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3: Na Jornal, 9:01.
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5: Os cães são capazes de compreender até 250 palavras e gestos e demonstraram a habilidade de fazer cálculos matemáticos simples.
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0: estamos chegando na programação Vara do seu rádio. Salve, salve, galera! Mais uma vez estamos aqui na sua rádio fazendo a festa na... Um abraço especial para você que está nessa night de temperatura de quantos graus? É 15 graus e parece tão frio. Então vamos se esquentar agora com a nossa programação, né, Naija?
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0: A rádio que faz a mix. 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Estamos chegando aqui na programação.
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0: Se liga aqui, você que está ligado, você que está curtindo a nossa rádio, a rádio que faz amigo. Hoje, meus amigos, é dia 20 de agosto, né? De 2026. É nosso programa do ar, é nosso programa do ar. Vai caçar um serviço.
4: Vou caçar meio-dia de serviço, pai.
0: Eu não, quem tem que caçar meio-dia de serviço é o nosso amiguinho aí que falou: que isso? Você tá ligado?
5: Eu tô ligado.
0: Alto astral. A nossa rádio é muito mais você, é muito mais São Miguel, é muito mais região. Na 104.1, a música não para. Chegando, vamos em cima.

0: Fala, beleza, pra você que tá ligadinho na nossa programação Mara do seu rádio.
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0: É isso aí, tem mais gente pra você até a meia-noite, né? Lembrando que nós temos nosso momento de oração, temos também pra você, meu amigo, nosso romântico, o nosso love aqui na sua rádio Jornal. E também, claro, você tem muito mais músicas aqui na programação. Quando o meu é bom, Simone Simaria, eu tô voltando pra ela, banda Brilha Som, pra abrir a programação. Piadinhas é na Jornal.
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5: Doutor, não me esconda nada, quero saber tintim por tintim o que aconteceu comigo.
6: Claro, deputado, contarei tudo, sim.
5: Porque os médicos têm a mania de esconder do paciente a verdade.
6: Tem certeza que são os médicos, deputado?
5: Anda, homem, desembucha.
6: O senhor teve um princípio de infarto.
5: Você viu, doutor? Quase morri pelo povo. E tem muita gente que não dá valor. Devido às pressões da Câmara, quase que meu coraçãozinho para.
6: Na verdade, o senhor teve muita sorte. O único problema é que...
5: É o quê, doutor? Não me esconda nada.
6: Calma, o senhor não pode se exaltar, deputado.
5: Diga, homem.
6: Nós teremos... que safená-lo.
5: O senhor está me xingando?
6: Não, deputado, é safena. Precisamos fazer uma ponte.
5: Uma ponte?
6: Pois é.
5: Agora tá falando minha língua. Não vamos fazer uma ponte, não. Vamos fazer logo três superfaturadas. Uma pra mim, uma pro meu filho e a terceira o senhor divide com a sua equipe.
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0: Hoje, 20 de agosto, nós celebramos o Dia do Maçom e o Dia Mundial também contra as Moscatos. Isso mesmo. Embora seja um dia repleto de significados históricos, né, de conscientização, vale destacar que não é um feriado nacional no Brasil. O comércio, os bancos e as repetições públicas funcionam normalmente ou funcionaram, né? Hoje é dia do maçom. Maçom é homenageado os membros da maçonaria no Brasil, tá? A data recorda o movimento histórico de 1822 em que os maçons brasileiros discursavam a favor da independência do país. Hoje é mundial também contra os mosquitos. Mosquititos serve para conscientização sobre os perigos de doenças transmitidas por vetores, como dengue, zika, chikungunya e malária. A data homenageia a descoberta do médico britânico Sir

0: corre pra você. Uma agenda completa pra você que tá ligado na nossa programação.
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4: Não,
5: quentou pra você, Fernando Sorocaba e Daniel.

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1: Parabéns pra você. Um abraço, seja bem-vindo à nossa programação Estúdio 104, trazendo só sucesso aqui na programação. 3, 5, 6, 5, 10, 33. Hoje é quinta-feira, quintou no seu rádio e você sempre é curtindo a melhor música. E na night tem muito mais você aqui na nossa programação. 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
1: Isso, alegria e audação pra você que tá no seu carango curtindo aí a nossa programação, hein? Você que tá na 104.1, um abraço pra galera que tá passando na BR-277, sintonizou, gambou, né? Pra você que tá nas PR, indo pela Santa Helena, indo pra Medianeira, pra Matelândia, pra Céu Azul, aonde tá chegando o sinal da Jornal. Um abração aqui do garotinho. O garotinho Valdecino Gonçalves, o garotinho que tá sempre com você numa boa. É música que tá chegando. 9:28, 9:28, daqui a pouquinho tem informação. É, tem aí, né, nosso resumo da notícia. Olha, sabadão vai ter vacinação, né? Vai ter vacinação pra criançada. É, e a criançada vai ter a presença do Cocada. É o palhaço Cocada e o Zé Gotinha. Zé Gotinha também? É. O que que é?
2: Opa, só meio que dia de serviço, pai.
1: Não, tô só avisando a criançada, mas é um guti. É gostoso, é uma pinguim. O que que é?
2: A melhor programação pra você. Tá. Se bom. Liga aqui.
1: Vai lá, criançada, você vai se divertir, vai ter cinema, vai ter tudo pra você curtir aí nesse sabadão. A partir das 14 horas, o Cocada chega na área pra fazer a festa com você, meu amigo, com você, minha amiga. 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
2: Acerta 9 horas e 33 minutos.

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1: Luan Santana e Léo Foguete. Luan City Festival, São Paulo. Quero ouvir.

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2: E aí, pra você que tá ligadinho, pra você que tá numa boa, essa é a nossa programação da Night, muito mais gostosa, muito mais musical no seu rádio.
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2: E você é o nosso convidado todo especial pra ficar sempre aqui na nossa rádio. 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
5: Dicas de saúde.
6: Coma mais alho. O alho é rico em antioxidantes e ajuda a combater a inflamações, diz Carmia Borek, PhD, professor e pesquisador do Departamento de Saúde Pública e Medicina da Família na Tufts University School of Medicine, em Boston, nos Estados Unidos. Ele ajuda a aumentar as defesas contra doenças e provavelmente ajuda a prevenir o câncer e melhorar a saúde do coração.
5: Dicas de saúde.
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2: Muito bem, só sucesso aqui na Jornal FM pra você que tá ligadinho, pra você que tá curtindo. Alô, Andriele, boa noite pra você. Seja bem-vindo à nossa programação. Também o Valmir tá no seu carango, dando a volta na City, nesse friozinho, e curtindo aí a nossa rádio. Que maravilha, hein? Você sempre com a nossa rádio, a rádio que faz amigo.
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2: E a música não para. Simone Mendes.

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0: pra você que tá ligadinho, já tem alguém no seu lugar. Alô, você que está na sua.
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0: 9:52, 9:52 no seu rádio. Uma boa noite pra você, meu amigo, pra você, minha amiga. Olha, tem sucesso como esse lindo pra você. Tem alguém no seu lugar? Copiar, mas ainda você curtiu? É isso, não vai pra Tony Thiago, tá bom? E abrindo a programação, caso sem nome, Simone Mendes. Daqui a pouquinho tem o nosso giro pela notícia, trazendo para você o que está ou o que aconteceu hoje de notícia local, estadual e nacional. Essa é a sua Rádio Jornal.
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3: 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Tudo sobre o seu animalzinho de estimação. 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
4: Rotina consistente. Estabeleça uma rotina consistente para o seu pet, incluindo horários regulares de alimentação, passeios e tempo de brincadeira. Isso ajudará a criar uma sensação de segurança e previsibilidade para o seu animal de estimação.
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0: sucesso pra você na noite de quinta-feira, quinto! E você, claro, numa programação gostosa hoje, 20 de agosto, quinta-feira, quinto! Já estamos quase chegando em setembro, outubro, novembro, daí daqui a pouco já tá dezembro, é a nós daqui outra vez! 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Mande o WhatsApp!
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0: Vidome Jack, Mato Grosso e Matias.
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0: sobre Fiuk, a polêmica Andressa Urachi não perdeu tempo e fez um convite pra lá de ousado ao cantor. Após Fiuk revelar estar passando por problemas financeiros, Urachi o convidou para gravar conteúdo adulto. O convite inusitado de Andressa Urachi rapidamente se tornou um dos assuntos mais comentados do dia, adicionando mais lenha na fogueira das fofocas envolvendo a vida pessoal de Fiuk. Será que ele vai aceitar essa proposta?
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3: É pra você que tá ligadinho no Amor! Você que tá aí ligado na nossa programação, é fofoquinha aqui no nosso programa da Night, né? Seja bem-vindo, você que tá ligadaço!
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3: Na 104.1, 10 horas e 1 minuto.
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0: Aí, Five, pra você, sucesso internacional aqui na sua rádio.
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0: Muito bem, o nosso resumo da notícia para você que tá ligado, para você que tá curtindo a nossa programação hoje, 20 de agosto de 2026. Alertas de temporal em Grande São Paulo, no Vale do Paraíba e também no Grande Rio, né? É, tem risco aí de queda de árvores e danos estruturais. Aqui no Paraná tá sossegado, né? Notícias internacionais, hoje terremoto no Peru, né? Um forte tremor de terra de magnitude 6,7, com registro apontado até 7,2, atingiu o país. A notícia chegou pela UOL Notícias, a fonte, né? Nuvens de poeira foram registradas nas montanhas da cordilheira, mas não há relatos aí iniciais de vítimas, informou aí então o G1 UOL Notícias, que são a fonte que traz a informação para nós, a notícia do dia. Tensões comerciais. O presidente dos Estados Unidos, Donald Trump, suspendeu aí por 3 dias a aplicação de tarifas de 50% sobre os produtos canadenses. Sim, a fonte Folha de Pernambuco informou. Representantes aí de ambos países, né, estão reunidos em Washington, ou estiveram, né, para tentar fechar um acordo comercial emergencial. Informou a Folha de Pernambuco, que é a nossa fonte aqui, tá? Atenção, China, prisão na China. O fundador aí do gigante imobiliário chinesa Evergrande foi formalmente, né, condenado à prisão perpétua pelas autoridades do país. Assim informou o BBC News e CNN, que é a fonte que trouxe essa notícia. Política e Judiciário, caso Lulinha, né? A Procuradoria Geral da República, a PGR, solicitou formalmente que o inquérito envolvendo o filho do presidente aí, atual, deixe o Supremo Tribunal Federal, o STF, passe a ser julgado na primeira instância do poder, né? Informa a fonte Gazeta do Povo. Já na economia, crédito imobiliário, meus amigos, uma pesquisa divulgada aí pelo Banco Central aponta que os bancos e instituições financeiras planejam aplicar uma forte restrição na oferta de financiamentos habitacionais a partir do próximo trimestre, motivada aí pelo receio do aumento da inadimplência, tá? E no mercado brasileiro, né, pessoal? Não tá pagando, aí o pessoal do banco já querem fazer aquele corte. Pra você que tá ligado, é o resumo da notícia aqui na nossa programação. Notícias nacionais e internacionais. Vamos às notícias locais.
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0: Pra você ficar por dentro da nossa programação, o melhor som é aqui, meu amigo, minha amiga do rádio. Vamos dar um pulinho aqui no nosso site pra ver o que nós temos aqui de notícias hoje, né? Quinta-feira. Patrocinadores oficiais estão chegando para o Jubileu de Ouro da Cisne. TSE recebe mais de 1000 denúncias sobre irregularidades na propaganda eleitoral. Beneficiários participam do sorteio das unidades do condomínio do idoso. Olha que maravilha, né? Ainda desfile de 7 de setembro tem como tema 65 anos de São Miguel e está sendo organizado.

0: Olha, as operações da PRF estão acontecendo em todo o país e também em Foz do Iguaçu. Aí pra você que tá ligado, o PRF aprende 15 quilos de hashish. Isso mesmo, escondidos no tanque de combustível de um veículo. E passou bem tranquilo, hein? Operação também Homens resulta em prisão dos foragidos de justiça de Medianeira. Aí para você, informação, né? É só você acessar o site e você vai ficar por dentro das notícias local e também estadual.
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0: Você que tá na boa, pra você que tá curtindo a nossa programação, seja bem-vindo. Daqui a pouquinho tem muito mais pra você aqui na nossa rádio, a rádio que faz amigos. Vamos dar um pulinho lá pra ver como é que tá o tempo antes de trazer a próxima música. Ei! Olha, a temperatura nesse exato momento está 13 graus. Vai esfriar, vai chegar até 10, né? A temperatura, a sensação é de 10, mas tá 13 graus, né? Vamos ver aqui pra você que tá ligado, pra você que tá curtindo. Tempo e temperatura no seu rádio hoje, meus amigos e as amigas do rádio, sejam bem-vindos à nossa programação. Vamos ver a previsão para sexta-feira. Olha, amanhã vai ser dia de sol com muitas nuvens à tarde. À noite, nebulosidade diminui, mas nós vamos levantar com 10 graus e durante o dia vai chegar a 21 graus. No sabadão também, hein? Nós vamos levantar cedo com 10 graus. É o sol o dia todo, sem nuvens no céu, né? Noite com tempo aberto, a mínima 10 graus, a máxima 21 graus. Olha a previsão aqui, ó. Para o dia 21, 22 e 23, domingo, 10 graus, tá? Temperatura 10 graus, a mínima 10, a máxima 22 graus, sempre 100 milímetros, 0 milímetros de chuva, tá? Na segunda-feira dá uma melhorada, dá 12 graus, né? Aí a máxima 23 graus, mas vai ser sol com muitas nuvens durante o dia e o período de céu nublado também. Noite com muitas nuvens. Tá aí para você, tempo e temperatura no seu rádio, para você, meu amigo, para você, minha amiga, ficar por dentro do que vai acontecer no nosso clima, né, que só tem alerta para o Rio de Janeiro, São Paulo e Rio Grande do Sul. Tempo e temperatura no seu rádio.
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0: E o garotinho
2: Valdecir Gonçalves
0: traz Fazenda Sensação para você que tá na Jornal. Boa noite.

0: tentar.
1: Aí, Murilão, pra você que está ligado, saudade.
0: Pra que?
1: Estranha.
0: Pra que tentar?
1: Sonate com muito mais música. Um abraço. Que tá ligadinho na nossa rádio, a rádio que faz amigo.
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1: Maravilha pra você que tá ligadinho, tá? 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
1: 10 horas e 30 minutos, 10 e 30 no seu rádio.
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1: Essas marcaram épocas pra você. Queen.

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1: Tá aí pra você! Essas que marcaram época, primeiro bloco pra você até às 11 da noite. Nós trazemos as melhores. A Back to Perfect Queen, ainda você curtiu? É música linda aqui na nossa programa de Ana Júlia, Los Hermanos e Laca Bauer, Madonna, pra finalizar o bloco. Daqui a pouco tem Giz, Legião Urbana pra você!
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1: 10h44.
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0: pra você que tá ligado, curtiu aí as poderosas, Anitta, primeiro sucesso dela aqui, pra marcar a época aqui na nossa programação.
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0: É por isso que você tá sempre aqui na nossa rádio, na Rádio que faz amigos, fazendo essa super programação. E você curte, né, sempre aqui na nossa programação. A programação que faz amigos. Agora, se você é esperto, você faz LB de Valdeci no seu rádio. 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

0: Vem fazer novena na Night, né, Jornal?
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0: Finalizando Backstreet Boys. Para você matar a saudade aqui numa boa. Na sequência tem o romantismo do seu rádio.

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1: Tá aí pra você, sua Night, com muito mais música. E vem área pra finalizar aquelas que marcaram época aqui na nossa programação. Na sequência, agora tem as românticas. Vamos desacelerar aqui na sua rádio até a meia-noite.
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1: Na 104.1, agora são 11 horas e 2 minutos.
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0: bem, meus amigos e amigas do rádio Flashback in Love, trazendo para você o melhor da música romântica aqui na sua rádio. É um horário para você, meu amigo, para você, minha amiga, desacelerar e curtir o melhor da música romântica. Programa preparado com todo carinho para você que está aqui na nossa programação. Seja sempre bem-vindo hoje, quinta-feira. E o sucesso é pra você, meu amigo, pra você, minha amiga. É o romantismo até a meia-noite no ar. Vem pra cá.
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Desacelera In Love. Make In Love, Fabri. O nosso programa mais romântico. 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

0: 晚
1: é, meu amigo, minha amiga do rádio, você do romantismo aqui da 104.1, Desacelera In Love. Trouxe aí pra você música linda, Eu Vou Sonhar. É uma regravação em português de Joanita. Negativo Positivo, Rick Renner. Ainda você sentiu a emoção de Men in Love.

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está aí. Para você que está ligado, para você que está curtindo, uma boa noite. Seja sempre bem-vindo à nossa programação. Eita, sucesso. Sucesso romântico para você, eterno apaixonado. Você iluminou a minha vida e transformou meu mundo. Te amo demais. Olha a frase do outro apaixonado aqui. Entre tantas pessoas do mundo, amigo locutor, meu coração sempre escolhe o verdadeiro. Mais uma aqui, olha. Seu abraço é o meu lugar favorito no universo. Volta logo pra mim, apaixonada. Aqui tem mais um, olha. Obrigado por ser meu refúgio e minha maior felicidade todos os dias. Nas o amor nas o eterno apaixonado.

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É o romantismo na sua programação. É o nosso programa romântico da noite, trazendo o melhor da música para você, meu amigo, para você, minha amiga. Amar é se apaixonar. E quando você se apaixona, o mundo se transforma. A mensagem do ouvinte. Boa noite, locutor. Eu quero falar do amor que eu tenho por uma pessoa especial. Nosso amor não é feito de perfeição, mas sim de escolha diária de caminhar lado a lado. Por isso, quero dizer que amar ele é uma parte mais bonita e verdadeira da minha rotina e minha vida. O tempo passa rápido, mas a paz que eu sinto ao lado do meu eterno amor é verdadeiro. Quando o destino nos uniu, e hoje sei que amar você é mais e melhor decisão que já tomei em toda a minha vida. Meu amor, eu quero que você escute e que você sinta, através deste programa, a paixão que eu tenho por você e também por toda a nossa família.

fechando a nossa programação romântica. Tornerai! Numa regravação linda e maravilhosa, no seu rádio, aqui, 104. Na sequência tem o momento de fé, momento de oração.

0: Em casa, no trabalho, onde você estiver, tá sempre na nossa programação. Essa é a 104.1. E o Garotinho da Night, numa boa por aqui.
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4: Vamos falar com Deus. É momento de oração.

0: Deus, Pai Todo-Poderoso, esta oração poderosa para quinta-feira ajuda a entregar o seu dia, o nosso dia, pedindo paz, sabedoria, proteção contra todo o mal.
1: Ave Maria, cheia de graça, Senhor convosco, bendita sois vós entre as mulheres, e bendito é o fruto do vosso ventre, Jesus. Santa Maria, Mãe de Deus, rogai por nós, pecadores, agora e na hora de nossa morte. Amém.
0: Deus, Pai Todo-Poderoso, quero agradecer ao Senhor mais uma vez. O milagre da vida está no meu coração, na minha mente, e junto com a força divina e o Espírito Santo, eu vou sentindo todos os dias, a cada momento, a paz no meu coração. Senhor Deus de bondade, que nesta quinta-feira nós viemos diante de Ti para entregar o dia e a noite em Tuas mãos. Obrigado pelo dom da vida, pelo ar que respiro e por todas as Tuas graças, ó Deus, Pai Todo-Poderoso. Nesse momento, guia meus passos e meus pensamentos. Dai-me sabedoria para tomar as decisões certas. Afaste de mim

0: Renove minhas forças para vencer os meus desafios. Senhor, abençoai esta rádio. Está sempre com o Senhor. Abençoai a cada colaborador e suas famílias. É o que nós pedimos neste momento.
1: Santo anjo do Senhor, meu zeloso e guardador, se a ti me confiou, a piedade divina sempre me rege, me guarde e governa a minha mente.
0: É, meus amigos e amigas do rádio, você precisa de um milagre? Vamos orar então por um milagre. Senhor Deus Pai Todo-Poderoso, recorro a Ti neste momento de grande necessidade, ó meu Deus. Pois sei que para Ti nada é impossível. Olhe para o meu coração aflito e ouça meu clamor. Aumente a minha fé e acalme o meu coração. Entregue em Tuas mãos esta causa que me parece impossível. Peça Sua causa, mentalize. Abra as portas onde todas as saídas parecem fechadas. Envie o Teu socorro e transforma a minha dor em testemunho de vitória. Seja feita a Tua vontade, pois confio no Teu amor e

Deus eterno e todo-poderoso, que tendo escolhido a água, fonte de vida e pureza, para nos dar a graça batismal, quisestes também aparecer no Rio Paraíba a imagem da Virgem Imaculada. Abençoai esta água e fazei que ela nos recorde nosso batismo, para que, purificados de nossas faltas, vivamos como cristãos, membros da vossa igreja, e cheguemos um dia à vida eterna. Por Cristo nosso Senhor.

0: Nossa Senhora Aparecida, colocai seu manto sobre nós neste momento. E que Deus, Pai Todo-Poderoso, sempre nos abençoe, colocando a sua mão poderosa sobre nós e trazendo a cada dia, a cada momento, esses 10 minutos para glorificar. Quinto dia de nossa novena, meu amigo e amiga. Estamos na segunda novena, já fizemos a Nossa Senhora Aparecida, agora estamos fazendo oração e a novena São Miguel. Quinto dia.
1: Quinto dia da nossa poderosa novena a São Miguel Arcanjo. Apresente com coragem, com confiança, todos os seus pedidos a Deus, para que Ele possa dar a você, a sua família, a sua casa, seus interesses, toda a proteção do céu com os seus anjos. Creia, Deus está agindo para que você viva com coragem e entusiasmo a sua fé. Façamos o pequeno exorcismo de São Miguel. São Miguel Arcanjo, protegei-nos no combate, cobri-nos com o vosso escudo contra os embustes e ciladas do demônio. Subjugue o Deus, instantemente o pedimos, e vós, príncipe da milícia celeste, pelo divino poder, precipitai no inferno a Satanás e aos outros espíritos malignos que andam pelo mundo para perder as almas. Amém. Quinto dia da nossa novena poderosa de São Miguel Arcanjo, em nome do Pai, do Filho e do Espírito Santo. Amém. Ó Deus, vinde em meu auxílio. Senhor, apressai-vos em me socorrer. Nós vos rogamos, ó Santo Arcanjo, em união com as virtudes, de livrar vossos servos das mãos de seus inimigos, conhecidos e desconhecidos, dos falsos testemunhos, das discórdias, de libertar a nossa pátria e, em particular, nossa cidade, da fome, das epidemias, da guerra, dos tumultos, terremotos e tempestades, que o dragão infernal tem o costume de suscitar para nos prejudicar. Pai nosso que estais no céu, santificado seja o vosso nome. Venha a nós o vosso reino, seja feita a vossa vontade, assim na terra como no céu. O pão nosso de cada dia nos dai hoje. Perdoai-nos as nossas ofensas, assim como nós perdoamos a quem nos tem ofendido. E não nos deixeis cair em tentação, mas livra-nos do mal. Amém. Ave Maria, cheia de graça, o Senhor é convosco. Bendita sois vós entre as mulheres, e bendito é o fruto do vosso ventre, Jesus. Santa Maria, Mãe de Deus, rogai por nós, pecadores, agora e na hora de nossa morte. Amém. Glória ao Pai, ao Filho e ao Espírito Santo, como era no princípio, agora e sempre. Amém. Com fervor, façamos a consagração a São Miguel. Ó príncipe nobilíssimo dos anjos, valoroso guerreiro do Altíssimo, zeloso defensor da glória do Senhor, terror dos espíritos rebeldes, amor e delícia de todos os anjos justos, meu diletíssimo arcanjo São Miguel, desejando fazer parte do número dos vossos devotos e servos, a vós hoje me consagro, me dou e me ofereço, e ponho-me a mim próprio, a minha família e tudo o que me pertence debaixo da vossa poderosíssima proteção. É pequena a oferta do meu serviço, sendo como sou um miserável pecador, mas vós engrandecereis o afeto do meu coração. Recordai-vos que de hoje em diante estou debaixo do vosso sustento e deveis assistir-me em toda a minha vida e obter-me o perdão dos meus muitos e graves pecados. A graça de amar a Deus de todo o coração, ao meu querido Salvador Jesus Cristo e a minha Mãe Maria Santíssima. Obtende-me aqueles auxílios que me são necessários para obter a coroa da eterna glória. Defendei-me dos inimigos da alma, especialmente na hora da morte. Vinde, ó Príncipe gloriosíssimo, assistir-me na última luta e com a vossa arma poderosa lançai para longe, precipitando nos abismos do inferno, aquele anjo quebrador de promessas e soberbo que um dia prostrastes no combate do céu. Amém. Rezemos a oração final. Ó Deus Todo-Poderoso e Eterno, que para a salvação do gênero humano enviastes milagrosamente à vossa Igreja o vosso gloriosíssimo Príncipe, o Arcanjo São Miguel, concedei-nos o seu socorro salutar e a sua ajuda eficaz contra todos os nossos inimigos, a fim de que, em nossa partida deste mundo, obtenhamos de comparecer à presença de vossa divina e santa majestade. Por Cristo nosso Senhor, que você possa experimentar esta proteção que o Senhor está confirmando em sua vida, com a grande certeza. Naquelas horas mais difíceis, naquelas horas em que você tiver que enfrentar algum problema, naquelas horas em que você estiver em crise pessoal, familiar, na vida profissional, quando você cair doente ou um parente estiver nesta situação, peça o auxílio de São Miguel Arcanjo. Creia, o Senhor está abrindo as comportas para abençoar você. Deus maravilhoso, com a intercessão do poderoso São Miguel Arcanjo, derrama a tua bênção sobre todos estes teus filhos e filhas que com tanta piedade, fervor, fizeram esta novena, para que sejamos livres de todas as ciladas do demônio. Em nome do Pai, do Filho e do Espírito Santo. Amém. Deus te abençoe, os anjos te protejam e salve Maria!
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0: Agora, 12:15.
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A Radioatividade leva até vocês mais um programa da série a série. Dedique uma canção a quem você ama. Eu tenho aqui em minhas mãos uma carta. Uma carta de um ouvinte que nos escreve e assina com um singelo pseudônimo de Mariposa Apaixonada de Guadalupe.

0: meia-noite e 32.
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0: 1:15.
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0: 1:32.
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0: 1h45.
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0: 2:17.
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0: 2h46.
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0: 3:01.
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1: 3:15.
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0: 3:45.
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0: Olá, amigo, minha amiga. Pedimos licença para chegar mais uma vez na sua casa, no seu trabalho, né? Trazendo para você e para todo mundo, né? Mais uma nova edição do programa O Homem e a Terra, serviço de comunicação do IDR Paraná, que é o Instituto de Desenvolvimento Rural do Paraná, e a par Emater. Aqui na produção e apresentação estou eu, Amarildo Alba, conversando com você nesta sexta-feira de lua crescente, 21 de agosto de 2026. Semana Nacional da Pessoa com Deficiência Intelectual e Múltipla, Dia Nacional da Habitação e o Dia Internacional de Lembrança e Tributo às Vítimas do Terrorismo também. E o nosso primeiro recado, na verdade um convite, né? Vai para você, meu amigo, para você, minha amiga, agricultora, agricultora da região de Londrina. É o seguinte, hein? Agora na próxima terça-feira, dia 25, em São Jerônimo da Serra, né? Vamos ter lá uma tarde de campo, né? Um evento bem interessante que vai mostrar os benefícios do uso de plantas melhoradoras do solo. Será na propriedade da família do agricultor Valdinei Bonetti, da comunidade Cabiú. E você, claro, né, está convidado a participar. O evento começa, né, a reunião começa 1:30 da tarde. E no último dia 11 deste mês de agosto, né, a DAPAR publicou uma nova portaria que abre caminho aí para você, produtor aqui do nosso estado, regulamentar a sua produção de queijos feitos com leite cru, né? Então, para você regulamentar essa sua produção, o leite deve ser proveniente de propriedade certificada como livre de brucelose e tuberculose, e a queijaria precisa estar registrada em serviço oficial de inspeção e manter boas práticas de fabricação, programa de autocontrole, controle de qualidade da água, rastreabilidade da matéria-prima e dos lotes, além de condições adequadas de transporte e manipulação. E também existem regras, né, para o intervalo entre a ordenha e a fabricação do queijo. O leite deve ser processado em até 2 horas após o término da ordenha, e caso isso não ocorra, né, precisa ser resfriado imediatamente a 4 graus centígrados, chegar à queijaria com temperatura máxima de 7 graus e ser processado em até 14 horas após a ordenha. E não é permitido ainda a mistura do leite resfriado de ordenhas anteriores com o recém-ordenhado antes do início da fabricação. E uma boa notícia, né? Para você, meu amigo, para você, minha amiga, que já produz queijo, né? Usando leite cru, né? Então, fazendo esta regulamentação aí da sua fábrica, da sua queijaria, você pode agregar mais valor ao produto, conquistar novos mercados, né? E até participar, olha só, da próxima edição do concurso Prêmio Queijos Paraná, que já está aceitando inscrições. E agora a gente chama aqui a participação do agrônomo Edivan José Possamay, que fala lá de Pato Branco e também é coordenador estadual do programa Segurança Hídrica aqui no nosso instituto, né, aqui no IDR Paraná. Vamos ouvir?
1: Olá, Marildo. Olá a todos os amigos ouvintes do programa Homem à Terra. É um prazer estar conversando com vocês. Marildo, então, nós estamos acompanhando aí a questão das previsões climáticas para primavera e verão, início dessa safra. Todas elas vêm apontando aí o que já se conhecia, que é o estabelecimento do El Niño de alta intensidade. Então, considerado muito forte, e ele tende a impactar na questão climática, principalmente aqui na região sul do Brasil e no Paraná, né? Principalmente com o aumento das precipitações, das chuvas, né? A ocorrência de chuvas, ela pode ficar na média dentro da normalidade, só que os eventos, as chuvas, elas podem ser de alta intensidade em curtos períodos. Então, nós temos aí um risco muito grande de chuvas torrenciais durante esse período do que se fala. Isso nos traz uma preocupação muito forte com relação à questão da água no sistema de produção agrícola dentro das propriedades rurais. Primeiro, pela questão do excesso de chuva, que pode comprometer aí o estabelecimento das culturas, o plantio, os tratamentos, né, os tratos culturais, mas principalmente quando vem grandes volumes de chuvas e o solo está compactado, com pouca cobertura, a tendência é os processos erosivos se intensificarem. Então, a gente já vem acompanhando a ocorrência desses eventos de chuvas torrenciais aí nos últimos anos. Elas têm ocorrido praticamente todo ano, com chuvas aí acima de 60 milímetros por hora de intensidade. E os solos que não estão preparados, que não têm uma boa infiltração de água no solo, eles acabam tendo aí um escorrimento superficial que, em algumas situações, causam grandes problemas de erosão. Então é importante que o agricultor veja e faça uma boa análise de como que está o seu solo, primeiro verificando essa questão da compactação do solo. Se o solo está compactado, ele reduz drasticamente a infiltração de água no solo, e quanto menos água infiltra, mais água sobra para escorrer e causar o problema erosivo. E a segunda é a questão da cobertura do solo. Então, o solo coberto com bastante palha ou com plantas, né, isso reduz também o problema erosivo. Então, é importante manter esse solo coberto. A gente sempre fala que o ideal é 365 dias por ano, solo coberto ou com planta ou com palha, sem a incidência de luz direta aí no solo, né? E o terceiro ponto que a gente pode frisar é principalmente relacionada, então, à questão do terraceamento das curvas de nível, as curvas embutidas, base larga, enfim, vários sistemas de terraços que são implantados aí hoje no estado do Paraná, que ele é uma medida complementar de manejo da enxurrada. Então, a água que não infiltrou e que está presente no sistema, ela precisa ser manejada. Então, a curva de nível, os terraços, elas são práticas na grande maioria dos solos do estado do Paraná, que tem um pouco de declividade e presença de erosão, elas são necessárias para fazer o manejo, então, dessa encosta. Porque quanto maior a encosta, quanto mais comprida essa encosta, maior é a energia de água e maiores os estragos. E os terraços, eles acabam, então, encurtando, fazendo um encurtamento dessa rampa, e acaba segurando e tirando a energia da água e infiltrando essa água dentro da propriedade. Então, ela reduz o problema da erosão de solos. Então, é importante, nós temos visto em várias regiões aí os agricultores retomando sabiamente nessa questão do terraço, colocando o terraço, colocando as curvas de nível, refazendo as que tinham, quem não tem, às vezes, construindo, porque isso acaba sendo uma medida importante nesses momentos, principalmente de excesso de chuva, para não estragar, quem sabe, o patrimônio maior do agricultor, que é o solo. Amarildo, era isso, um grande abraço, e fiquem todos bem, e vamos acompanhando aí como que vai o decorrer da safra com relação ao El Niño, e a gente volta com mais dicas aí para os produtores. Um abraço.
0: Valeu, Edivan. Muito obrigado. Forte abraço para você também e até outro dia. E agora a gente destaca aqui um projeto piloto que está sendo realizado na propriedade de um agricultor lá do município de Tibagi, que tem um sistema próprio, né, de geração de energia elétrica com placas solares. Então estão fazendo lá uma experiência que avalia a viabilidade do uso de baterias, né, para atender a propriedade quando acontece aí a interrupção do fornecimento de energia pela empresa distribuidora. Então, quando tem sol, as placas produzem a energia, né, que atende à necessidade das máquinas e equipamentos do sítio, e quando sobra energia, acumula esta energia nas baterias para uso posterior em caso de emergência, né, em caso de falta de luz na propriedade. A experiência começou agora e deve durar um ano, quando serão divulgados aí os resultados que podem comprovar ou não a viabilidade desta iniciativa. Vamos esperar para ver. Era esse o recado que a gente tinha para hoje. Vamos ficando por aqui, desejando a todos vocês uma ótima sexta-feira, um excelente final de semana também, e até semana que vem, quando estaremos aqui mais uma vez, né, conversando com você, trazendo para você e para todos que estão por aí mais uma nova edição do programa O Homem e a Terra. Forte abraço, fiquem com Deus e até lá. Música.

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0: Olha, 5 horas e 3 minutos, 5 e 3. Bom dia, bom dia, bom dia. Sextou, hein? Isso mesmo. Sexta-feira, 21 de agosto, fim de semana já está batendo na sua porta. E a gente começa esta manhã com muita energia, com muita alegria e, claro, com aquela bela companhia aqui do rádio. Estamos no inverno brasileiro. A lua, ela está na sua fase crescente e a temperatura aqui no centro de São Miguel do Iguaçu está na casa dos 11 graus centígrados. Portanto, aumente o volume do rádio, prepare o café, põe água para o chimarrão e vem com a gente. Está no ar o nosso Bom Dia 104 aqui na Rádio Jornal FM.
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0: Olha, daqui pra frente tem moda boa, sertanejo de primeira, informação, notícia, prestação de serviço, alegria, aquela prosa gostosa que faz companhia pra você logo nas primeiras horas do dia. Como diz o ditado, Deus ajuda quem cedo madruga. Tamo na fila, né? 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
0: Olha, o dia está só começando, sextou, e a sexta-feira começa do jeito que a gente gosta. Com música boa, com dose dupla, com informação e, claro, a sua companhia, a razão principal do nosso trabalho, você, ouvinte, jornal, espalhado aí, né, pelos quatro cantos do nosso município e também por toda a região oeste do meu Paraná.
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0: Olha, está no ar o nosso Bom Dia 104 nesta sexta-feira, aqui na Rádio Que Faz Amigos, a Rádio Jornal FM. 5 horas e 5 minutos, 5 e 5, eu trago em dose dupla Tunico e Tinoco, Besta Ruana, depois Cavalo Preto.

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0: Olha, 5 horas e 14 minutos, 5 e 14, sexta-feira, sextou, hein? 21 de agosto, frio, rapaz. Inverno brasileiro, lua crescente, 11 graus a temperatura aqui na área central de São Miguel do Iguaçu. Quer dizer, um clima gostoso, né? Mas faz frio. Está no ar o nosso Bom Dia 104 com o melhor da música sertaneja, informação, claro, e a sua companhia aqui na Rádio Jornal FM.
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0: 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Ô Papudo, tudo certo contigo aí, ô Galo Papudo? Bom dia! Eita, Papudo velho! Esse é o galo que canta mais espichado aqui no sul do mundo. É o presente, né? Do Acílio Severo aqui pra nós. Eita, Papudão, dando o ar da graça. E o Topete, tá firme por aí? Topetão cantando grosso nas madrugadas, né? Temos o Galo Caboclo também. É, cantando firme sempre. E temos esse frenético aí que não incomoda no terreiro, né? Canta aí, ô Garnizé. Ei, Galizé chato. Esse é o nosso galinho frenético aqui das madrugadas do rádio, aqui na Jornal FM. A bicharada tá solta aí, hein? Galinhada no terreiro, mimosa, porcada com fome no chiqueiro, boi tufão tá aí também. Olha, temos um novo personagem aí na bicharada, é o nosso jegue, o nosso jumento, é o xodó. Eita, xodó, chorando, tá chonado o xodó na sexta-feira, quer ver? Escuta aí. Essa é a bicharada aqui do nosso Bom Dia 104 na Jornal FM. 5 horas e 16 minutos, 5 e 16, Casa da Lavoura, atenção. 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
0: Olha, meu amigo Inácio Mainers, tá lá no Tocantins, rapaz. Tocantins, Brasil, Lagoa da Confusão, radinho ligado, acompanhando a programação Jornal AM para você. Um grande abraço, bom dia, obrigado pela companhia. Zanoni também na lanchonete acompanhando o nosso Bom Dia 104. Vitelmo Maggi, um grande abraço. Claudete Amaral também, bom dia, bom trabalho. Uma ótima sexta-feira e um abençoado final de semana aí para todos nós, né, Claudete? Um grande abraço para você. Obrigado pela sua sintonia. 5 horas e 20 minutos, 5 e 20. Tião Carreiro e Pardinho cantam no Bom Dia 104. Paixão dupla, hein? Bom dia, bom dia.

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6: Olha, 5 horas e 24 minutos, 5h24, sexta-feira, 21 de agosto, inverno brasileiro, lua crescente, faz frio lá fora, 11 graus. A temperatura aqui na área central, acredito eu que uma sensação aí de 10 graus, né? Tem vento lá fora, temperatura despencou nesta madrugada. Teremos mais um final de semana aí pra curtir o friozinho, né? O cafezinho já tá passado aí, o santo e abençoado cafezinho de todos os dias. E o mate? O mate tá pronto? Já tá de mão em mão por aí também, o dia já está clareando, e claro, você conosco no Bom Dia 104 aqui na Rádio Jornal FM. Bom dia, bom dia, bom dia!
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6: Bom dia, meu amigo Tilaco, acompanhando a nossa programação. Inácio Meners também, o Zanoni, lá na lanchonete, o Vitelmo, enfim, pessoal acordando, né, já sintonizando o nosso Bom Dia 104, interagindo conosco aqui na Rádio Jornal FM, a rádio que faz amigos.
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6: Ronaldo Viola e João Carvalho cantam Desatino. Ótima sexta-feira para você. Bom dia, bom dia.
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7: Olha, 5 horas e 34 minutos, 5h34, manhã de sexta-feira, 21 de agosto. Estamos no inverno brasileiro, a lua é crescente, temperatura na casa dos 11 graus centígrados. 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E trazem para você a nossa agenda da semana.
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7: Olha, neste domingo, dia 23 de agosto, acontece a tradicionalíssima festa em honra Santa Rosa de Lima, em Santa Rosa do Ocuí. Programação sabadão, dia 22, amanhã, portanto, às 19 horas, a Santa Missa Festiva. No domingo, ao meio-dia, aquele almoço com churrasco, costelão, saladas e bebidas em geral. À tarde, 13 horas, o tradicional leilão. Às 15 horas, matinê com a super banda Alma Latina. E no intervalo, sorteio dos principais prêmios da rifa. É domingo, 23 de agosto, a imperdível festa em honra a Santa Rosa de Lima, no distrito de Santa Rosa do Ocuí. Participe!
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7: Olha, na sexta-feira, 28 de agosto, tem o bingo da Escola Vitorino Barbeiro. No domingo, 30 de agosto, tem o quinto festival do pastel da Escola Henrique Gallery. No sábado, dia 5 de setembro, tem o grande bingo do Clube de Mães São Jorge. No domingo, atenção, 6 de setembro, tem o 16º Encontro dos Colorados, Associação Coração Valente. O evento será realizado no Centro de Eventos da Igreja Matriz. 11 horas cerimonial, 12 horas almoço em parceria com a Pestalozzi, com a presença do super craque Paulo César Tinga. À tarde, bingo, também sorteio da rifa. Enfim, o almoço R$65 adulto e R$30 crianças de 7 a 12 anos. Participe!
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7: Para anotar na agenda, no sábado 19 de setembro, tem o 11º baile de escolha da rainha do Grêmio, Avalanche Azul. Salão paroquial também da Igreja Matriz, animação banda Anjos de Ouro. São 6 candidatas que disputam o título de rainha da Associação Avalanche Azul dos Gremistas de São Miguel do Iguaçu, além de bolsas de estudos na nossa gloriosa Uniguaçu. Anote na agenda, 19 de setembro, 11º baile de escolha da Rainha do Grêmio, uma promoção Avalanche Azul, em São Miguel do Iguaçu. Participe! Olha, 5h37, 5 horas e 37 minutos, tem recado aí? Acilo Severo caiu da cama, acordou. Bom dia, seu Acilo.
8: Jonas, aqui é de São Jorge Severo. Bom dia para a rádio, para 104.1.
7: Bom dia, Severo. Bom
8: dia da rádio, bom dia para a turma de São Jorge, bom dia para a turma da Aurora e para todas, bom dia para toda a comunidade, para todas as... as comunidades de São Miguel aí, tá?
7: Tá certo,
8: velho. Pra nós assistir o Congino e Gênio no bailão e oferece pra todos que estão assistindo.
7: Muito
8: e
7: obrigado.
8: E agora você montou bem certo a galaiada aí pra cantar, a bicharada, tem até a Sabiá cantando. Agora tá certo como eu queria.
7: Se assim falar pra te bota que o senhor
8: aquela
7: queria,
8: bicharada que cantar. Agora tá bem certinho.
7: Olha o seu galo aí, ó.
8: Dá um alô lá pra Tere, que amanhã... Pra Tere não, pro povo. Que amanhã é dia das bolachas da Tere ali, de frente ao banco do Bradesco ali.
7: Eita, Silo, você vê.
8: Se não tá muito frio, eu vou lá buscar de novo, né?
7: Buscar uma bolachinha.
8: E dá um alô aí pra todos que querem bolacha, que vão buscar lá. Ela tá sempre lá de sábado de manhã, tá?
7: Tá certo? Bom,
8: e obrigado se for atendido.
7: Eita, Silo Severo. Tamo junto e misturado. 5 horas e 39 minutos. 5h39 eu trago pra cantar no nosso Bom Dia 104, Peão Brasil e Parentinho. Eu, a Viola e ela. Eita, sexta-feira, bom dia, bom dia.

0: Peão Brasil e Parintinho, eu, a Viola e ela, no nosso Bom Dia 104, 5h42. Bom dia, bom dia, bom dia.
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0: Olha, no fechamento de ontem, quinta-feira, soja valia R$ 132,00 a saca de 60 quilos, milho R$ 58,00, trigo R$ 75,00. Mercado comprador, Lar Cooperativa. Boi Gordo Nelore, R$ 345,70. Arroba. Vaca Gorda Nelore, R$ 321,00. Arroba. Bezerro Nelore Desmame, R$ 17,48 o quilo vivo. Frango, R$ 4,74 o quilo vivo. Suíno, R$ 4,67 o quilo vivo. Tilápia, R$ 8,67 o quilo. Leite, R$ 2,77 o litro. Olha, as informações e os preços são do Centro de Estudos Avançados em Economia Aplicada, CPEA. Mercado Agropecuário, próxima edição às 6h40, dentro do Jornal da Manhã, 5h45.
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0: Sexta-feira, sextou, pra mim, pra você, enfim, pra todos nós, né? 11 graus a temperatura. É, 11 graus. Faz frio, né, nesta sexta-feira, 21 de agosto. É invernão brasileiro, coisas do inverno. Aqui no inverno, no sul do mundo aqui, a gente vive certamente as quatro estações do ano numa só, né? Tem hora que faz calor, tem hora que chove, tem hora que faz frio, tem hora que a temperatura está agradável, a exemplo de hoje, enfim. E você aí, né, de radinho ligado, passando aquele santo e abençoado cafezinho, deixando aquele chimarrão mais gostoso ainda, né? E para nós o melhor de tudo isso é a sua companhia, a razão principal do nosso trabalho, você ouvinte jornal. Seja bem-vindo ao nosso Bom Dia 104 sempre.
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0: Olha, minha amiga Claudete Amaral, de Radinho Ligado, desejando um bom trabalho pra gente. Obrigado, Vitelmo Maggi também, Zanoni ali na lanchonete, Inácio Maynards, lá na Lagoa da Confusão, alô Tocantins, Brasil. Tilacão, bom dia. Antônio Stanger, seu Antônio, um grande abraço. É, a dona Isabel também, de Radinho Ligado. Terimota, bom dia. Amanhã tem bolacha da Terimota em frente ao Bradesco, é o recado do Acilo Severo. É, um grande abraço para ele também, para dona Rosalina. Meu amigo Rafael da Silagem, rapaz, mandou um áudio pra gente aí. Bom dia, Rafa.
6: Fala, Jora de Souza.
0: Tamo junto.
6: Um abraço. Rafael.
0: Pra ti também, cara.
6: Da Silagem. Manda um abraço aqui pra nós. Estamos aqui ordenhando a vacada, escutando os modão da Rádio Jornal.
0: Eita, nós.
6: Valeu. Um abraço, Jora de Souza. Tudo de bom.
0: Obrigado, Rafael. Um abraço pra você, pra Vanessa, enfim, pra toda a família, curtindo, né? O nosso Bom Dia 104, 5h49, Teodoro Sampaio. Esse modão arrumado aí pra galera da Silagem, né, Rafael? Bom dia, bom dia. Casaco Verde, bom dia.

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0: Olha, para esta sexta-feira o frio chega com força ao Paraná. O tempo fica firme na maior parte do estado, com chance de uma chuvinha fraca e isolada apenas no litoral paranaense à noite. Olha, de manhã as temperaturas ficam baixas, perto dos 10 graus. À tarde esquenta um pouco e os termômetros chegam perto dos 20 graus em boa parte do Paraná. No centro-sul e na grande capital do estado, Curitiba, o frio continua, com máximas entre 13 e 16 graus centígrados. Olha, 11 graus a temperatura neste momento, né? Repito, aqui na área central de São Miguel do Iguaçu. Vamos para a previsão do tempo para hoje, sexta-feira. Dia de sol com muitas nuvens à tarde, à noite a nebulosidade diminui, sem chuvas. Máxima de 10 graus, máxima de 20 graus, né? Com mínima de 10, neste momento 11. Mas a sensação lá fora com vento é de 10 graus mesmo. Para amanhã, sábado, sol o dia todo, sem nuvens no céu. Noite de tempo aberto, ainda sem nuvens, sem chuvas. Mínima de 10, máxima de 21 graus. Para o domingo, a previsão é de dia de sol com muitas nuvens à tarde e à noite, mas sem chuva. Mínima de 10, máxima de 22 graus. Vamos começar a semana. Aliás, a última semana completa do mês de agosto do ano de 2026. Sol com muitas nuvens durante o dia e períodos de céu nublado. Noite com muitas nuvens, né? Sem chuvas, mínima de 12, máxima de 23 graus. Olha, uma coisa é certa. Não teremos chuva, né? Nas próximas horas e nos próximos dias em São Miguel do Iguaçu e região. Dando uma corrida rápida no mapa aqui, olha, uma mudança de tempo, ela começa a acontecer para nós na região a partir dos primeiros dias do mês de setembro do ano de 2026. Portanto, teremos aí há cerca de 10 dias de tempo bom para nós em São Miguel e também região. 5 horas 56 minutos.
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0: Olha, abra o seu coração, fortaleça a sua fé e que Deus abençoe o seu, o meu, o nosso amanhecer. No Bom Dia 104, a oração da manhã com o padre Reginaldo Manzotti. Bom dia, padre!
3: Bom dia, queridos filhos e filhas. Nesta sexta-feira, ninguém nos ama como Jesus. Toda sexta-feira, lembrando Jesus misericordioso. Então diga, Jesus misericordioso, eu confio em vós. Jesus misericordioso, eu espero em vós. Filhos e filhas, na misericórdia do Senhor, podemos confiar e é nela que nos salvaremos. Vamos rezar. Coração contrito, alma elevada. Em nome do Pai, do Filho e do Espírito Santo. Amém. Senhor Jesus, o dia começa, a labuta continua. E lembramos, Senhor, Mestre, que curaste corações, o homem todo e todo homem. E é por isso, Senhor, que nas primeiras horas deste dia, queremos pedir a cura interior. Na tua presença, colocamos os corações aflitos. Peço, Senhor, cure as más lembranças que provocam tormento em meu coração. Peço, Senhor, que a tua misericórdia e os raios curativos possam curar os meus traumas que me afetaram na infância e ao longo da vida. Senhor Jesus, tu conheces os problemas e eu coloco todos os meus problemas, desafios do dia de hoje no coração do bom pastor. Te peço, ó bom pastor, pelas chagas abertas em teu corpo, em teu coração. Cure as feridas que estão no meu. Cure as feridas de minhas lembranças, a fim de que nenhuma delas me faça recordar com dor, angústia e preocupação. Cura-me, Senhor. E como fruto desta cura que eu consiga perdoar, e o perdão que me liberta, que eu consiga perdoar todas as pessoas que me ofenderam e me machucaram. Dai-me, Senhor, a cura interior como fruto do perdão. Senhor, curai os males físicos do corpo, as feridas abertas, essa dor que lateja, essa parte que a medicina não resolve, mas com fé, uma luz brilhará. Senhor, e eu te louvarei e exaltarei o teu nome. Senhor, no dia de hoje, eu me coloco na tua presença e peço: aceite-me, purifique-me e santifica-me, Senhor. Rezemos juntos. Pai nosso, que estais no céu, santificado seja o vosso nome. Venha a nós o vosso reino. Seja feita a vossa vontade, assim na terra como no céu. O pão nosso de cada dia nos dai hoje. Perdoai as nossas ofensas, assim como nós perdoamos a quem nos tenha ofendido. E não nos deixeis cair em tentação, mas livrai-nos do mal. Livrai-nos do mal. O Senhor esteja convosco. Ele está no meio de nós. Que a bênção de Deus nos livre do mal. Que a bênção de Deus recaia sobre nós. A água, a roupa dos enfermos, as fotos de família, sobre este dia que começa. Em nome do Pai, do Filho e do Espírito Santo. Amém. Dai-nos, Senhor, a cura interior. Até amanhã.
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0: Olha, em São Miguel do Iguaçu, temperatura na casa dos 11 graus centígrados.
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0: Olha, o dia está clareando, ganhando vida, o povo já está na luta, na lida, na correria, e a Rádio Jornal FM continua ao seu lado. Está no ar a segunda hora do nosso Bom Dia 104. O galo já cantou aí, o Topete? caboclo velho. Ô, Galizé. Ô, Garnizé. Deixa de ser frenético aí, cara. Isso não incomoda no terreiro, né? Esse é o nosso galinho frenético aqui na Jornal FM, aqui no nosso Bom Dia 104. O café já está na mesa, é? Chimarrão pronto. São os requintes, né? Tamo junto, bom dia. Uma ótima semana para todos nós. Um ótimo e abençoado final de semana para você, ouvinte Jornal.
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0: 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Bom dia! 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Meu amigo Claudinho Pereira, ligado aqui na Jornal FM, também o meu amigo Rony Périco. Bom dia a todos. Já estamos aqui curtindo a Rádio Jornal e tomando o nosso famoso chimarrão. Que legal, Rony. Um abraço para você, para o Rafael também, para a Vanessa, a Ciro Severo, de Radinho Ligado, pessoal da Mauritânia, alô minha amiga Islanda Correia, alô meu amigo João, bom dia. Para vocês eu trago para cantar Trio Parada Dura. Borboleta Colorida na Jornal FM, bom dia, uma ótima sexta-feira, hein?

0: Itane, alô, minha amiga Islanda Correia. Trio Parada Dura, Borboleta Colorida, aqui na Jornal FM, aqui no nosso Bom Dia, 104, 6 e 11.
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2: Olha, 6 horas e 14 minutos, 6 e 14, Seguragro, seguros para o campo e a cidade, protegendo o seu patrimônio, a sua família e o seu futuro. 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
2: 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Olha, 6 horas e 15 minutos, 6 e 15, minha amiga Laídes Milholes Lovinski, bom dia Jones, estamos aqui acompanhando o nosso Bom Dia 104, obrigado Laídes, um grande abraço pro Bino também, obrigado pela sintonia. Alô São Vicente, Delfim, meu compadre, olha o nome do cara, Stanislaw Brixner, é brincadeira meu, hã? O popular Cururu Quebra-Box. Tá lá ligado na Jornal FM. Tá barbudão, meu compadre, né, rapaz? É, falou que só rapa a barba na próxima conquista do Grêmio. Compadre, cuidado com essas promessas aí, hein? Rogério Arnold também. Ligado aqui no Bom Dia 104. Parabenizando pelo belo programa. Estamos na escuta, o Rogério, a Sirlei, enfim. Família Arnold, um grande abraço. Dega Semin também, ligado na nossa programação. Alô Sidão, bom dia. Alô Claudinho Pereira. Rony Périgo também curtindo a programação Jornal FM, curtindo o nosso Bom Dia 104, 6 e 16. Zezé de Camargo e Luciano. Sucesso em todo o Brasil. Roda aqui no nosso Bom Dia 104. Irmão da Lua, amigo das estrelas, bom dia, bom dia.

0: Zezé de Camargo e Luciano, irmão da Lua, amigo das estrelas, na Jornal do nosso Bom Dia 104.
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3: Olha, 6 horas e 25 minutos, 6h25, domingão, 23 de agosto, festa em honra a Santa Rosa de Lima, em Santa Rosa do Cuí. Estaremos por lá, certamente você também participe. Domingão, hein? Expectativa para a grande tradicional festa do distrito de Santa Rosa do Cuí. Domingo, festa em honra a sua padroeira Santa Rosa de Lima. Que ela nos abençoe, né? Todos os dias e todas as horas. Olha, um ótimo e abençoado final de semana para você. Obrigado pela sua companhia sempre na Jornal FM. Eu volto daqui a pouquinho com o Jornal da Manhã e na segunda-feira com o nosso Bom Dia 104, 6h26. Milionário José Rico. Quem disse que esqueci, hein? Amo vocês, fiquem com Deus. Até segunda e até daqui a pouquinho. Bom dia, bom dia, bom dia!

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2: 21 de agosto, manhã de sexta-feira, estamos no inverno brasileiro. A lua é crescente, temperatura neste momento aqui no centro da cidade, na casa dos 11 graus centígrados. São 6:32, 6:32. Atenção para as manchetes da edição de hoje do Jornal da Manhã. Com presença confirmada do governador Ratinho Júnior, São Miguel do Iguaçu inaugura hoje o condomínio do idoso Romilda Josefina Sartori Corbari. Segundo o Congresso de Psicologia da Faculdade Uniguaçu, debate dependências e impactos na saúde mental. Cressol promove tarde de diversão e educação financeira para crianças na Rua Coberta neste sábado. Tribunal Superior Eleitoral recebe mais de 1.000 denúncias sobre irregularidades na propaganda eleitoral. Bombeiros de 3 estados participam de simulado de resgate em Foz do Iguaçu. Lardei reúne parceiros para apresentar o momento da cooperativa. Dia D de multivacinação acontece neste sábado e mobiliza crianças e adolescentes menores de 15 anos. No Jornal da Manhã, entrevista, Alessandro Cunhasque conversa com a coordenadora de imunização, Lucineia Aparecida da Silva, e com a enfermeira Marisete Ortiz. No giro policial, colisão entre caminhonete, trator e caminhão deixa 2 feridos na PR-495. Acidente entre 2 veículos mobiliza equipes do SAMU. Suspeitos armados abordam vítima e fogem a pé após tentativa de roubo. Ocorrência de violência doméstica mobiliza equipe da Polícia Militar. Grande apreensão de drogas é registrada na cabeceira paraguaia da Ponte da Integração. E ainda na edição de hoje do Jornal da Manhã, esportes. Memphis Depay volta com assistência, Corinthians supera Rosário Central da Argentina e avança na Libertadores da América. Mirassol leva a disputa para os pênaltis, mas LDU se classifica e enfrenta o Palmeiras na Libertadores. Santos faz o básico, empata sem gols com o Macará e vai enfrentar o Atlético Mineiro na Copa Sul-Americana. Centroavante paraguaio Sanabria ganha condição de jogo e pode estrear pelo Internacional contra o Atlético Mineiro. Grêmio quita pendências com o centroavante Carlos Vinícius em meio à tentativa de renovação. São Miguel Futsal Feminino representa o município nos Jogos Abertos do Paraná neste final de semana. O Jornal da Manhã Loterias, confira os resultados da Loto Fácil, Quina e Mega Sena. 6:35, 6:35 são estas as manchetes da edição de hoje do nosso Jornal da Manhã. 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
2: Olha, teremos tempo bom nas próximas horas, nos próximos dias, aliás, longos dias, né, para nós em São Miguel e também região oeste do Paraná. Essa é a boa notícia. Para esta sexta-feira, uma massa de ar frio avança pelo sul do país. No Paraná, o tempo fica estável na maior parte do estado, com possibilidade de chuva fraca e isolada apenas lá no litoral paranaense durante a noite. Olha, o amanhecer é gelado, com temperaturas em torno dos 10 graus, a exemplo da nossa aqui, 11 agora, com sensação, né, de mais frio, de 10 graus nesta manhã. À tarde, os termômetros sobem e chegam perto dos 20 graus em boa parte do estado. No centro-sul e na região metropolitana da capital Curitiba, as máximas ficam entre 13 e 16 graus centígrados. Neste momento, repito, 11 graus a temperatura aqui na área central de São Miguel do Iguaçu. Previsão para esta sexta-feira, dia de sol com muitas nuvens. À tarde, à noite, a nebulosidade diminui, máxima de 20 graus. Para amanhã, sábado, sol o dia todo, sem nuvens no céu, noite de tempo aberto, ainda sem nuvens, sem chuvas, mínima de 10, máxima de 21 graus. Para o domingo, dia de sol com muitas nuvens à tarde e à noite, mas também sem chuvas, né? Não chove nos próximos dias e nas próximas horas. 10 de mínima, com 22 graus de máxima. Vamos começar a semana de tempo bom para nós em São Miguel e região na segunda-feira. Sol com muitas nuvens durante o dia e períodos de céu nublado. Noite com muitas nuvens, sem chuvas, mínima de 12, máxima de 23 graus. 6 horas 42 minutos.
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2: Ibovespa fechou a 167.927 pontos, alta de 0,06%. Dólar comercial fechou a R$ 5,19. Dólar paralelo em Foz do Iguaçu é comprado a R$ 4,80 e vendido a R$ 5,16. Peso argentino em Foz é comprado a R$ 300 e vendido a R$ 275. Guarani, com R$ 1 você compra 1.265 guaranis e 1.165 guaranis equivalem a R$ 1. Poupança rende 0,67% ao mês. 6 horas 43 minutos.
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2: Olha, no fechamento de ontem, quinta-feira, soja valia R$ 132,00 a saca de 60 quilos, milho R$ 58,00, trigo R$ 75,00. Mercado Comprador, Lar Cooperativa. Boi Gordo Nelore, R$ 345,70 arroba. Vaca Gorda Nelore, R$ 321 arroba. Bezerro Nelore Desmame, R$ 17,48 o quilo vivo. Frango, R$ 4,74 o quilo vivo. Suíno, R$ 4,67 o quilo vivo. Tilápia, R$ 8,67 o quilo. Leite, R$ 2,77 o litro. Várias informações e os preços são do Centro de Estudos Avançados em Economia Aplicada, CEPEA. Mercado Agropecuário, próxima edição, às 11 horas e 40 minutos. 6h44.
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2: O sistema FAEP conseguiu mudanças nas regras de licenciamento ambiental para atividades agropecuárias no Paraná. As novas normas facilitam a regularização de propriedades e ampliam a dispensa de licenciamento para irrigação, criação de bovinos, suínos, aves e peixes. Também foram ampliados os limites para modalidades simplificadas e criadas regras específicas para pequenas criações de subsistência. Segundo o sistema FAEP, as mudanças reduzem custos, simplificam procedimentos e aumentam a segurança jurídica para o produtor rural. Notícias Agrícolas, próxima edição, às 9h40, 6h46.
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2: Loto Fácil, concurso 3.767, vamos ao resultado 02, 04, 06, 07, 09, 10, 11, 13, 14, 15, 16, 20, 21, 22 e 23. Premiação 15 acertos, 3 apostas ganhadoras, cada uma levou para casa R$561.297,74. Olha, os ganhadores são de Fortaleza, no Ceará, Caxias, no Maranhão e Osasco, em São Paulo. A estimativa de prêmio agora do próximo concurso, a ser realizado hoje, sexta-feira, é de R$2 milhões. Quina, concurso 7.097, vamos ao resultado, 14, 16, 65, 71 e 76. Premiação 5 acertos, não houve ganhadores, portanto a estimativa de prêmio agora do próximo concurso, a ser realizado também hoje, é de R$16 milhões. Mega Sena, concurso 3.047, vamos ao resultado, 04, 18, 22, 26, 31 e 58. Premiação 6 acertos, não houve ganhadores, estimativa de prêmio agora do próximo concurso da Mega Sena, a ser realizado no domingo, 23 de agosto, é de R$58 milhões. Olha, título de informação, tá bem? A Caixa Econômica Federal não realiza mais sorteio das loterias no sábado, é isso, produção? Os sorteios serão realizados no domingo. 6h47. Olha, esse é o nosso Jornal da Manhã, de segunda a sexta, ao vivo, das 6h30 às 8 horas da manhã. 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Olha, 6h48, 6h48, você ouve no Jornal da Manhã depois do intervalo. Colisão entre caminhonete, trator e caminhão deixa 2 feridos na BR-495. Acidente entre 2 veículos mobiliza equipes do SAMU. Suspeitos armados abordam vítima e fogem a pé após tentativa de roubo. 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
2: Olha, 6:54, 6:54, este é o nosso Jornal da Manhã, ao vivo pela Rádio Jornal, agora no FM 104.1. Eu sou o Jones de Souza, cumprimento os ouvintes que interagem pelo Facebook, no chat do YouTube ou no WhatsApp 3565-1033. Olha, deixe o seu comentário, curta e compartilhe a nossa live. Estamos juntos, né? De segunda a sexta, das 6h30 às 8 horas da manhã, com o nosso Jornal da Manhã. Daqui a pouco, às 7h30, tem Alessandro Cunhasque com o Jornal da Manhã Entrevista e em seguida o Jornal da Manhã Esportes. Olha, vamos agora com as informações do setor policial.
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2: Olha, em São Miguel do Iguaçu, uma ocorrência grave mobilizou as forças de segurança do nosso município na noite de ontem, quinta-feira. Por volta das 8 da noite, criminosos invadiram uma residência no bairro Cataratas e um casal acabou baleado. O homem de 49 anos foi atingido por 3 disparos e socorrido pelo SIAT. A mulher de 28 anos levou 2 tiros, um deles na região da boca, e recebeu atendimento com ajuda de populares. Pouco depois, um jovem de 22 anos, baleado cerca de 5 vezes, foi deixado em frente ao pronto atendimento municipal. Ele foi entubado e transferido em estado grave. Com apoio das câmeras da Central de Operações de Segurança de São Miguel do Iguaçu, a Guarda Municipal identificou o veículo usado para transportar o rapaz e localizou um homem que foi encaminhado à Polícia Civil. Olha, o caso agora, ele segue sob investigação. Que cenário esse, né? Na noite de ontem, quinta-feira, em São Miguel do Iguaçu, uma ocorrência grave que mobilizou aí as forças de segurança do nosso município. Que cenário. Para emissão, um acidente envolvendo uma caminhonete Hilux e um Hyundai HB20 mobilizou equipes de socorro no fim da tarde de ontem, quinta-feira, no acesso à cidade. O acidente aconteceu por volta das 17 horas. Os dois motoristas receberam atendimento do SAMU e não precisaram ser encaminhados ao hospital. Uma mulher que era passageira de um dos veículos reclamava de dores na região das costelas. Ela foi encaminhada ao Hospital Nossa Senhora de Fátima para avaliação. Horas depois, outro acidente aconteceu também em Missal. Uma forte colisão envolvendo uma caminhonete, um trator e um caminhão foi registrada na PR-495. Na chegada ao distrito de Dom Armando, a caminhonete seguia em direção a Santa Helena quando bateu na traseira de uma esterqueira que era puxada por um trator. Com o impacto, o motorista perdeu o controle da direção, rodou na pista, invadiu a contramão e bateu de frente com um caminhão que seguia no sentido contrário. O SAMU foi acionado, o motorista da caminhonete e o operador do trator tiveram ferimentos leves e foram encaminhados ao Hospital Nossa Senhora de Fátima. Para o motorista e o passageiro do caminhão, não ficaram feridos. O trânsito ficou lento no trecho durante o atendimento e a retirada dos veículos. Já em Medianeiro, uma ocorrência de violência doméstica foi registrada após acionamento da equipe pelo botão do pânico. No local, os envolvidos relataram uma discussão com troca de xingamentos e agressões físicas. Uma das partes afirmou ter levado um tapa no rosto, enquanto a outra relatou ter sofrido tapas e arranhões e apresentava lesões aparentes. Olha, os dois envolvidos foram encaminhados à UPA para avaliação médica. Depois da ocorrência, foi encaminhada à autoridade competente para as providências necessárias. Olha, um veículo Sandero foi encontrado abandonado na rua Acre. Segundo a vítima, ela foi abordada por 3 homens, um deles armado, que exigiram dinheiro. Os suspeitos disseram ser de São Miguel do Iguaçu e que pretendiam praticar roubos na região. Como a vítima informou que não tinha dinheiro, os homens abandonaram o veículo e fugiram a pé. O Sandero estava com as portas abertas e a chave na ignição. Um celular e um documento de identidade também foram encontrados dentro do veículo. O carro e os demais objetos foram encaminhados à Delegacia da Polícia Civil, que dará sequência à investigação. Olha, uma grande apreensão de drogas foi registrada nessa quarta-feira na cabeceira paraguaia da Ponte da Integração em Presidente Franco e Foz do Iguaçu, entre, né? Presidente Franco e Foz do Iguaçu. Agentes paraguaios fiscalizaram um caminhão que seguia em direção ao Brasil. O scanner encontrou um fundo falso no teto do veículo, onde estavam 120 volumes de maconha. Ao todo, foram apreendidos 304 quilos da droga, avaliados em mais de 4 milhões de dólares. O motorista paraguaio foi preso e afirmou que não sabia da existência da droga. Segundo ele, receberia cerca de R$ 350 para entregar o caminhão no lado brasileiro. O caso está sendo investigado pelo Ministério Público do Paraguai. Essa foi a primeira grande apreensão de drogas registrada na cabeceira da Ponte da Integração. Em São Miguel do Iguaçu, pontualmente 7 horas. Temperatura na casa dos 11 graus centígrados, nas ruas Farroupilha e Alfredo Chaves, aqui no centro da cidade, um movimento tranquilo. Na BR-277, trânsito fluindo normalmente na Aduana Brasileira. Na Ponte Internacional da Amizade, fila dupla e movimento intenso sentido Brasil-Paraguai. Na Aduana Brasileira, há filas. Participe você também com informações do trânsito e, claro, as condições das estradas pelo nosso WhatsApp 3565-1033. Pontualmente 7 horas, você ouve no Jornal da Manhã depois do intervalo. Com a presença do governador Ratinho Júnior, São Miguel do Iguaçu inaugura hoje o condomínio do idoso Romilda Josefina Sartori Corbari. Segundo o Congresso de Psicologia da Faculdade Uniguaçu, debate dependências e impactos na saúde mental. Cressol promove tarde de diversão e educação financeira para crianças na rua coberta neste sábado. 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
2: Olha, 7:06, 7:06, esse é o nosso Jornal da Manhã, das 6h30 às 8 horas da manhã. Muito bom dia, eu sou o Jones de Souza e junto com a minha equipe trago as principais notícias para você começar o seu dia sempre muito bem informado. Nesta meia hora, destaque para os fatos de São Miguel do Iguaçu e região oeste do Paraná. Olha, São Miguel do Iguaçu inaugura hoje o condomínio do idoso Romilda Josefina Sarturi Corbari. A cerimônia de inauguração acontece às 11 horas da manhã na rua Joaquim Manuel Schaeffer, número 755, no loteamento Liberdade. O empreendimento conta com 40 unidades habitacionais destinadas à população idosa e representa uma importante conquista para os futuros moradores. As residências foram planejadas com acessibilidade e contam com quarto, sala e cozinha conjugadas, banheiro e área de serviço externa. O condomínio também oferece espaços de convivência, como praça, academia ao ar livre, horta comunitária, salão de festas, piscina para hidroginástica e quiosque multiuso. A seleção dos benefícios foi realizada pela Coapar, seguindo critérios como idade mínima de 60 anos, não possuir imóvel e atender aos requisitos de renda e documentação. A inauguração, aliás, contará com a presença do governador do estado do Paraná, Ratinho Júnior, também com a presença do prefeito municipal de São Miguel do Iguaçu, Boaventura Manuel João Mota, e, claro, autoridades locais, regionais e estaduais. Dependência química, comportamentos compulsivos e os impactos na saúde mental estão entre os temas debatidos no 2º Congresso de Psicologia da Faculdade Uniguaçu. O evento reúne acadêmicos e profissionais para discutir os desafios e os caminhos para o cuidado com a saúde mental. Confira a reportagem de Alessandro Cunhasque.
13: A Faculdade Uniguaçu está realizando o 2º Congresso de Psicologia. Entre os assuntos, saúde mental e comportamento humano, e também a influência dos jogos de apostas. O que tem em comum uma aposta feita pelo celular, consumo excessivo de pornografia, o uso de drogas e até a paixão pelo futebol? Embora sejam situações diferentes, todas podem, em determinadas circunstâncias, evoluir para comportamentos compulsivos, capazes de afetar a saúde mental, as relações sociais e a rotina das pessoas. é justamente por se tratar de uma realidade cada vez mais presente na sociedade que a Faculdade Uniguaçu está promovendo, entre os dias 19 e 21 de agosto, o segundo Congresso de Psicologia, com o tema Comportamentos Aditivos, Saúde Mental e Tratamento. A proposta reúne profissionais, estudantes e especialistas para discutir os desafios relacionados às dependências químicas e comportamentais, além de formas de prevenção, tratamento e acompanhamento. Segundo a coordenadora do Congresso de Psicologia, Fernanda Cetecese Rodrigues, os comportamentos aditivos fazem parte de uma realidade que exige atenção cada vez maior da sociedade e dos profissionais da área.
3: Pois é, então nós escolhemos esse tema justamente porque ele é muito atual, ele está tendo um impacto, né, na sociedade, e as pessoas estão cada vez mais tendo esse tipo de comportamento que traz esse transtorno para a pessoa, que traz esse prejuízo também emocional, financeiro, social. Então é um tema que está em várias esferas, né, do conhecimento, na clínica, na jurídica, no social, e por isso a gente resolveu trazer esse tema agora para o concurso.
13: Um dos fatores que contribuem para esse cenário é o acesso facilitado a diferentes estímulos e a busca constante por recompensa imediata.
3: Então é muito fácil ter acesso a essas coisas, é muito fácil você conseguir, né, e se viciar e ter esse comportamento aditivo. Então quando a gente, né, quando o profissional da psicologia, ele consegue entender isso e ele consegue ter algumas estratégias que possam auxiliar o nosso paciente, né, isso tem que ser um conhecimento difundido, isso precisa ser abordado, isso tem que ser falado, né, em prol da saúde mental das pessoas.
13: Estudante do quarto ano de psicologia da Faculdade Uniguaçu, Camille Menegon, já percebe que a normalização de determinados hábitos pode dificultar a percepção de quando um comportamento deixa de ser apenas uma escolha e passa a causar prejuízos.
14: A gente está se acostumando muito, né, com essas coisas de alcoolismo, de pornografia. O mundo acabou se acostumando e tornando algo como algo muito natural, né? E a gente quer mostrar isso de uma forma diferente, a gente quer ver isso de uma forma diferente. E a gente aprender isso agora vai ajudar muito no futuro para poder ajudar essa nossa direção que está um pouco perdida.
13: Para o diretor-geral da graduação da Faculdade Uniguaçu, Fábio Corbari, a crescente demanda por profissionais preparados reforça a missão da instituição de formar psicólogos capacitados para compreender, prevenir e tratar os comportamentos aditivos.
15: É um curso que nós temos nas três unidades de graduação, em São Miguel do Iguaçu, em Foz do Iguaçu e Palotina. Isso representa a demanda que esse profissional tem. Então, os temas que estão sendo discutidos aqui hoje, esse congresso, é uma oportunidade para os alunos de conhecer bons profissionais, de dialogar com eles, de conhecer pesquisas e de interagir cada vez mais com temas que são tão demandados para a sociedade nessa profissão que é essencial aí para o nosso desenvolvimento, né, enquanto comunidade, enquanto pessoas, e para a nossa região é tão importante que faz tanto impacto aqui.
13: Mais do que discutir o vício, o Congresso busca ampliar o olhar sobre um problema que pode começar de forma aparentemente comum, mas que, quando associado à perda de controle e aos prejuízos na vida pessoal e social, exige atenção e acompanhamento profissional.
2: Está aí, portanto, o segundo Congresso de Psicologia da Faculdade Uniguaçu, debatendo dependências e impactos na saúde mental. 7:13, 7:13. A Cressol vai realizar amanhã, sábado, a Trilha da Poupança Kids. Uma tarde especial voltada a crianças com brincadeiras e atividades de educação financeira. Olha, o evento acontece a partir das 15:30, na rua coberta, com pipoca, picolé, pintura no rosto e muita diversão para toda a família. Segundo a gerente Veridiana, a proposta é ensinar de forma leve e divertida a importância de poupar e planejar o futuro.
16: Esse final de semana nós teremos a Trilha da Poupança, que vai acontecer aqui na Rua Coberta, com início às 15h30, um evento voltado para todas as famílias da nossa comunidade, não só para cooperados, Cressol, é um evento Kids, onde a gente pretende atender um nível máximo, né, de crianças de 0 a 18 anos, para ensinar a essas famílias, a essas crianças, desde cedo, a importância da educação financeira. Nós teremos uma tarde muito divertida, né? Uma tarde de muita interação, onde teremos pipoca, picolé, vai ter várias brincadeiras, inclusive pintura no rosto, que as crianças adoram.
17: E a gente fala crianças, mas pela faixa etária também, um convite para os jovens, para os adolescentes.
16: 0 a 18 anos, isso. Crianças, jovens, adolescentes, nessa faixa etária. Convidamos também os pais para participarem junto com a gente, conhecer melhor a nossa cooperativa, conhecer melhor o nosso trabalho, para quem ainda não é cooperado, para conhecer a gente.
17: E dinheiro nunca foi tão fundamental na vida. Acho que o dinheiro faz parte de todas as faixas etárias da vida, porque sem ele a gente não consegue realizar nada, né? E por muito tempo as crianças elas ficaram distantes disso, porque se imaginava que não era o momento, mas a gente aprende que a educação financeira começa muito, muito cedo, e ter um entendimento do que fazer com o dinheiro é fundamental para a vida adulta, né?
16: Sim. Nas atualidades, mais do que nunca, a gente sabe da importância, né, da economia, de a gente ensinar desde cedo as nossas crianças a economizarem o dinheiro, a saber com o que deve e o que não deve gastar, né, a ter ali a noção do que é necessário ou do que é só um desejo. Então, desde cedo, a gente ensinar isso para as nossas crianças é muito válido.
2: Tá aí, portanto, Cressol promove tarde de diversão e educação financeira para crianças na Rua Coberta neste sábado em São Miguel do Iguaçu. 7:15, 7:15, você ouve no Jornal da Manhã depois do intervalo. Tribunal Superior Eleitoral recebe mais de 1.000 denúncias sobre irregularidades na propaganda eleitoral. Bombeiros de 3 estados participam de simulado de resgate em Foz do Iguaçu. Lardei reúne parceiros para apresentar o momento da cooperativa. 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
2: Sete horas 22 minutos, 7h22, esse é o nosso Jornal da Manhã, ao vivo agora no FM 104.1 da Rádio Jornal, além das nossas plataformas digitais. Manhã de sexta-feira, temperatura na casa dos 11 graus centígrados. O nosso Jornal da Manhã é uma produção do Departamento de Rádio Jornalismo da Rádio Jornal São Miguel. Bom dia e muito obrigado pela sua companhia. Olha, o Pardal, ferramenta da Justiça Eleitoral para receber denúncias sobre irregularidades na propaganda eleitoral, já registrou 1.103 denúncias relacionadas às eleições de 2026. São Paulo aparece com o maior número de registros. Na sequência, estão Pernambuco, Paraná, Rio Grande do Sul e Minas Gerais. O Pardal móvel começou a funcionar no último domingo, quando teve início a propaganda eleitoral das eleições de 2026. Por meio do aplicativo, os eleitores podem denunciar possíveis irregularidades nas campanhas. Entre os cargos citados nas denúncias, os deputados estaduais aparecem em primeiro lugar com 424 registros. Depois, estão os deputados federais, partidos, coligações ou federações, governadores, deputados distritais, senadores, presidentes da República e vice-governadores. Entre os tipos de irregularidades mais denunciados está o impulsionamento de conteúdo nas redes sociais. Na sequência, aparecem irregularidades relacionadas à internet e ao uso de bens públicos. Também há denúncias envolvendo bens particulares, propaganda eleitoral antecipada, banners, cartazes e faixas, boca de urna, comícios, uso de alto-falantes, além de outras situações. Para fazer o

0: Iguaçu e simula situações de inundações, enxurradas e acidentes em rios e áreas de risco. O objetivo é preparar as equipes para atuar de forma integrada em situações de emergência e desastres de grandes proporções. Durante o exercício, os bombeiros realizam treinamentos em 5 pontos de Foz do Iguaçu. Entre eles estão o Rio Iguaçu, a Ponte Internacional Tancredo Neves, o Rio Tamanduá, a Cachoeira da Usina e o Canal da Piracema. As equipes simulam diferentes situações de resgate, como pessoas ilhadas, acidentes com embarcações, salvamentos em corredeiras e operações com cordas. Toda a operação é acompanhada por um posto de comando que recebe informações e imagens em tempo real, inclusive de drones. Dessa forma, os responsáveis conseguem acompanhar as ocorrências, organizar as equipes e tomar decisões durante o treinamento. Ora, de acordo com o porta-voz do Corpo de Bombeiro Militar do Paraná, Majora Luiziana Guimarães Cavalca, as atividades permitem a aplicação de técnicas especializadas em diferentes cenários de desastre.
1: Terça, quarta e quinta começou a terceira jornada Respade Sul. Respade é a resposta a desastres coordenada de corpos de bombeiros do Brasil. Então, caso seja necessário, a gente está habilitado para atuar em conjunto no nosso estado ou em outros estados, caso aconteçam desastres. E hoje, nessa quinta-feira, aqui em Foz do Iguaçu, estão acontecendo simulados em que situações relacionadas a enchentes, enxurradas, inundações, estão sendo realizadas aqui com simulados específicos em que todas as corporações do Rio Grande do Sul, Santa Catarina e Paraná participarão e poderão responder e fazer atendimento de vítimas para que a gente esteja preparado para desastres dessa natureza.
0: Olha, o simulado também serve para testar equipamentos, técnicas e protocolos de atendimento, além de melhorar a comunicação e a integração entre os bombeiros dos três estados. A terceira jornada Respade Sul é promovida pela Secretaria Nacional de Segurança Pública, com organização do Corpo de Bombeiros Militar do Paraná e participação dos bombeiros de Santa Catarina e Rio Grande do Sul. A Lar Cooperativa Agroindustrial reuniu nesta semana mais de 350 convidados no Lar Day 2026. Encontro voltado aos princípios parceiros, aos principais parceiros das diferentes áreas de atuação da cooperativa. Instituições financeiras, clientes, fornecedores e representantes de empresas do Brasil e do exterior participaram da programação realizada em Medianeira. O diretor-presidente, Irineu da Costa Rodrigues, abriu as apresentações com um panorama do primeiro semestre e dos investimentos que estão preparando a LAR para os próximos ciclos. A expansão das estruturas de recebimento de grãos, melhorias em unidades, projetos nas cadeias produtivas estiveram entre os temas apresentados.
2: O Lar Day é mais uma marca que a Lar criou. Como existe Lar Week, como existe o Cantarolar, Lar Centro de Eventos, Lar Cred, Lar Paraguai. É uma marca, mas o Lar Day ele começou muito pequeno, onde nós visitamos bancos para falar da cooperativa Lar, que é uma cooperativa que precisava se desenvolver e que nós precisávamos dos bancos. Depois de visitas individuais, passamos a fazer reuniões em São Paulo ou na sede de Medianeira. E depois passamos, então, a fazer uma grande reunião que é chamado Dia da Lar, ou Lar Day, onde recebemos fornecedores de todas as áreas, quem nos vende máquina, quem nos vende caminhões, quem nos vende semente, adubo, quem vende para a área de supermercado, quem vende também pela área de insumos, como fertilizantes, defensivos, também clientes nossos, inclusive do exterior, onde chega o produto da marca Lar, os mais representativos, e também os principais bancos que a Lar trabalha. Então, realizamos um dia, que foi ontem de manhã, o dia todo, que terminou com o almoço, onde nós prestamos contas de como foi o primeiro semestre da Lar Cooperativa. Qual é a previsão que nós tínhamos de faturamento, de resultado financeiro? Como estão nossos índices de liquidez? Para que essa confiança que a LAR tem ao longo de 62 anos, essa confiança renda resultados financeiros, que a gente possa confiar.

0: e todos possam confiar na LAR. Então esse é o objetivo, é prestar contas, falar como é que foi o semestre, como é que entendemos que está indo o ano e como nós estamos superando as dificuldades que estão aí, como dificuldades como a guerra, que trouxeram grandes problemas hoje, custo financeiro muito alto, juros altos, impostos altos, reforma tributária, quebra de safra, dólar baixo. Isso assusta todo mundo. Isso quer saber. Como a LAR está superando tudo isso aí? Então, esse foi o objetivo, uma programação muito intensa, que foi desenvolvida pela diretoria e também pelas superintendências e depois uma belíssima palestra.
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0: 7:37, 7:37, muito bom dia para você. Eu sou Alessandro Cunhasque, chegando com o Jornal da Manhã Entrevista. Nesta manhã de sexta-feira, hoje dia 21 de agosto de 2026, temperatura marcando, eu não sei se está certo isso aqui, né? Mas está apontando 7 graus, acho que já subiu um pouquinho a frio, mas não tanto, né? Uns 10 graus, pelo menos, na média. É, 97% de umidade, está parcialmente nublado amanhã. Estamos em agosto, já no fim do agosto, mas com uma cara de inverno. Gente, e olha, está acontecendo uma ação muito importante. Vem aí o dia D de multivacinação, que acontece neste sábado e vai mobilizar crianças e adolescentes menores de 15 anos. No Jornal da Manhã Entrevista, eu vou conversar aqui com a coordenadora de imunização, a Lucineia Aparecida da Silva, e com a enfermeira Marisete Ortiz. Muito bom dia para vocês, muito obrigado aqui pela presença. É um assunto sempre importante que a gente precisa reforçar, repetir e lembrar, né, que é fundamental hoje. Não tem como, da quantidade de doenças que estão circulando, não tem como a gente não estar mais imunizado, né? E disponível gratuitamente nos postos de saúde com uma operação dessa, no dia D, para facilitar. Bom dia novamente, obrigado. Como que está a preparação para esse dia, os postos, os principais pontos, enfim, porque imagino também tem uma mobilização de profissionais para atender todo o público.
1: Bom dia, Cunhasque, bom dia a todos os ouvintes da Rádio Jornal.
2: Bom dia, Alessandro, bom dia a todos os ouvintes da Rádio Jornal. Então, é com muita satisfação estar aqui para falar sobre esse assunto tão importante que iniciou no dia 3 de agosto a campanha de multivacinação e ela se estende até o dia 1º de setembro. Lembrando que nós temos o nosso dia D, agora dia 22 de agosto, que é uma ação importantíssima, que as unidades estarão aberta, nós contaremos com 4 unidades da saúde da família que estarão abertas com a equipe preparada para receber as famílias e realizar as ações de educação, de orientação e verificação da caderneta de vacinação.
0: Perfeito. Bom, eu vou partir pelo óbvio, que sempre tem que ser dito e reforçado, né? A gente vê, porque vocês estão à frente no trabalho, no dia a dia também percebe isso, que muitas vezes as pessoas acabam deixando algumas coisas de alta relevância de lado. Eu vejo a imunização hoje como fundamental. Outro dia a gente começou a ouvir falar de doenças que foram erradicadas nos anos 80, começar a reaparecer simplesmente porque alguém vai deixando de imunizar. E aí vira um transmissor, né, da doença e deixa a gente assim, poxa, isso já foi, né? Para você ver que esse trabalho ele é fundamental e começa esses detalhes. Então, a primeira pergunta é aquela básica, qual a importância dessa mobilização e quem deve participar?
1: Então, Cunhasque, a campanha, ela já diz, né, uma campanha de multivacinação, né, então é todas as vacinas que estão disponíveis no calendário nacional de vacinação e ela está aberta, né, para a população toda, né, mas o objetivo dessa campanha é as crianças e adolescentes menores de 15 anos, né, mas nesse período de mobilização, a gente busca essa população, né, e especialmente os pais também, que já aproveitam o dia para estar vacinando a criança e estar verificando a sua caderneta de vacina. A gente sabe que tem alguns casos que já estão aí, né, de sarampo no estado de São Paulo, e isso é muito preocupante, porque é muito próximo de nós, né, então a gente tem aqui uma região de fronteira, onde que também vem muitas pessoas de fora, vêm fazer visita, tem Foz do Iguaçu também, que vem cidade turística, né? Então, a gente sabe que esses casos de São Paulo são 2 casos importados, né, que teve. Então, hoje já estão com 23 casos. Né? Desses 2 casos importados, 21 casos são relacionados à importação, né, do sarampo, desse vírus. E a gente pede que a população comece a se preocupar mais com a atualização da caderneta de vacina, né? Principalmente a vacina contra o sarampo, né? A gente sabe que é uma doença que pode levar ao óbito, né? Então é bem, bem preocupante.
0: Bom, essa era uma das doenças que a gente ouvia falar nos anos 80 e que foi erradicada, né?
1: Foi erradicada, né? Daí em 2019 foi perdido esse certificado, 2024 voltou, E agora voltou a doença novamente aqui, né? Se manifestando no nosso país.
0: Lamentável, né? Isso é lamentável a gente falar de uma... Poxa, né? Bom, e aí quando a gente fala nessa abrangência, né, da multivacinação, vamos reforçar o que estará disponível aí de imunizantes, né? E de novo, podem ficar à vontade para ser redundantes do quanto a importância, né?
1: As vacinas, né, como eu te falei, são as vacinas do calendário, né, para todas as crianças, né? A intensificação, ela busca resgatar essas crianças que estão em atraso, né? Então, está disponível todas as vacinas do calendário, né? Então, as crianças menores de 5 anos, né, que têm as vacinas em atraso, a gente sabe que temos agora, entrou uma vacina nova, né? Ela foi inserida agora no calendário nacional de vacinação, que é a Pneumo 20, né? Eu já vim outro dia aqui, já conversei sobre isso. Então, tem que estar verificando a caderneta de vacina, se precisa estar fazendo, né, a dose da Pneumo 20, que ela está em substituição. A VIP, né, a poliomielite, que é uma vacina também que tinha saído o reforço de 4 anos de idade, agora voltou. Então, o pai também tem que olhar a caderneta de vacina, se tem a necessidade de fazer mais um reforço da poliomielite, né? Então, essa é a oportunidade que está tendo, esse sábado que vai estar aberto, né? Que os pais realmente vão tirar essas dúvidas nas unidades. Né? No dia a dia também, as salas de vacinas, né, elas estão sempre abertas para a população.
0: E os adolescentes, gente, como que está?
1: E os adolescentes, é isso aí. Os adolescentes, eles também têm as vacinas de rotina, né? A vacina deles é de 9 a 14 anos, né? Eles têm a vacina do HPV, que é uma dose vacina. E de 11 a 14 anos, a meningo, a CWY, né, contra a meningite, que é muito importante. E a vacina da dengue também, que está disponível, de 10 a 14 anos. Então, os adolescentes também têm que estar vacinando. Outra coisa, Cunhasque, também, que a gente está no resgate para HPV, de 15 anos a 19 anos, para esses adolescentes que perderam a oportunidade de vacinar, né? Então, chegou ali no prazo, não fez a vacina até os 14 anos, que está no nosso calendário, né? Então, a gente tem um período agora de resgate até dezembro, que está disponibilizando uma dose de HPV de 15 a 19 anos.
0: Certo. Gente, até o 1º de setembro, qual que é o objetivo? Lógico que se pudesse ser 100%, era maravilhoso, né? Mas tem uma meta mínima, imagino.
1: Então, assim, o objetivo é a gente buscar o máximo possível da nossa população em atraso, né? Não tem uma meta estabelecida. A gente não tem como a gente ter uma meta da influenza, né? A gente não tem essa meta estabelecida, mas é o maior número possível, né, de pessoas que estão em atraso, né? Colocar mesmo a caderneta em dia. Esse é o nosso objetivo.
0: E daí vocês percebem, só depende da gente, né?
1: Sim.
0: Depende da gente,
1: depende
0: pronto,
1: de cada um de nós,
0: tá,
1: né?
0: Está disponível vários pontos. Aliás, vamos passar o cronograma aí dos postos, né?
1: Exato.
0: Para o pessoal, já a gente passar mais uma barreira ou mais uma desculpa, os horários também, se vocês estiverem à disposição. Porque é fundamental nesse sentido, por mais tá na correria, tá no trabalho, mas tira um momento, né?
1: Sim.
0: Um momento, a imunização é uma coisa rápida, fácil de fazer.
2: Então, sábado, dia 22, vai acontecer o dia D nacional, das 8 ao meio-dia e das 13 às 17 horas. Então, estarão abertas as estratégias de saúde da família do Central, Gaúcha, Panorama e no Novo Mundo, Lúcia Barpe da Costa. O público-alvo, como a Lucinei colocou, né, falou para vocês, então é crianças e adolescentes menores de 15 anos, mas também a equipe estará preparada para verificação da situação vacinal da população, então aproveite para levar a caderneta de vacinação para que a equipe possa verificar e orientá-los. Outra coisa também, se me permite, então essa ação é uma ação desenvolvida pela Prefeitura Municipal de Saúde de São Miguel do Iguaçu, por meio da Secretaria Municipal de Saúde, que está mobilizando nossas unidades de saúde da família e a equipe também, para que a população possa conferir e atualizar a situação vacinal. Eu trouxe os dados aqui, se vocês me permitem também.
0: Uhum.
2: Nós temos no nosso sistema de informação cadastrado 5.418 crianças até 15 anos de idade. E essas crianças, nós temos, até 2 anos, uma margem de 130 crianças cadastradas, só com 2 anos de idade, tá? Só de 2 anos. E nós temos também, com 5 anos, somente 47 no município, e temos também 40 com 14 anos de idade. Então, eu trago essa informação justamente para pensar, porque muitas vezes a família não percebe que a situação, como que está a situação vacinal, né? Então, é uma oportunidade para estar verificando esse... Porque tem muitos registros que são feitos, mas alguns não estão registrados dessas vacinas. Por algum motivo ou por conta de alguma situação que no sistema, né, não aconteceu esse registro, a gente precisa verificar. Ou são vacinas feitas em outro modo particular, né, que tem as vacinas que são ofertadas, e acontece de, às vezes, não ter esse registro. Para isso que precisa levar também a caderneta, para a gente verificar a situação vacinal.
0: Gente, bom, está bem claro, e trazendo com esses dados, né, a gente percebe que precisamos sim de uma atenção, né, uma atenção bem maior nesse quesito, e eu acho que serve de apelo aí para os pais, né.
1: Cunhasco, eu quero até reforçar com relação ao sarampo, tá? Porque, assim, só para a população entender que o esquema do sarampo, né, que é sarampo, cachumba e rubéola, que a vacina ela é junto, né, ela é conjugada. Então, assim, para pessoas até 29 anos, ela tem que ter 2 doses de vacina tríplice viral, né, uma dose de sarampo, tá? De 30 a 59, uma dose. As pessoas acima de 60 anos, né, ela tem que ter uma prescrição médica para estar fazendo a vacina. Por que que eu estou fazendo isso, gente? Porque realmente é preocupante, tá? Então, assim, as pessoas que querem viajar, que vai, né, para São Paulo, que é São Paulo capital, Guarulhos e São Bernardo, né, tente deixar atualizada a caderneta de vacina, né? Lá eles estão fazendo uma intensificação, uma campanha, né, reforçando a vacinação lá. Tanto que eles estão pegando as crianças de 6 meses, né, que a população do calendário é de 1 ano, acima, né, a vacina tríplice viral. Mas lá, com a questão desses casos de sarampo, eles já estão vacinando as crianças com dose zero, com 6 meses. Então, assim, eu peço que a população aproveite esse momento, atualize a caderneta de vacina. Por quê? Porque o sarampo, ele começa que nem um resfriado, né? Ele começa com tosse seca, coriza, febre. Aí depois ele começa a aparecer as manchas. No período até que ele começa a apresentar as manchas, né, que a gente fala em exantemas, ele já está transmitindo. Então, tu não sabe se é um resfriado que a pessoa tem ou se ela está com sarampo, né? 6 dias antes, ela já começa a transmitir, antes de sair as manchas pelo corpo, né, que a gente fala em exantemas. E até 4 dias após o aparecimento. Então, assim, é muito importante que a população fique atento a isso, fique atenta a esses sintomas também, né? Como eu expliquei, a gente mora numa cidade próximo de uma cidade turística, né? Do Paraguai, que a gente sabe que sempre tem gente por ali, pessoas que vêm fazer compras, né? Então, assim, realmente, eu peço que a população aproveite esse momento, né? Vá se vacinar, olha a carteirinha de vacina, tem dúvida, procura a unidade de saúde, procura o seu ACS, né? Então, assim, não deixe de vacinar as crianças. Desses 23 lá em São Paulo, 16 não eram vacinados ou não tinha histórico vacinal. Então, já vê que realmente isso é claro, a vacina ela protege, né? Então, faço mais um apelo à população.
0: E é interessante você trazendo os sintomas para a gente prestar atenção, porque o que é assustador é que é parecido com resfriado.
1: Sim.
0: E olha a época que a gente está, né? A gente estava com 30 graus agora há pouquinho, né?
1: Exatamente.
0: Hoje estamos aí com 10 graus, começando amanhã. Então, daqui a pouco, você acha que é um simples resfriado?
1: E ele evolui. Ele evolui para quê? Para uma pneumonia, um otite grave, encefalite, né? Que é uma inflamação no cérebro, e pode evoluir à morte. Quem são os mais afetados? As pessoas que não estão vacinadas. As crianças menores de 5 anos. Então, assim, gente, é preocupante. A gente não gostaria que começasse a gente ver esses casos novamente, ver mortes, né? Por não se imunizar. Porque a proteção é a imunização. Depois que você tiver com o sarampo, não existe um tratamento pro sarampo. É só para os sintomas, né? Tu vai tratar os sintomas.
0: É um paliativo.
1: Exatamente.
0: Que significa que se você resistir, e daí é o teu sistema imunológico.
1: Exatamente, lutando. O sistema imunológico.
2: E a vacina, ela serve como um bloqueio vacinal, porque o sarampo, ela é transmissível, né? E ela faz o bloqueio vacinal, protege toda a população.
0: Então, a irresponsabilidade de não se imunizar
1: Exatamente.
0: Contra a doença é muito mais grave por conta disso.
1: Uma pessoa, ela pode contaminar até 18 pessoas, né? Então é bem preocupante.
0: E eu vou fazer...
1: Muito fácil de...
0: Vou fazer uma pergunta idiota agora, porque eu fiquei preocupado também, né? Eu tenho imunização contra isso, né? Eu até brinquei. Graças a Deus, minha mãe ela guarda com orgulho a carteirinha de vacinação, né? Me mostra sempre porque a gente passou por tudo isso. A gente nos anos 80, olha, não é muito diferente o equipamento para imunizar, quem tomou de pólio vai lembrar que não é muito diferente que usava para imunizar gado, cara. Aquela pistolinha, lembra? Aquela pistolinha que deixa a marca. Tudo. Então a gente passou por isso, sobreviveu e tá aqui graças a isso, né? Tô fazendo uma brincadeira, mas é um negócio sério. E aí você acaba percebendo, poxa, eu tomei isso aqui, cara, o negócio tá escalando. Eu mesmo, imunizado, apesar de muito tempo, tenho uma chance de pegar o sarampo também?
1: Olha, assim, o sarampo é igual a gente fala, né? A gente é imunizado, mas a gente não está livre de ter, né? Mas, porém, sem ser formas graves, né, de sarampo. Então, ter esse cuidado, porque, como todas as vacinas, né? Se caso acontecer, o sarampo, ele bloqueia mais, porque é vírus vivo, né? Então, é muito mais difícil você ter que pegar o sarampo, né? Se você está bem imunizado.
0: Olha, gente, como que é importante, né? São 7 horas mais 54 minutos. A gente está em 2026 e está preocupado com sarampo de volta, né? Quase, poxa, mais de quase 40 anos, né? A gente já tinha superado isso com uma ou outra variação, mas não, acho que desde que começou a imunização a gente não viu uma situação assim tão latente, né? Bom... vamos reforçar então para esse sábado, lembrando que a imunização, a estratégia de multivacinação, ela segue até o dia 1º de setembro, mas importante, sábado, praticamente o dia todo disponível para você ir lá no posto de saúde mais próximo e fazer a sua imunização, deixar em dia, você mãe, você pai, você responsável, é importante sim, e a gente faz... A ajuda aqui a Lucilei e também a destacar a Marizete sobre essa importância que a gente tem que dar para esse dia, o dia D, né? As crianças, adolescentes, que deixem tudo em dia, porque isso aí é um investimento na nossa saúde. A gente fala tanto na questão financeira, né? Mas tem que olhar também para a nossa saúde, para a gente dar um passo importante. E eu gosto sempre de dizer que eu estava conversando com a Lucinei e também com a Marizete fora do ar. Eu falei, cara, que trabalho bonito que vocês fazem no sentido de estar diretamente com a população, estar se dedicando, ter essa importância. E mais, é um trabalho que o poder público oferece gratuitamente a nível nacional. Então a gente tem que realmente aproveitar. Em muitos países não é assim, né? Então a gente tem essa oportunidade que está na nossa mão, só cabe a nós.
2: Exatamente. Quero aproveitar também, lembrar as famílias, os pais e responsáveis ou responsáveis, para não esquecer de levar o cartão SUS e caderneta de vacinação. Claro, se for sem a caderneta, nós vamos estar verificando, a equipe vai estar verificando também, não vai perder a oportunidade. Se precisar, tem que fazer alguma vacina. Mas a gente pede para levar a caderneta de vacinação e o cartão SUS da criança ou adolescente.
0: Gente, obrigado, tá? Parabéns pelo trabalho e que vocês possam ter grande sucesso nesse sábado, mas que até o dia 1º de setembro a gente possa, vocês possam estar voltando aqui e falando, olha, foi maravilhoso. A gente tá no caminho certo, né? Mas lembrando, o trabalho vocês estão fazendo depende da gente, da população, nós cidadãos, depende da gente para conseguir colaborar também.
1: Obrigado, Cunhasque, obrigado a todos os ouvintes, né? E a gente reforça que essa ação é uma ação que está no nosso calendário, né? Que é de multivacinação, mas que as equipes elas não param. A busca ativa é constante, tá? A busca ativa, as equipes estão sempre buscando essas crianças, esses adolescentes. Então, essa é uma ação para intensificar, né? Mas obrigado e a gente espera amanhã.
2: Obrigada a todos, obrigada, Cunhasque. Amanhã, então, a equipe vai estar preparada, esperando todos, para ouvir, verificar a caderneta de vacinação e orientá-los também. Até lá.
0: 7h57, já volto com as informações esportivas que rolou ontem pela Copa Libertadores da América e Copa Sul-Americana.
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0: É, gente, só o Botafogo foi o único time dos brasileiros que não se classificaram em Libertadores da América e Copa Sul-Americana. O restante, todos. Aí o Bragantino, né? Mas também porque enfrentou o Atlético Mineiro, tá? Então não dá pra considerar muito assim, mas Botafogo e Bragantino ficaram de fora. Olha, ontem... Ah, e o Mirassol, tá? O Mirassol foi eliminado da Libertadores, mas, ó, o Mirassol, ele tá numa luta com a parte de baixo do Campeonato Brasileiro e mandou um time reserva pra enfrentar a LDU. O jogo terminou 0-0, gente. Foi pros pênaltis. Nos pênaltis, a LDU superou o Mirassol 5-4 e vai enfrentar o Palmeiras. O Corinthians, que tem pela frente agora mais um argentino, passou ontem pelo Rosário Central, jogo em casa, Breno Bidon fez o gol, 34 segundo tempo, vitória com homem a menos do Corinthians para cima do Rosário Central de Di Maria. É o famoso Di Maria, aquele que foi decisivo no título da Copa do Mundo da Argentina contra a França, não nessa Copa, né, na outra, mas estava aí na equipe do Rosário Central, o Corinthians conseguiu a vaga mesmo assim, avançou para a próxima fase, vai enfrentar o Estudiantes, outro argentino. O Santos segurou o Maracá jogando fora de casa, 0-0, está classificado a próxima fase. O Vasco, que surpreendeu, hein? Depois de empatar em casa com o Olímpia, foi lá no Paraguai e meteu 4-1 no time paraguaio, um dos maiores do Paraguai, sofreu uma goleada dentro de casa para o Vasco, 4-1, Vasco avança para a próxima fase. Botafogo venceu até o Cienciano por 1-0, mas havia levado uma goleada 6-1 no jogo de ida, por isso não avançou a próxima fase da Copa Sul-Americana. Gente, final de semana de Campeonato Brasileiro, no sábado Fluminense recebe o Remo às 4 horas da tarde, às 18h30 tem Internacional e Atlético Mineiro, no sábado 8h30 da noite Cruzeiro e Flamengo voltam a se enfrentar, agora pelo Campeonato Brasileiro. Vale lembrar que no meio de semana o time do Cruzeiro foi eliminado pelo Flamengo na Libertadores. Domingo, 4 da tarde, Palmeiras e Vasco, mesmo horário de Bragantino e Grêmio. 4 horas da tarde também tem Vitória e Bahia, 18h30 Santos e Mirassol, 18h30 ainda Chapecoense e São Paulo, Coritiba e Corinthians, às 7h30 da noite, fecham a rodada. Lembrando, a rodada vai acabar na segunda-feira com Botafogo e Atlético Paranaense, às 8 da noite. Dito isso, quero lembrar você que nesse final de semana, nos Jogos Abertos do Paraná, as meninas de São Miguel do Iguaçu vão à quadra, vão representar a equipe do São Miguel, né? O São Miguel Futsal vai representar o município, vai a Marechal Cândido Rondon para esta missão, né? Já o Paranaense, né? A Série Ouro, a primeira fase no feminino já foi encerrada. E eu quero lembrar também que no masculino só volta a jogar no próximo fim de semana, tá? No dia 29, pela última rodada. Bom, só para destacar aqui, as meninas vão enfrentar nesta sequência Pato Branco. O jogo vai ser hoje, às 8 da noite. E depois jogam no domingo contra Capanema, quando o jogo tá ainda não tem horário, meio dia e meia no domingo contra a Capanema. Esses serão os dois jogos pelos Jogos Abertos do Paraná, fase micro-regional, que acontece hoje, começa hoje lá em Marechal Cândido Rondon. Boa sorte para as meninas aí no futsal. Na sequência eu tô voltando aí com a Tatiele Schunemann e o Papo 104. Tô esperando vocês, hein?
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1: 8:03.
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12: Bora, gente! Vamos começar amanhã de sexta-feira! Opa! Sextou! Vamos que vamos, hein? Mas eu não vou ficar falando de sexta-feira, porque todo mundo já sabe que é sexta-feira, né? Então, tá bom. Vamos lá, começar o Papo 104. Estamos no ar. Deixa eu me apresentar por aqui.
13: Alessandro Kunhaski.
12: Tô com ela.
13: Tati Schunemann.
12: Bom dia pra você, Tati.
14: Que bom preguiça, dia, Kunhaski.
12: Meu Deus.
14: Bom dia, gente querida da Jornal.
12: Bom dia.
14: Bom dia! Ah, 3 dias depois. E por aí, tudo bem? Tudo certo? Tudo na boa e tudo suave nesta sexta-feira, gente? Sexta-feira gelado.
12: Gelada, gente. Tá frio pra caramba. Ó, esse termômetro aqui, eu acho que tá bugado. Tá falando que tá 7 graus aqui, mas não sei se tá tudo isso, né? 7 graus é quase geada, gente.
14: Não pois é, não. Eu acho que é mais. Tá mais. Aonde você tá vendo 7 graus?
12: No nosso sistema.
14: Põe um casaquinho no teu sistema que ele vai se aquecer.
12: Talvez ele congelou. Né? Ó, na verdade, os sites meteorológicos estão apontando aqui 11 graus, né? Que eu acho que aí tá mais dentro da realidade. 11 graus de temperatura. Bom, em todo caso, a gente está quase no fim de agosto, né? E a gente está com um climão de inverno, porque aqui em São Miguel você está nublado, fechado o tempo. E aí a pergunta que não quer calar, você gosta de frio ou de calor?
14: E aí, ainda o que você mais gosta? Manda aqui pra gente no nosso WhatsApp, que é o 356-510-33, o nosso WhatsApp já está liberado para você participar e para você interagir aqui com a gente.
12: Bora, lembrando que você que participar e carimbar Barbie Pet estará concorrendo hoje 1 quilo de ração para cães adultos da Noa. Ó, porte grande, coisa linda, hein? Então não perde não, hein? Participou, mandou seu recado, tá concorrendo, tá? Participou da interativa, já tá dentro. Vamos lá? Vamos começar? Tá chegando Zé Neto e Cristiano!
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0: Tem uma sexta-feira, né? Toda ela.
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5: Horóscopo do dia. O que dizem os astros para Áries, Touro, Gêmeos e Câncer?
6: Áries. Sexta-feira chega com sorte, energias e boas oportunidades de diversão e ganhos. Aproveite o dia com leveza e atenção aos relacionamentos, evitando conflitos. O amor pode começar tenso, mas melhora com sensibilidade e novas paixões podem surgir. Prepare-se para o fim de semana cheio de emoções. A cor é o cinza. Dia de boas energias no lar e oportunidades de lucros, graças ao efeito positivo de Júpiter e Lua. No trabalho, seja realista e dedicado, pois desafios podem surgir. Mantenha o equilíbrio emocional, especialmente na manhã, mas no período da tarde a paixão promete emoções intensas. A cor é o azul claro.
7: Gêmeos.
6: O seu bom humor e empatia vão contagiar os outros, facilitando contatos e diálogos positivos. No trabalho, sua habilidade de convencer e unir esforços fica em alta, ideal para colaborar com os colegas. No amor, oportunidades surgem, mas vá com calma e não aposte em tudo de uma só vez. A cor é o amarelo ouro. Os negócios e as finanças brilham. Na carreira, a concorrência aperta, mas a sua dedicação vai fazer a diferença. No lar, ajustes na comunicação trazem mais harmonia. No amor, pede segurança emocional, fortalecendo seu relacionamento ao lado de quem ama. A cor é o rosa.
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1: Seguimos, ó, eu quero fazer um lembrete para você que tá nos ouvindo que o sorteio hoje vai ser no final das 10, tá? É, no final do...
2: Das 9.
1: Das 9, desculpa, né? Perto das 10, isso que eu queria dizer.
2: Ai, tá doidão, bicho!
1: Só para explicar para vocês, né, a partir das às 11 da manhã tem um evento pro jornalismo, né, então a gente vai ter que ir lá. Então a gente vai deixar aí uma programação especial para você das 11 até o meio-dia, tá bom? Sendo que das 8 às 10, o Papo 104 normal, e aí lembrando que o sorteio mais cedo. Então não perde, não perde, não perde não, hein? 8 horas mais 20 minutos. 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Ô, Tatizinha, nossa interativa de hoje, você gosta de frio ou calor? Não pode ficar em cima do muro. Ah, mais ou menos, mas eu gosto de frio. Eu prefiro um pouco mais frio. Não gosto daquela geladeira, né? Menos 5 graus.
2: Então, não resolve nada.
1: É, não, eu gosto. Não. Gosto do frio, 10 graus, 8 graus, 5
2: não,
1: graus.
2: Não. Tem que ser quente. O frio, morno não vale. Tá bom, nunca vi estação morno?
1: Ei, entre 40 graus e 10 graus, eu fiz 10 graus.
2: Como é fácil deixar a pessoa no aperto, né?
1: É, e você?
2: Eu gosto do calor.
1: Calor.
2: Calor.
1: Aquele calor quente. De 40 graus derretendo que você soa até as partes mais obscuras do seu corpo.
2: Não importa, muito melhor que o frio. Na minha opinião.
1: Não acho nada disso. Prefiro tomar sorvete com 10 graus do que passar calor, gente. Não tem como. Não, nada presta. Gente, você tá num lugar, né? Você entra numa sala que não tem ar-condicionado. Tá pegando sol durante o dia. Parece que você tá numa churrasqueira, cara. Nada presta.
2: Tudo presta.
1: Meu Deus do céu.
2: Vamos fazer o programa da Discord hoje?
1: Gente, essa sexta-feira não vai terminar no ano.
2: E assim, ó, começando já as participações da Discord, é o seguinte. Tem que falar sim, Cunhasque, nessa primeira hora.
1: O pessoal tá acordando?
2: Tem que falar assim, ó. Manso, sereno.
1: Tranquilo.
2: Calmo. Entendeu? Porque se não acontece isso, presta atenção.
3: Dia, Tati Cunhasque. Fala meio baixinho, ó. Vou tomar meu lanchezinho da manhã. Primeira refeição do dia.
2: Tem que ser calmo, entendeu? Isso, o bom dia sereno.
1: O seu Alvício deve estar usando camisa branca e tomando café, né? Foi rir, deu no que deu.
2: Gente, o homem assim, ó. Vou ler a participação dele com voz, né? Dois ovos fritos.
1: Aham.
2: Eu acredito que seja uma morcilha. Uma banana inteira, mais um pedaço de salame e mais um pão que eu acredito que seja com uma chimia e nata.
1: Nossa.
2: Assim, é o que eu consegui investigar. Daí tem mais uma caneca de 1,5 litro do lado que deve ter um cafezinho, alguma coisa. Isso. Por isso que a gente tem que falar calma, assim, senão embucha tudo, entendeu?
1: Isso. Você sabe que ficou bem, bem sexy esse jeito de você falar, né? É a primeira vez que eu vi alguém anunciando um café da manhã erótico, né?
2: Nossa!
1: Não, mas um pão com chimia. Nossa senhora.
2: Que uma isso? Hora, duas horas.
1: É 8h24 da manhã, gente.
2: É que o Alvin isso exigiu, então.
1: Tá, vai.
2: O Guela...
4: Bom dia, Piazinho da Glória.
2: Oh, voz, o Guerra também tá com voz de sono, ó.
1: Tô gritando ontem, cara, aquele Corinthians ontem.
4: Tia Tatiele, tudo bem com vocês?
2: Opa!
4: Conhece que eu prefiro o frio.
2: Ah.
4: Calor, pelo amor de Deus. Calor dá, é incrível. Talvez você saia aí num dia calorento aí, é não de dá, passar
1: não.
4: Mal.
1: Não dá.
4: Beleza?
1: Beleza.
4: Toca aí.

0: 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Bora que bora, gente. Tá chegando o... Sexta-feira é dia, né? Sexta-feira é dia de Mirosmar e o irmão dele cantar nesse programa.
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0: Pra você que não é íntimo, Zezé de Camargo e Luciano. Pra mudar de vida...

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2: Dia de sorte para os leoninos, com energia que favorece prosperidade e oportunidades. No amor, seja cuidadoso nas palavras para evitar mal-entendidos. O relacionamento pode melhorar com diálogo. Aproveite seu charme para atrair boas paqueras e viver momentos especiais. A cor é o preto. Você vai sentir o lar como um porto seguro, com harmonia e bem-estar com as pessoas próximas. No entanto, é importante ficar atento às finanças e evitar gastos impulsivos. No amor, espere altos e baixos, mas a atração por alguém conhecido deve aquecer o coração. A cor é o verde esmeralda. Vênus influencia suas relações e sua simpatia ajuda a resolver tensões. No trabalho, seu talento pode conciliar interesses e é essencial para manter a harmonia. No amor, a paciência garante momentos melhores. E se estiver solteira, um sentimento especial pode surgir logo no primeiro encontro. A cor é o branco. Escorpião. Cuide da sua saúde, especialmente nas articulações, pele, dentes e ossos. No trabalho, Júpiter traz boas oportunidades e notícias financeiras favoráveis. Na paixão, o dia promete evolução e surpresas nas paqueras, com mais confiança nos relacionamentos a dois. A cor é o lilás.
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4: 8h35, 8 horas mais 35 minutos, bora, vamos acordar. E aí, já tomou o café, viu? Vício? Já tomou o café aí ou não? Hein?
2: Podemos falar normal, Vício? Eu tenho que falar assim pra não atrapalhar o seu café matinal.
4: Vai. Nossa, Tati, para. Nossa senhora! Me ajuda, gente. Manda a Tati parar de fazer essa voz.
2: Só pra tumultuar.
4: Ó, que eu vou começar a fazer as vozes que eu não gosto também, tá? Nossa, que voz horrível. Vai, vamos ouvir a galera. Lembrando que a gente tá perguntando se você gosta de frio ou calor.
2: Não pode ser igual o Cunhasque. Eu gosto de frio, mas não tão frio. Aí é morno.
11: É. Oi, Tati. Oi, Cunhasque. Bom dia.
2: Bom dia.
11: Sobre a enquete de hoje, de... Se gosta de frio ou de calor, eu amo o calor. Eu amo o verão.
2: É nóis.
11: Odeio frio, mas odeio mesmo. Agora, eu adoro o calor.
4: Que fresco.
11: Andréia, aqui da Chácara Costa Oeste.
2: Um abraço, Andréia. Tamo junto. Vamos pra praia no mesmo busão.
12: Bom dia, Tati, Cunhasque. Tudo bem?
2: Tudo bem, Ana. E você?
12: Aqui tá tudo bem.
2: Ah, graças a Deus.
12: Eu prefiro o frio. Ai, o calor não gosto não, o calor me incomoda, fico mal quando é calor, no frio eu me sinto muito bem. Você se agasalha bem, você se sente bem, dorme bem, tá tudo certo. Agora o calor,
4: não tem como.
12: Tá sempre suando, não. O frio pra mim é muito melhor. Mas cada um gosta de uma coisa, né? É difícil, mas eu gosto do frio. Tá bom, gente? Um abraço pra vocês, um bom final de semana. Obrigado. Deus abençoe, fica com Deus.
4: Beijo,
2: Ana, um abração pra ti. A Ana vai embarcar no mesmo busão do Cunhasco, busão do frio. A Suelen da Arte Limpe, bom dia! 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
4: Deus.
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4: Mas em todo caso, obrigado, tá, Suelen? 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Bora!
2: A participação da dona Nadira.
13: Bom dia, meus amigos, meus amores, Alexandre e Tatizinha.
2: Oi, minha amorinha.
13: Eu gosto do frio. O calor é insuportável, ainda mais eu que vou pra roça, vou pra lá e pra cá, eu prefiro o frio.
2: Ah.
13: E Barbie Pet, beijo, adoro vocês, adoro essas duas pessoas incríveis que todos os dias estão em nossas casas. Quando eu tenho tempo, eu ouço vocês, participo, dou risada.
4: Obrigado.
13: Com chuva e com sol e com frio.
4: É nóis.
13: Tamo aí com essa duas pessoas incríveis, maravilhosas. Beijo no coração de vocês. Adoro o programa, adoro vocês. Beijo.
4: Beijo.
13: Barbie Pet.
2: Beijo, aí. Dona Nadira. Um abração pra senhora. E já já eu volto com mais.
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4: Vai lá. Tive que segurar a cachaqueira aí, a cachaca, porque o Alvício ainda não terminou de tomar café lá, tá? É uma

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7: O que dizem os astros para Sagitário, Capricórnio, Aquário e Peixes?
9: Sagitário. É um dia cheio de boas energias, ideal para mostrar o seu talento no trabalho e aproveitar o seu carisma nos contatos. Valorize amizades e mantenha os pés no chão no amor. Com o clima mais leve à noite, a paixão pode reservar momentos especiais. A cor é o azul marinho.
8: Capricórnio.
9: Cuide bem do seu bem-estar emocional e evite se estressar com o que não pode resolver agora. No trabalho, seja mais tolerante com os colegas e familiares. À noite, o romance melhora e a atração por alguém misterioso pode surgir. Mantenha o equilíbrio e a calma. Até porque achar alguém misterioso acho que não é fácil, né? A cor é o amarelo.
10: Ai, ai.
8: Aquário.
9: Você pode aproveitar boas oportunidades profissionais, destacando-se em reuniões e formando parcerias promissoras. Nos relacionamentos, seja paciente pela manhã. No amor, evite se empolgar demais nos contatinhos. Mas o clima pode ficar mais harmonioso. E a cor é o azul. Contatinhos numa cesta, é
10: não,
9: só pra dar
10: B.O. Só dois tá bom, né? Não, mais que dois já atrapalha.
9: Dia de sorte para os piscianos, com energias que elevam sua autoestima e conquistam reconhecimento profissional. No financeiro, atenção aos imprevistos e controle dos gastos. No amor, o sucesso está no ar. Mas cuidado para não se empolgar, a cor é o pink.
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2: 8 horas mais 54 minutos, 8h54, vamos que vamos! Esse é o Papo, Papo 104, para você participar, interagir, valendo 1 quilo de ração da Noa. 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Tati, vamos lá ouvir a galera.
3: Bora com ela!
4: Bom dia, Tati e Alessandro.
2: Bom dia.
4: Eu prefiro frio, porque quando é frio, é bom para dormir, a gente não soa.
3: Dá para dançar,
4: calor,
3: né?
4: Soa demais. Aí é ruim, tu sai em algum lugar e fica aí só. Só se enxugando de suar.
3: É o bailinho, né?
4: Não, é melhor friozinho, se veste. Tem que tremer um pouquinho, mas é melhor.
2: Ah, treme
4: e
2: um
4: pra dormir é muito mais gostoso quando é frio, tá bom?
2: É verdade, concordo.
4: Participar do sorteio também, um abraço pra
2: tá
4: vocês.
2: Beijo.
4: Um abraço frio, gelado, mas
2: abraço
4: tá bom.
2: Esquenta.
3: Um abraço, dona Flávia. É, no verão, pezinho sua na picadilha, né? Pra dançar. Não tem os aflex que aguenta.
2: Aí, ó, tá vendo?
3: O Ademir Gallery também tá ligadinho aqui na Rádio Jornal, tá ouvindo
2: Ademir.
3: A programação, um abraço pra você, Ademir. E aí, eu tô com uma fome. Agora, 8h56, eu tô com uma fome, o povo fica mandando comida, café da manhã, e já tem gente preparando o almoço.
2: Opa!
3: É que eu tô ligada. Ó, o barulho, ó.
5: Ô, Alessandro e Tati, hoje aqui vai sair Hoje é dia de peixe, né?
2: Uhum.
5: Vai sair um risoto de sardinha.
2: Ó. Oh.
5: E daqui um pouco mais vai sair aquele peixe frito também. Aí o pessoal aí trabalhando, ó. Aí, ó.
3: Ó, oh, cortando
5: os encrenques aqui, ó. Então, hoje vai ser aquele peixe frito e um risoto de...
3: Ó, oh, rapaz!
2: Peixe frito e risoto.
5: Ô, Alessandro e Tati, manda um abraço para as meninas da cozinha aqui que estão aqui na lida aqui, fazendo um almoço especial. Bom, todo dia é especial, né?
3: Uhum.
5: Hoje é com peixe.
6: Hoje é sexta, né?
5: Então estão aí na lida escutando o rádio. Um abraço.
2: Um abraço, seu Jairo. 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Sardinha, sabe que... É um dos peixes que mais tem ômega 3, Tatizinho?
3: Pois é, sabia?
2: Então, olha, a gente deixa muito passar, né? 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Rápido intervalo. Antes tem Bruno e Barreto.
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1: Na Jornal, 9:01.
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1: Santa Terezinha de Itaipu investe mais de 2 milhões de reais em veículos e equipamentos.
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1: Sexta-feira, 21 de agosto de 2026. Estamos no inverno brasileiro. 104 informa. 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A Prefeitura de Santa Terezinha de Itaipu entregou ontem 8 novos veículos e equipamentos, com investimento que já somam R$ 2.326.971,65. Entre os bens está um ônibus escolar, adquirido por R$ 491.000, que será incorporado à frota do transporte escolar. Na agricultura, foram entregues 2 retroescavadeiras, sendo uma com investimento de R$ 495.000, além de uma pá carregadeira, adquirida por R$ 990.000. Os equipamentos vão reforçar os serviços e o atendimento às demandas na área rural. A Secretaria de Saúde recebeu ainda 4 novos veículos, com investimento de R$ 350.000, destinados ao transporte de pacientes e deslocamento das equipes.
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1: O Internacional enfrenta o Atlético nesse sábado às 18:30, no Beira-Rio, pelo Campeonato Brasileiro. O técnico Paulo Pezzolano terá que mexer na lateral esquerda. Matheus Bahia está suspenso após receber o terceiro cartão amarelo no empate com Remo. O jovem Luiz Felipe é o reserva imediato, mas não foi relacionado para a última partida. Aguirre, Bruno Gomes, Bernabé e Alex aparecem como opções para a posição. Pezzolano ainda define a escalação do Colorado para o confronto.
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1: Vem aí, festa em honra Santa Rosa de Lima, em Santa Rosa do Ocuí. No sábado, dia 22, às 19h, Santa Missa Festiva. Já no domingo, ao meio-dia, tem almoço com churrasco, costelão, saladas e bebidas. Às 13h, tem o tradicional leilão. Às 15h, matinê com a banda Alma Latina. E no intervalo, o grande sorteio da rifa. Participe em Santa Rosa do Ocuí.
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1: Bora, gente! Lembrando, o sorteio daqui a pouco, hein? Nessa primeira parte do Papo 104. Agora são 9 horas mais 10 minutos. 9 e 10. Vamos que vamos! 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
1: 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Bora! 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Será que se eu for lá eles reduzem meu nariz? Eu não sei o que eu faria se o nariz, se meu nariz ficar mais pequeno. Minha preocupação é como que eu seguro o óculos, né?
3: Eu só queria entender o mais pequeno.
1: Ué, porque o nariz grande, né? Aqui.
3: Então?
1: Mas deve fazer uma cirurgia aqui, ó.
3: Menos grande.
1: Ah, tá, menos grande.
3: É. Pequeno ele não é, querido.
1: Ai, meu Deus. Olha, isso é bullying, Tatinha. Isso é bullying, hein?
3: Ai, Crevenilde! Ela falando que gosta de calor. Aham, e carimbando com Barbie Pet também. O Zé... Meu advogado hoje vai cobrar taxa 2, então deixa eu mudar de assunto aqui.
4: Bom dia, Tati Cunhasque.
1: Bom dia.
4: Tudo bem?
3: Tudo aqui, bem, Zé.
4: Muito gostoso debaixo de um cobertor.
3: Ô, vidão,
4: olha,
3: hein?
4: Eu não gosto muito do frio, não. Ih. Eu sou mais do calor. Porque, pelo amor de Deus, frio, tem que ficar encarangado, tem que colocar sapato, casaco, isso é um horror. Eu já prefiro pegar, andar... Se tá muito quente, liga o ar-condicionado também, que eu fico no geladinho, né?
3: Opa!
4: Mas é isso daí. E a Barbie Pet.
1: Boa!
4: Quero também concorrer.
3: Boa, Zé, um abração pra ti. A Sandra, bom dia, amigos.
1: Bom dia, Sandra.
3: Bom dia, amiga. Eu odeio o frio, gosto é do calor. Vamos embarcar no busão, vamos para a praia. O Expedito, bom dia. Quem gosta de frio é pinguim, eu tô é fora. Ah, Expedito, eu também. Sai fora, cara. Eu tô aqui com uma touca que eu usei lá no mês de junho, sei lá o quê. Vocês porque eu tô
1: são tudo... Não, pior que a Tati parece um inglu aqui. Lembra aquela propaganda do Danoninho que tinha aquelas criancinhas com aquela touca assim? É, tipo, simulando o inglu, que o Danoninho vinha geladinho, lembra disso? A Tati tá igualzinha, só não tem a carinha de criança, né?
3: Mas, gente, pensa o seguinte, já tá frio lá fora. Aí eu entrei nesse estúdio aqui, tava com ar-condicionado no 19. Pra quê? Tão frio assim, ar-condicionado 19? Daí, a segunda-feira eu vou apresentar
1: exagero,
3: testado.
1: Exagero, o ar-condicionado tá desligado.
3: Não, daí eu desliguei, porque tava no 19, daí o ar aqui ficou muito frio até sair tudo o gelo. Tá é minha defesa.
1: Vai lá, daqui a pouco ela vai trazer uma papa pra limpar o gelo. Acho
5: que tudo bem com vocês?
1: Tudo bem.
5: Tudo bem.
3: Amém.
5: Olha, eu gosto do calor.
3: Uhul!
5: Mas não pra ficar no ar-condicionado. Ar-condicionado é só pra dormir à noite. Durante o dia, melhor uma praia. Barbie Pet.
1: Boa.
3: Boa, dona Lucia. Um abração pra ti. Azuleide, eu gosto do calor. O frio não é bom, não. Concordo contigo. 356-510-3013 e a gente já volta com mais participações.
1: 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Bora, gente! Ó, perigosa e linda. Acho que agora dá. Já pode, Alvício? Já tomou o café aí ou não? Acho que agora dá, né?
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0: 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Gente, seguindo aqui, 9h28, galera participando, mandando o seu comentário, interagindo com a gente, porque estamos perguntando, você prefere frio ou calor? Bem fácil de responder, mas tá dando uma polêmica que eu vou te falar, hein, Tatizinha?
1: A Neuza, bom dia, amigos. Eu adoro calor. Frio? Bem longe de mim. É duas. A Suzy, não gosto do frio e eu adoro o calor. Ah, Suzy, é duas então, hein?
0: Uh-huh.
1: Ó, vamos ver como que tá lá o humor hoje.
0: Eita.
2: Opa. Fazer o quê? Faz parte da natureza, né?
1: Uh-huh.
2: Temos que aguentar o que vier. O que Deus manda, nós temos que aguentar. Né?
1: É verdade.
2: Queria mandar um abraço para todos vocês aí.
0: Obrigado.
2: Tudo de bom. E vamos curtir o final de semana.
1: É o jeito, né?
2: E
1: aproveitar.
2: Só tô com muito dó com esse frio, com a minha cuidadora aqui, que tem que limpar a casa e tem que botar a mão na água fria.
1: Ai,
2: mas Deus protege ela.
1: Amém.
2: Eu rezo muito por ela. Que ela nunca se afaste de nós. Porque nós temos um anjo dentro de casa cuidando de nós.
1: Amém! Ah,
0: que bonito esse reconhecimento, né?
1: Libera ela pra esquentar um pouquinho de água na chaleira. Isso, e colocar no balde.
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0: 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Ah, dona Severa, e hoje tá bom pra uma coisa, né? Tomar aquele vinhozinho, né?
1: Ê, cadê a tua amiga, dona Teia?
0: Ué, contrabando de vinho aí, hein?
1: Tá
0: vendo? Me contaram!
1: Me contaram um segredo!
0: Vamos aproveitar, enquanto estamos vivos, ó, tem que tomar um vinhozinho pra dar aquela soltada, né?
1: A Deia, que tá trabalhando lá no restaurante dos Anjos também, tá lá no pega pra deixar o almoço aí, ó.
0: Boa.
1: Capricho, no esquema, hein?
0: Capricho, daqui a pouco tô chegando aí, hein?
1: A Deia tá pedindo a música Pátio do Posto.
0: Pátio do Posto, quem nunca, né?
1: Bem sugestivo pra uma sexta-feira, né?
0: Pátio do Posto. Quem não começou ou foi beber uma saideira no Pátio do Posto, né? Eita.
1: Eita, não.
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0: Já, já, a gente volta com mais.
1: 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Vamos lá, então? Vamos ouvir Zé Neto e Cristiano, Pátio de Posto. Bora lá pra galera do Restaurante dos Anjos. Agora a comida vai ficar boa, hein?
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8: Preço dos ovos cai na segunda metade de agosto de 2026. Excelente manhã de sexta-feira, você, Alessandro Tatiele, aos ouvintes do Papo 104. Depois de permanecerem estáveis na primeira quinzena de agosto, os preços dos ovos começaram a cair nessa segunda metade do mês. Segundo o CPEA, a redução nas vendas, típica deste período, enfraqueceu a demanda e aumentou a pressão por descontos entre atacadistas e varejistas. Com isso, produtores reduziram os preços para garantir a saída dos estoques nas granjas. Mesmo assim, a oferta controlada em algumas regiões ajudou a limitar a intensidade das quedas. Os recuos foram registrados tanto nas produtoras quanto nos centros consumidores. 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Com informações, Luiz Henrique para 104.
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15: Bora, gente, 9 horas mais 41 minutos, 9h41. Vamos que vamos. Papo 104, seguindo até... até o meio-dia, só que ao vivo, gente, vamos seguir até as 10, tá? Hoje, das 11 até o meio-dia, é gravado. Hoje tem um evento aqui, o Condomínio do Idoso, né? Vai ser lançado oficialmente hoje. Então, a gente vai estar lá, daqui a pouco, às 11 da manhã, a gente vai estar lá acompanhando, tá? E, por isso, a gente vai deixar aqui o programa gravado. Tá bem legal. Eu vou zoar bastante a Tatiele. Ela vai zoar bastante eu, não é muito difícil, né? Já sofro muito durante esse programa.
16: Ai, vai fazer drama agora.
15: E, ó, tá vendo? Ó, mais uma agressão. Cadê o Mário da Penha aí?
16: Vai, que não vai dar tempo de eu atender a galera.
15: Tá, vai lá, vamos lá.
16: A Islanda.
17: Bom dia, Alessandro. Bom dia, Tati. Ceia, sextou. Maravilhoso. Tá fresquinho. Não, eu não gosto de frio. Frio, mas fresquinho como tá agora, tá ótimo.
16: Ah,
17: tá,
16: vai pro morno.
17: Mas dá um sustinho, né? Porque tá quentinho, tu sai de casa, vai pro clube do vovô, quando chega lá tá frio, ainda bem que tem brusa no carro, porque senão ia passar frio.
16: Foi ontem.
17: Esfriou ontem à tarde. Mas enquanto tá dançando, é maravilhoso.
15: É bom,
17: então,
15: né?
17: O frio... O frio é gostoso, um friozinho gostoso. Assim, mas eu não gosto de muito frio, não. Eu gosto do calor. Viu? Bom dia, abençoado.
15: Bom
17: e
15: dia.
17: Vamos na Babi Pet.
15: Obrigado,
17: aqui
15: tá?
17: Também o almoço já está iniciado, porque no fogão a lenha, bota a cozinhar devagarinho, quando é 11 horas tá pronto.
16: Aí é bom demais, hein, Islandinha? Ai, senti o cheiro aqui das panelas.
15: A comida fica gostosa.
18: Tatizinha,
16: cunhaço. Oi, Neide.
18: Ah, eu gosto dos dois, né? A gente tem que aceitar as coisas como Deus fez, não como a gente quer, né? Mas eu gosto dos dois.
16: Ah, Neide.
18: Daí, no verão não dá muito aquela rouparada pra lavar, né? E já no inverno dá bastante, mas é assim mesmo. Tocar o barco pra frente e nada de tristeza.
16: Aí eu gosto.
18: Eu vou com Barbie Pets também. Acho que é esse nome aí, não sei bem certo.
16: Tá na linha, tá na linha.
18: Você corrige aí se eu tiver errado.
16: Barbie Pet, tá certo, Neide. Um abraço pra ti, tá? Azuleide. Ah, a Neide quer o horóscopo dela.
15: Ah, perdeu hoje?
16: Perdeu, Azuleide.
15: Meu Deus do céu, gente.
19: Ô, Tati, conhece, eu quero falar um negócio.
15: Que?
19: A minha rosinha saiu de casa, eu tô procurando ela.
16: Ai!
19: Bota na rádio jornal, conhece, Tati. Pra achar minha gata, a rosinha sumiu de casa. Eu quero colocar na rádio pra procurar ela.
16: Bora achar a gata!
19: Ô, Tati, conhece, eu gosto do frio e do calor, os dois.
16: Ah, você vai ficar em cima do muro?
19: Eu gosto dos dois.
16: Você vai ficar em cima do muro, Léo?
15: Ô, Léo, passa as características da gata aí pra nós.
16: É, se ela é branquinha, se ela é colorida, se ela é pretinha, pra cinza. Cola. Manda aqui pra gente, tá, Léo? Pra gente achar a sua gatinha também. E qual região aí, como que é o nome do bairro, tudo certinho, tá? Ver se a gente acha essa menininha que deve ter saído pra fazer arte, né? Safadinha, essa gatinha.
15: Mas fica tranquilo, se ela demorar uns 2 dias e voltar, provavelmente ela vai trazer mais uns 4, 5
16: Vai trazer uma encomenda pra você, Léo.
15: Tem um presentinho.
16: Fechamos as participações dessa rodada.
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2: Gente, vamos pra reta final. Tem, ficou participação pra trás, Tatizinha?
3: Vamos tentar achar a gatinha do Léo?
2: Meu Deus, cadê?
4: Ela é tigrosa. Ela tigrosa. É tigrosa. Tati, conhece que ela é parece um tigre e amarelo com preto.
2: Laranjada, sabe? Laranjada com...
3: Amarelo e preto,
2: amarelo e preto.
3: É uma tricolor.
2: Uma tricolor, né?
3: Foi ali no Jardim Social.
2: Gatinha do Léo. Vem cá. Ó, quem achar aí uma gatinha tricolor, tá? Amarelo e preto e branco do Léo, avisa o Léo aí, tá, gente?
3: Fechamos as participações da interativa de hoje, da galera participando, conversando aqui com a gente. E aí, já vamos fazer o sorteio.
2: 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Boa sorte pra vocês, galera.
3: Um abração pra Jacinta, que tá chegando agora aqui na programação, quase na hora do amém. Na verdade, na hora do amém. E bora! Quem fatura hoje um quilo de ração para cachorro da marca Noah, ao final do telefone 1965. E é ela, a Islanda.
2: Ô, parabéns.
3: Valeu, Islanda. Só passar na Barbie Pet em horário comercial pra fazer a retirada aí do seu prêmio, tá bom?
2: Combinado, então, gente. Obrigado, tá? Obrigado de coração a participação de vocês. Sempre muito feliz de estar aqui, podendo conversar com vocês todas as manhãs. Valeu, Tatizinha.
3: Valeu, Cunhasque. Valeu, gente. Um abração.
2: Lembrando que a gente volta domingo no Festa Raiz lá em Santa Rosa, em loco, tá? E segunda-feira ao vivo aqui no Papo 104. Porque das 11 ao meio-dia o programa tá gravado, tá bem especial, tá bem gostoso pra você curtir. Então fica atento aí, a gente vai agora para a cobertura jornalística e na sequência você fica com o padre Reginaldo Manzotti.
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1: Louvado seja nosso Senhor Jesus Cristo, para sempre seja louvado. Queridos filhos e filhas, eu quero saudar a todos. É sexta-feira da misericórdia divina. Misericórdia divina que brota do seio do Pai, eu confio em vós. Filhos amados, nós estamos numa novena, eu dizia ontem, repito hoje, uma novena muito especial, que tem sempre, todos os anos, dado muitas graças e bênçãos na nossa conversão e rezando por alguém. Nós estamos na novena de Santa Mônica, Santo Agostinho, segundo dia, rogai por nós. Quero saudar a todos que estão nos acompanhando, a partir da Rádio Evangelizar, de onde tudo começa, as rádios irmãs, cujos nomes cito neste momento. Milagres deste lugar, acredite nisso, novena de Santa Mônica, Santo Agostinho, seu orar, seu clamar, as muralhas. Saúda você pela TV Evangelizar, sinal digital em todo o país, em várias cidades, canal aberto, pelo YouTube Padre Manzotti Oficial, isso mesmo. Padre Manzotti Oficial, aproveite e se inscreva no canal. Sempre novidades para você o dia todo e coisas muito especiais. Saúdo a você pelo aplicativo da Associação Evangelizar é Preciso e todas as plataformas digitais. Filhos amados, seu orar, seu clamar, Deus me atenderá, com certeza, porque Deus é misericordioso, porque Deus quer nos atender, Ele é Pai. Então iniciemos, em nome do Pai, do Filho e do Espírito Santo. Amém. Naquele tempo, os fariseus ouviram dizer que Jesus tinha feito calar os saduceus. Então, reuniram-se em grupo e um deles perguntou a Jesus para experimentá-lo. Não foi com o coração aberto. Era uma armadilha. Era uma tentativa de pegá-lo em alguma palavra. E perguntou: Mestre, qual é o maior mandamento da lei? Jesus respondeu: Amarás o Senhor teu Deus de todo o teu coração, de toda a tua alma e de todo o teu entendimento. Esse é o maior e o primeiro mandamento. O segundo é semelhante a esse. Amarás o teu próximo como a ti mesmo. Toda a lei e os profetas dependem desses dois mandamentos. Senhor, fostes perguntado, não com o coração limpo, verdadeiro, translúcido, mas como uma armadilha, qual o maior de todos os mandamentos? Respondestes a eles e a nós: amar, amar. Amar a Deus de todo o coração, toda a alma, todo entendimento, um amor completo, verdadeiro e sincero. Mas também estabeleces um segundo mandamento de igual importância: amar o próximo como a ti mesmo. Então, Senhor, hoje, quando contemplamos a sexta-feira da misericórdia, quando estamos pedindo a Santa Mônica que tanto amou, e a prova do amor é a oração, a paciência, a perseverança, a resiliência, amou na oração, no joelho dobrado, eu quero pedir, queremos pedir, dai-nos, Senhor, o verdadeiro amor, voltar ao primeiro amor, o amor verdadeiro a Deus, o amor completo. Então diga: quero voltar ao primeiro amor. Eu quero voltar àquilo que me fascinou, que me instigou, quando aquele que meu coração ardeu, quando eu te encontrei, Senhor, quando a minha alma estremeceu diante de ti, aquele encontro de amor, aquele encontro de acolhimento, de empatia, aquele encontro que me fez segui-lo, amá-lo, servi-lo. Deixei tudo para seguir em missão. Quero voltar ao primeiro amor. Meu primeiro amor é Jesus. Diga isso para você mesmo. E a cada vez que disser, renuncie a toda e qualquer forma de idolatria, qualquer coisa que ocupe maior lugar na tua vida do que Deus. Meu primeiro amor é Jesus. É o maior amor que tenho, é Jesus Cristo. E nada se iguala. Sou do meu amado.
0: Meu coração,
1: Cântico dos Cânticos,
0: é
1: nada me separe, ó amado meu, nada no mundo, nada, nada me fascine, nada me encante, nada me enfeitice, nada me leve a um erro, ao engodo. Sou do meu amado, meu coração é teu, Senhor. Diga isso. Entre as panelas, tá aí trabalhando, tá aí no computador, tá me ouvindo pelo rádio, tá me ouvindo pela televisão, está com fone de ouvido, não importa. Diga isso para você mesmo. Quero voltar ao primeiro amor, eu quero me encantar de novo com o Senhor. Eu quero sentir meu coração arder de amor por ti, Senhor. Novamente, faça soprar o Espírito Santo, a brasa que ainda está acesa, possa reacender. Quero voltar ao primeiro amor, quando o teu olhar então me tocou. Que a misericórdia divina produza isso em nós. Que esse derramamento da misericórdia produza isso em nós. Um coração ardente, uma alma encantada, um discipulado vivificado. Meu amor é o Senhor, meu primeiro amor é Jesus. Ah, é Jesus, sempre será. Mas diga isso para você mesmo, colocando-o no altar da tua alma e do teu coração. Meu coração é Jesus, a minha vida é Jesus, o meu esperar é Jesus, o meu confiar é Jesus. É Jesus. Sim, eu te amo, Jesus. Eu te amo, Jesus. Diga de novo, diga com a coragem. Eu te amo, Jesus. Nós só começamos o programa. Foi a leitura orante do Evangelho do dia. Mas nós voltamos com a leitura orante sequencial. Voltamos com partilha de vida. Voltamos com testemunhos que nos edificam. Por quê? Porque escutando que o outro recebeu a graça, a minha, a tua, a nossa hora vai chegar. Aproveite, chame um amigo e uma amiga. Chame alguém para acompanhar a experiência de Deus. Eu volto já. Volte comigo.

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0: 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Um retiro a partir da figura de Jó, tentando ver os passos, a reação de Jó, dos amigos, da esposa, e como Jó vai descobrindo um sentido de sua vida. E fica uma pergunta, fica uma grande pergunta no ar. Jó, como entendeu tudo o que aconteceu na vida dele? Leia e descubra. 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E por falar nisso, amanhã, sábado, eu estarei em Delran, Nova Jersey. Amanhã, povo de Deus, das 8 da manhã às 5 da tarde. Momento de espiritualidade inabalável. Com fé, a tempestade vai passar. Será na Escola Católica da Cruz Sagrada. E quero lembrar a todos que dia 25 de agosto, terça-feira, estarei em Orlando, Flórida. Também um momento de espiritualidade inabalável, com fé, a tempestade vai passar, às 7 horas da noite. E acontecerá na Basílica do Santuário Nacional de Nossa Senhora Rainha do Universo, em Orlando, Flórida. Mais informação você tem no site padrereginaldomanzotti.com.br ou no Instagram, @missão.se. Filha de Deus, que a paz de Jesus esteja com você, filha. Bom dia.
1: Amém, padre. Bom dia.
0: Deus abençoe, filha de Deus. De onde você fala?
1: De algum lugar de Pernambuco.
0: Tá bom. Filha de Deus, de algum lugar de Pernambuco. O que está acontecendo?
1: Padre, eu gostaria de pedir um aconselhamento.
0: Vamos lá, que o Divino Espírito Santo nos ilumine.
1: Eu fui casada por 11 anos, né? No total, relacionamento, 13 anos. Iniciei o namoro aos 16 anos, 17 anos eu engravidei, no calor da emoção, era muito nova. E a gente passou 5 anos morando junto. Então, depois de 5 anos, assim, como a gente participava na igreja, o pároco, não é que ele pressionou, mas assim, cobrava, né? O sacramento orientava. Claro. E assim, eu também me sentia na obrigação, como cristã, né? De ter o sacramento do matrimônio. Mas assim, o meu esposo, ele sempre foi uma pessoa acomodada, relaxado, não queria trabalhar, mentia, saía para beber. Mas também, em contrapartida, assim, a gente tem uma filha, né? Hoje está com 13 anos, eu não queria largar ele, né? Tá. Eu achava que, assim, a família, para mim, era o meu bem maior, que eu tinha que carregar a minha cruz. E, assim, também no meio de uma crise, a gente casou.
0: No meio de uma crise, vocês casaram?
1: Sim.
0: Isso? Eu entendi certo?
1: Foi, padre.
0: Tá.
1: Assim, no meio de uma crise, a gente teve... Durante a nossa relação, foi, eu digo, crise por quê? Por esse conflito de ele ser acomodado, entendi. Ele nunca trabalhou, entendeu? Não me ajudava, eu precisei trabalhar assim muito, trabalhei em 2 empregos, assim, eu fazia o meu papel e fazia o papel dele.
0: Perfeito. E aí?
1: Então, em 2024... A gente separou e já fazem dois anos agora em maio que a gente está separado.
0: Tá.
1: Eu optei, foi muito difícil, né? Eu me perguntei se eu rezei pouco, vi, né, o testemunho de Santa Rita, de Santa Mônica.
0: Sim.
1: Fiquei assim, muito cansada de estar cansada, chorosa e assim, estava entrando em depressão.
0: Tá.
1: Então minha filha precisava de mim. Eu precisava de mim, então eu optei, eu não estava bem, eu estava entrando num buraco. Eu não tinha nem, assim, vontade de chegar em casa, porque eu me deparava com aquela circunstância.
0: Entendi.
1: Então eu optei pela separação.
0: Tá.
1: Então, assim, hoje eu vivo sozinha, né? Não tenho ninguém, desde que a gente separou. E assim, eu me pergunto, eu devo procurar nulidade? É cedo? Será que eu vou ser bem acolhida? Eu vou ser julgada? Vai ser procedente? Qual é a vontade de Deus, né, para mim?
0: Eu imaginei que se ia chegar, quando você começou a falar, eu imaginei que se ia chegar nessa pergunta. Filha, eu digo assim, mais do que ninguém, é você que tem que examinar a consciência. Digo que sim, você vai ser bem acolhida. De modo geral, é bem acolhida. Os passos é você procurar o padre e aí convém, se você mora na mesma cidade, procurar o padre que conhece você há tempo. E o que você contou para mim, vai contar para ele. E ele perceberá, na sua reta intenção, na sua fala, se realmente o casamento foi nulo ou não. Havendo matéria, você me conta e me faz compreender que há uma nulidade. Mas isso não quer dizer nada. É justo que, se no teu coração existe que foi sob de alguma forma pressão, que você procure o padre encaminhará para o tribunal eclesiástico, é feito um chamado libelo, e aí segue os trâmites. Geralmente, e digo para você, é feito de uma forma muito carinhosa, é feito de uma forma muito séria, e exatamente não é declarar que o casamento está nulo, é declarar que ele nunca existiu. Você sabe a diferença disso, né?
1: Sim.
0: Então, é lícito. Se você tem essa inquietação na tua alma, procure o padre da sua paróquia. Abra teu coração do jeito que você abriu para mim. E você será, sim, muito bem atendida. Será muito bem acolhida. Claro que você vai ter que ter um pouco de paciência. E digo por quê. E não tá cedo de procurar isso, não. Porque é um processo lento, às vezes moroso, porque são muitos os casos. Os tribunais eclesiásticos estão abarrotados de processo. Por mais que tenha se simplificado bastante, a demanda é grande, mas eu digo para você, assim, o coração também leve. É justo que você tire essa dúvida do seu coração. Compreendeu?
1: Compreendi, padre.
0: Mas vá com muita serenidade e fale isso com o padre. Ele vai ter discernimento. Ele que te conhece, sabe da tua história, vai ter elementos muito claros para poder te direcionar. Enquanto isso, você está sozinha, continue comungando, continue participando da igreja, não se afaste, tá bom?
1: Perfeito, padre.
0: Que Deus abençoe, filha de Deus de Pernambuco. Papa Francisco já tinha pedido muito que se facilitasse, não facilitasse, não é ser lascivo, mas se pudesse dar agilidade aos processos. É justo que se entre, mas a demanda é muito grande, é só isso. Que Deus abençoe, filha, e que realmente a verdade venha à tona e que, se for de Deus, que você consiga a nulidade. Eu vou para o intervalo, eu volto com a leitura orante. Volte comigo, povo de Deus. 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YouTube Padre Manzotti. 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

0: 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Agora, vamos à leitura orante? Bíblia aberta, cartilha de oração.
1: Eu não sou digno que entrei.
0: Segundo Coríntios, capítulo 6, versículo 5. Para quem perdeu ontem, só dou um gostinho. Foi sobre a paciência. Vai lá, tá lá no YouTube. Mas vamos lá, continuando. Paulo que diz: em tudo nos mostramos servos de Deus. Eu tenho que voltar um pouquinho para dar continuidade. Suportando com muita paciência aflições, sofrimentos e dificuldades. Versículo 5, hoje. Veja Paulo relatando como ele se fez servo de Deus. Temos sido chicoteados, presos, agredidos nas agitações populares. Se você lembrar comigo, quando nós fizemos a leitura de Atos dos Apóstolos, você lembra quantas vezes Paulo apanhou publicamente? E eu pergunto, teríamos nós tamanha disposição? Às vezes, estamos trabalhando na igreja e por uma picuinha, largamos tudo. Por um mal entendido, eu diria por orgulho ou vaidade, largamos tudo e não entendemos que tudo o que fazemos deve ser para Cristo, a ponto de Paulo dizer, de suportar. Eu queria bater nessa tecla hoje, suportar sofrimentos por Cristo, suportar aflições por Cristo. E ele diz, chicoteado, preso, agredido em as agitações populares, temos trabalhado demais. Paulo diz, temos ficado sem dormir, sem comer. Por meio da nossa pureza, olha lá, pureza, conhecimento, paciência e delicadeza, mostramos que somos servos de Deus. Então, espera aí. Quais são as virtudes de um servo de Deus? Ah, entendeu. Vamos lá. Quais são as virtudes que Paulo diz que um servo de Deus tem que ter? Estou falando para mim mesmo, tá? Mas para você também. Primeiro, pureza. Bem-aventurados os puros de coração, não foi a primeira bem-aventurança? Conhecimento. Conhecimento de Deus, profundidade em Deus. Depois, a virtude da paciência. E algo que não pode nos faltar, delicadeza.

delicadeza. Quatro virtudes importantes. Vou frisar melhor. Pureza, conhecimento, paciência e delicadeza. Às vezes eu percebo que falta muita delicadeza nas nossas paróquias. Agora ele fala: por meio do Espírito Santo, temos mostrado isso pelo nosso amor verdadeiro, pela mensagem da verdade e pelo poder de Deus. Então, tudo o que fazemos como fruto do Espírito Santo, por vivermos em obediência à vontade de Deus, de novo, outro ponto a ser refletido, vivermos segundo a vontade de Deus, guiados pelo Espírito. Você está abrindo o teu coração? Você está prestando atenção, filho? Temos armas que usamos tanto para atacar como nos defender. Ué, que armas são essas? Pureza, conhecimento, paciência, delicadeza. Estas virtudes servem tanto para atacar como para se defender. Paulo tem muita clareza sobre si mesmo. Versículo 8. Somos elogiados e caluniados. Alguns nos insultam, outros falam bem de nós. Somos tratados como mentirosos, mas falamos a verdade. Somos tratados como desconhecidos, embora sejamos bem conhecidos de todos. Somos tratados como se tivéssemos mortos, mas como vocês estão vendo, continuamos vivos. Percebe uma liberdade de Paulo interior muito grande? Ele não se deixa abalar pela calúnia. Uns elogiados, outros caluniados, mas eu sigo o Evangelho, sigo no Espírito Santo, sigo nessas virtudes. Às vezes, ficamos tristes. Quem não fica? Outras vezes, ficamos alegres. Parecemos pobres, mas enriquecemos muitas pessoas. Parece que não temos nada, mas, na verdade, possuímos tudo. Senhor, que nada possa impedir, nada, o anúncio do teu reino. Senhor Deus, dai-me essa liberdade de Paulo. Dai-me essas virtudes que Paulo enumera: a pureza, o conhecimento, a paciência, a delicadeza. Senhor, fortalece-nos de tal forma, vivendo no Espírito, que nada possa nos abalar. Críticas, calúnias, se nos tratam bem, se nos tratam mal, se pensam que não temos nada, nós temos tudo. Em Cristo temos tudo. É lindo demais, gente. É bonito ver Paulo, e sabemos que ele é um dos maiores apóstolo de todos os tempos, mas que sofreu muito. Dai-nos, Senhor, estas virtudes. Dai-nos, Senhor, estas virtudes. Eu paro por aqui. Eu vou para o intervalo. E esta foi a leitura orante de hoje. Vale a pena retomar, você que é líder de uma paróquia. Capítulo 6, pode ser do versículo 1 até o versículo 13, que eu faço amanhã. Voltamos já.

0: 10h36.
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0: 10h39.

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1: Eu me chamo Maria Inês, tudo começou há 3 anos atrás, quando eu retornei para a igreja.
0: Opa,
1: a igreja católica para mim era muito repetitivo as coisas. Eu fui me afastando, fui esfriando. Aí há 3 anos atrás eu retornei. Quando eu retornei, retornei numa fase muito difícil da minha vida. A minha vida de ponta cabeça. Eu achava que estava tudo bem, mas cheguei nessa igreja do Guadalupe, no santuário, às quartas-feiras, às 12 horas. E sempre com muito problema familiar, profissional, relacionamento. A minha vida detonada.
0: Imagina.
1: Quando eu voltava para casa, a minha filha se drogando num quarto, minha filha é formada, tem faculdade, trabalhando no computador ali, né, arquiteta, e fumando aquelas drogas no quarto dela. Só que eu permitia, porque eu falei, se eu não deixar, ela vai pra rua. E a droga chegava em motoboy. Marido bêbado no sofá da sala. Eu falava, Senhor, eu te sirvo. Saio de um ambiente maravilhoso, olha que eu tô deparando na minha casa. O que importa? Minha filha deixou as drogas.
0: Deus seja louvado.
1: Minha filha deixou o mundo.
0: Deus seja louvado.
1: Sem eu gritar, sem eu pedir, sem eu implorar para ela. Eu chorava, eu pedia, eu rezava só para Jesus e para Nossa Senhora.
0: Amém. Vida
1: quanto
0: transformada.
1: Ao marido, nas madrugadas, eu pegava meu rosário, eu ia para a sala. Ele bebendo, fumando, jogando, se prostituindo no celular e eu rezando no meio da minha sala. Ele ria. É, o demônio ria, né? Mas chegou o momento de que Deus ouviu a minha prece. Esse marido se transformou, deixou o alcoolismo. Ele ainda joga, mas é muito pouco. Mas eu creio que falta pouco.
0: Tá,
1: o alcoolismo ele deixou para trás.
0: Amém.
1: O marido perfeito me ajuda nas coisas dentro de casa, me ajuda na limpeza, me ajuda na arrumação, me ajuda a cuidar
0: filha,
1: do neto, faz tudo. É outro marido.
0: Transformação.
1: A partir do momento que eu tomei a atitude de ser associada e ser dizimista, a minha vida parece um sonho.
0: Aí, ó.
1: Tudo acontece no momento certo e eu vejo a mão de Deus agindo. É muito lindo. Quero agradecer a Deus, a Nossa Senhora, né? Ao Padre Manzotti também pela força desse ministério. Que Deus tenha misericórdia.
0: Obrigado.
1: Porque é uma obra muito linda. É uma obra que alcançou tantas vidas e alcançou a minha vida. Um abraço fraterno e muito obrigada.
0: Amém. Faça ecoar, viu, sacristão, em todas as redes esse testemunho muito forte da Maria Inês, com muita sensatez, mas confiando em Deus. Seja bem-vinda, é o Volta para Casa, Maria Inês do Paraná. Marlene, que a paz de Jesus esteja com você, Marlene.
2: Sua bênção, padre, bom dia.
0: Bom dia, Deus abençoe, se fala de onde?
2: Eu falo de Palmital, estado de São Paulo.
0: Palmital, estado de São Paulo, e como você me acompanha?
2: Aqui não tem uma rádio assim que a gente ouve o programa, então eu ouço pela Escuta FM de Assis.
0: Ah, tá, você pega lá a internet, né?
2: Isso.
0: Tá bom, diga lá, Marlene, a palavra é sua, querida.
2: Então, padre, eu queria dar 2 testemunhos.
0: Por favor.
2: O primeiro é, o ano passado eu consegui ligar para o senhor no dia de Santo Expedito. Eu estava com uma dor, até liguei chorando para o senhor, com uma dor no reto, muito forte. E eu estava esperando para ser chamado para fazer uma cirurgia, mas pelo SUS é complicado, né? Então estava demorando muito para chamar, mas assim, eu consegui falar com o senhor, aí na outra semana já me ligaram chamando para fazer
0: a
2: cirurgia.
0: Louvado. E como foi a cirurgia?
2: Foi bem, graças a Deus, tô bem, tô curada.
0: Amém.
2: Tô bem, graças
0: então,
2: a Deus.
0: Então, graça e recebida.
2: É graça testemunhada. Toca o sacristão.
0: E vamos pro segundo testemunho.
2: Tá, e o segundo é pelo meu genro também, que ele foi chamado, ele fez um concurso para delegado aí no Paraná mesmo. Só que sim, demorou bastantinho para chamar ele. Então, a gente tava sempre rezando, fazendo as novenas para para ele ser chamado, graças a Deus. Ele também foi chamado, já está trabalhando como delegado.
0: Opa!
2: Outra graça muito especial para a gente também.
0: Graça recebida.
2: É, graça testemunhada, tá possível.
0: Isso! Tá certo.
2: E eu queria pedir oração, padre, também para minha filha, né? Posso falar os nomes?
0: Claro, por favor.
2: É, para minha filha Ana Caroline.
0: Tá.
2: Para os meus netos Enzo, Ravi.
0: Enzo, só um minutinho, quem mais?
2: Ravi.
0: Tá.
2: E pro meu genro Denner.
0: Tá.
2: Aí para todas as minhas irmãs, meu irmão também, para minha tia, para minha sogra que é acamada também, pro meu marido José.
0: Tá bom. Que Deus abençoe, Marlene. Fique com Deus, meu abraço a Palmital, São Paulo. E ela escuta, como ela disse, a partir da rádio de Assis, São Paulo, Dom Argemiro Azevedo de Assis. Érica, que a paz de Jesus esteja com você, Érica. Bom dia.
3: Bom dia, Padre Reginaldo. Tudo bem?
0: Deus abençoe. Você fala de onde?
3: De Braslândia, Distrito Federal.
0: Braslândia, Distrito Federal, tá certo. Sim. Diga lá, minha querida, como é que você me acompanha?
3: Pela Nova Aliança, quando eu não estou no trabalho, e quando eu vou ao trabalho, né, eu ouço pelo YouTube.
0: Tá certo. Diga, a palavra é sua.
3: Padre, eu quero dar alguns testemunhos. Eu queria dar vários, né, mas só vai dar pouco tempo, né?
0: Diga lá.
3: Eu quero dar o testemunho da aposentadoria da minha mãe, que ela aguardou 4 anos, né? E de novena em novena, na novena de Nossa Senhora das Graças, em 2024, ela conseguiu. E também quero pedir outro testemunho, né?
0: Sim.
3: É pela graça da maternidade, que eu já sou casada há quase 3 anos. E a gente, eu e meu esposo, não tinha coragem, né?
0: Ah.
3: Para encarar essa responsabilidade.
0: Certo.
3: Aí a gente, de novena em novena, nas missas, pedindo Deus, né?
0: Sim.
3: Entendimento, coragem, a gente conseguiu. Estou grávida de 7 meses.
0: 7 meses. Que Nossa Senhora abençoe a sua gravidez, que transcorra tudo bem e que já tem nome?
3: Já, Helena.
0: Helena, nome lindo. Então, que seja uma criança que venha com saúde e paz. Deus abençoe a sua gravidez, Érica.
3: Amém.
0: Um grande abraço. Você quer deixar alguém em oração?
3: Sim, pedi de oração para minha mãe.
0: Nome?
3: Antônia Duran Ornelas.
0: Tá.
3: Ela tem 61 anos e, assim, ela já teve várias síndromes do pânico, né? Depressão, ansiedade. Eu peço para que Deus cure ela dessas doenças psicológicas.
0: Tá certo. Levarei no altar do Senhor. Meu grande abraço, Érica, de Braslândia, Distrito Federal. Acompanha pelo aplicativo, pelo YouTube. E lá temos a rádio Nova Aliança FM, Cardeal Arcebispo Dom Paulo César Costa, da Arquidiocese de Brasília. 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Como começar e como ter? Eu diria, comece rezando o Terço das Santas Chagas. 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Se acompanha pelo YouTube Padre Manzotti. 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Assim que você recebe uma graça e começa a pedir a Jesus das Santas Chagas, se torne um mensageiro, uma mensageira da capelinha de Jesus das Santas Chagas. Gente, Deus tem derramado inúmeras graças. 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Torne-se um mensageiro hoje, 41-3221-6060, 0800-410-6060. 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Lembrando que nós teremos a Festa das Santas Chagas este ano, que será entre os dias 21 e 27 de setembro, aqui em Curitiba. Portanto, prepare-se, organize-se e venha celebrar conosco. Eu vou para o intervalo e volto com a novena, segundo dia de Santa Mônica e Santo Agostinho. Voltamos já.
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6: 10h50.

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0: 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Forte abraço, a qualquer momento a gente retorna por aqui.

realizado por Jesus das Santas Chagas e por São Padre Pio de Pietrelcina. Eu sou um milagre. Eu tive dois infartos seguidos. Com isso, coloquei dois stenders. Logo em seguida, comecei a sangrar pela boca, misericórdia. Através de diversos

esses tratamentos, foi descoberto. Após o ocorrido,

depois de 8 e eu sobrevivi e sou um milagre de Deus. Sou associada fiel e agradeço a muito, muito a obra. Assinado Tânia Maria Pedreira, do estado do Rio de Janeiro. Graça recebida, graça alcançada. Toca o sino, sacristão. Filhos queridos, para quem mas eu gostaria de dizer, não coloque lá na gaveta, não. Leia, gente. 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

0: 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E aí cheguei.
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3: Na rádio que faz, amigos, faltando um minuto para as 11 da manhã.
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3: São Miguel do Iguaçu inaugura hoje o condomínio do idoso com a presença do governador Ratinho Júnior.
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3: Sexta-feira, 21 de agosto de 2026. Estamos no inverno brasileiro. 104 informa. 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A cidade de São Miguel do Iguaçu inaugura hoje o condomínio do idoso. A cerimônia de inauguração acontece neste momento na rua Joaquim Manuel Schaeffer, no loteamento Liberdade. O empreendimento conta com 40 unidades habitacionais destinadas à população idosa e representa uma importante conquista para os futuros moradores. As residências foram planejadas com acessibilidade e contam com quarto, sala e cozinha conjugadas, banheiro e área de serviço externo. O condomínio também oferece espaços de convivência, como praça, academia ao ar livre, horta comunitária, salão de festas, piscina para hidroginástica e quiosque multiuso. A seleção dos beneficiários foi realizada pela Coapar, seguindo critérios como idade mínima de 60 anos, não possuir imóvel e atender aos requisitos de renda e documentação.
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3: São Paulo tenta contratar Gustavo Scarpa, do Atlético Mineiro, por empréstimo até o fim da temporada, com possibilidade de renovação. A negociação, porém, não é simples. Scarpa tem salário considerado alto e o São Paulo enfrenta dificuldades financeiras. Além disso, o meia está afastado dos gramados por problemas físicos e não joga desde maio. Scarpa tem contrato com o Atlético até o fim de 2027. Esta não é a primeira vez que o São Paulo tenta contratar um jogador, que acumula 23 jogos, 2 gols e 5 assistências em 2026.
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3: Vem aí, festa em honra a Santa Rosa de Lima, em Santa Rosa do Ucuí. No sábado, dia 22, às 19 horas, Santa Missa Festiva. Já no domingo, ao meio-dia, tem almoço com churrasco, costelão, saladas e bebidas. Às 13 horas, tem o tradicional leilão. Às 15, matinê com a banda Alma Latina. E no intervalo, o grande sorteio da rifa. Participe em Santa Rosa do Ucuí.
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6: 14 graus.
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12: Bora, gente! Estamos continuando o Papo 104 desta sexta-feira. Vamos juntos até o meio-dia, hein? Agora é tudo rapidinho. E olha, eu quero lembrar você que estava participando. A gente já realizou o sorteio da manhã às 10. Fechamos às 10 este sorteio, tá? É, agora a gente não vai estar atendendo as participações, tá, gente? Porque hoje tem um evento acontecendo aqui em São Miguel do Iguaçu, então fomos deslocados para fazer a cobertura desse evento. É o evento do Condomínio do Idoso, que está sendo inaugurado ou oficializado nesta sexta-feira. E, inclusive, terá a presença aí do governador do estado, Ratinho Júnior. Está acontecendo nesse momento, inclusive. Mas a gente deixou uma programação preparada para você. O máximo divertido possível. Eu não sei o quanto, Tatizinha, mas um pouco vai ser, né?
13: Ah, um pouco sempre tem que ser, né? É sexta-feira, então dá o que dá.
12: Boa! 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Última hora do Papo 104.
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0: gente, estamos de volta, hein? Esse é o Papo 104, que bom saber que você tá ligado. Vamos que vamos, vamos que vamos. 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
0: 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A gente já volta.
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4: Oferta de laranja pressiona os preços, enquanto a Pocã e a Lima Tahiti reagem no mercado. O mercado de frutas de mesa segue em ritmo mais lento nesse mês de agosto. E o aumento gradual da oferta de laranja-pera continua pressionando os preços. Segundo o CPEA, as variedades precoces estão chegando ao fim do ciclo, enquanto a laranja-pera ganha espaço nas entregas para as indústrias e para o mercado de mesa. Com a demanda enfraquecida, os preços seguem limitados. Já a tangerina Pocã e a lima ácida Tahiti apresentam valorização devido à oferta reduzida. A expectativa é de disponibilidade dessas duas frutas que continuam restritas até setembro no mercado. 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Com informações, Luiz Henrique para 104.
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0: Bora, tamo de volta, gente. Papo 104, vamos que vamos. Eu só quero lembrar você que não estamos atendendo a participação da galera aí, porque o programa tá gravado, né, nesse final de hora. Expliquei lá na abertura do programa, né, que tá acontecendo um evento aqui em São Miguel do Iguaçu. Nossa equipe de jornalismo tá deslocada para lá e, por acaso, a gente faz parte também, né, da equipe de jornalismo. Então, a gente tá lá cobrindo este evento, né. 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
0: 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Bora lá, gente, e ó, Tatizinha... 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

0: na Jornal 1131.
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5: Na Jornal 11:37.
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5: Bora, gente, tamo de volta, esse é o Papo 104, seguimos até o meio-dia na correria, eu sei, você vai deixando as coisas, o carro dá alguns alertas, você é daquele que troca tudo de uma vez ou deixa só pra fazer, na verdade eu quero dizer se você é aquele que deixa só quando o carro quebra pra consertar. 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Vamos que vamos, Tatizinha, galera ligada com a gente. Eu agradeço você aí que tá almoçando já, nos ouvindo, mas é importante estar ligado no mês de aniversário da Farmácia Brava. 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
5: Boa! 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
5: Ai, olha aí, ó. Tá vendo, ó, como que é? Gente, vamos lá. Vamos de música. Já, já a gente volta com mais aqui no Papo 104.
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5: Na Jornal 11:41.

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1: Na Jornal 11:44.
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0: Nacional 11:50.
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0: 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Pra fechar, vamos que vamos, hein? Papo 104, deixando um abraço forte, um beijo no coração. Se tudo der certo, a gente segunda-feira estará juntos. Estaremos juntos mais uma vez com o papo começando às 8 da manhã. Valeu, Tatizinha.
3: Valeu, gente. Um abraço, um excelente final de semana a todos. E se Deus quiser, segunda-feira estaremos aqui de volta.
0: Ah, domingão, vamos se encontrar lá em Santa Rosa do Cuí, gente. A festa da padroeira lá de Santa Rosa. Vamos estar lá fazendo a maior bagunça com Festa Raiz, né? Bora, bora contar um pouquinho de mais uma Festa Santa Rosa, hein? Até lá, gente!
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1: 11:59.
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0: Olá, amigos, estamos de volta no seu rádio, mais um programa da LAR Cooperativa Agroindustrial. Hoje é sexta-feira, dia 21 de agosto de 2026. Hoje uma entrevista com fornecedor importante avaliando o LAR Day realizado nesta quarta-feira. Assembleias Gerais Extraordinárias da LAR Crédito, também da LAR Cooperativa. Editais sendo lido hoje aqui neste espaço e também a programação festiva. LAR Day reuniu parceiros para apresentar o momento da cooperativa. Já trouxemos aqui outras participações e, complementando este assunto, a LAR Cooperativa então reuniu na quarta-feira, dia 19, mais de 350 convidados no LAR Day 2026, encontro voltado para os principais parceiros das diferentes áreas de atuação da cooperativa, como instituições financeiras, clientes e fornecedores. Anualmente, o LAR Day permite que parceiros acompanhem de perto o momento da cooperativa, seus resultados, projetos e perspectivas, fortalecendo assim relações construídas para longo prazo. Entre as empresas parceiras, conversamos com o Sr. Luiz Magalhães, presidente da América Latina de Saúde e Nutrição Animal da DSM. Como fornecedor importante da área de pecuária, ele avaliou o LAR Day.
1: Eu acho que é fantástico. Fantástico porque a gente tem clareza, né, de toda a estratégia da LAR. Isso permite para a gente estar cada vez mais próximo. É um parceiro de longa data. Nós temos um total interesse de continuar apoiando e crescendo juntos. Eu acho que tem um propósito bastante forte da LAR de prover soluções de proteínas animais para o mercado e para o mundo, e tem muito a ver com a nossa estratégia também, onde a gente tem o objetivo de nutrir, né, alimentar o mundo, mas também sem custar o planeta de uma forma sustentável.
2: Nessa linha de crescer, mostra-se aí o direcionamento, mas também gera uma certa ansiedade, mas parceiros bons como é a LAR Cooperativa, a sua empresa também, faz esse trajeto seguir mais tranquilo, né?
1: Eu acho que sim, porque a LAR ela tem um conceito de usar sempre a inovação, tecnologia, e é exatamente, a DSM tem essa característica de trazer inovação e tecnologia, permitindo uma melhor performance e, obviamente, uma melhor produção de proteína animal dos nossos clientes. Então, acho que tem muita sinergia entre as nossas empresas, pensam em crescimento, pensam em inovação, pensam em estar atendendo o mercado, não só do Brasil, no mundo. Eu acho que tem muita coerência e muita, vamos falar assim, sinergia entre as duas empresas. E por isso que a gente está juntos há muito tempo.
2: Parceria boa tende a continuar também?
1: Ah, sem dúvida. Isso aqui é para sempre, né? Enquanto existir ela lá e existir o nosso negócio, a gente vai estar juntos.
2: Como diz a nossa campanha de venda, se é frango, é?
1: Lá.
2: Muito bem, obrigado e satisfação.
1: Boa obrigado, boa. Obrigado. Um ótimo evento. Parabéns a LAR por esse evento maravilhoso.
0: Muito bem, esse é o presidente da América Latina do Grupo DSM na área de saúde e nutrição animal, Luiz Magalhães. 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
1: Lar Cooperativa de Crédito, LarCred, edital de convocação da Assembleia Geral Extraordinária. O presidente do Conselho de Administração da Lar Cooperativa de Crédito, LarCred, em cumprimento às disposições legais, Lei nº 5.764, de 1971, e no uso das atribuições que lhe confere o Estatuto Social, artigo 25, convoca os associados, cujo número nesta data é de 12.115, para reunirem-se em Assembleia Geral Extraordinária, em formato híbrido, sendo a forma presencial, nas dependências do Lar Centro de Eventos, cito a Avenida 24 de Outubro, 59, na área industrial na cidade de Medianeira, estado do Paraná, por absoluta falta de espaço em nossa sede social, e de forma virtual, através da plataforma Zoom. O link de acesso para inscrição está disponível no site da cooperativa www.larcred.com.br, com inscrição online, informando o nome completo, matrícula, CPF e número do WhatsApp para confirmação e após para recebimento do link de acesso à plataforma para participação e votação na Assembleia Geral Extraordinária, a realizar-se no dia 31 de agosto de 2026, às 12 horas, em primeira convocação, com a presença de 2/3 do número de associados, às 13 horas, em segunda convocação, com a presença de metade mais um dos associados, ou ainda em terceira e última convocação, às 14 horas, com a presença de, no mínimo, 10 associados, para deliberarem sobre a seguinte ordem do dia. Pauta da Assembleia Geral Extraordinária. Número 1. Alteração do Estatuto Social. Letra A, artigo 39, alínea B. Letra B, artigo 46, inciso 15. Letra C, capítulo 6, órgãos sociais, subsenção 2, da Diretoria Executiva. Letra D, adequação, artigo 57, prazo, mandato do ouvidor. Medianeira, Paraná, 17 de agosto de 2026. Irineu da Costa Rodrigues, presidente do Conselho de Administração. No mesmo dia, a Assembleia Geral Extraordinária da Lar Cooperativa, atenção para o edital de convocação. O diretor-presidente da Lar Cooperativa Agroindustrial, em cumprimento às disposições legais, Lei nº 5.764, de 1971, e no uso das atribuições que lhe confere o Estatuto Social, artigo 17 a 25, convoca os associados, cujo número nesta data é de 17.783, para reunir-se em Assembleia Geral Extraordinária, que será instalada nas dependências do Lar Centro de Eventos, cito a Avenida 24 de Outubro, 59, área industrial na cidade de Medianeira, estado do Paraná, no dia 31 de agosto de 2026, às 12 horas e 30 minutos, em primeira convocação, com a presença de 2/3 do número de associados, às 13h30, em segunda convocação, com a presença de metade mais um dos associados, ou ainda em terceira e última convocação, às 14 horas e 30 minutos, com a presença de no mínimo 50 associados para deliberarem sobre a seguinte ordem do dia. Número 1, alteração do Estatuto Social. Número 2, assuntos gerais. Medianeira, Paraná, dia 17 de agosto de 2026, Irineu da Costa Rodrigues, diretor-presidente. Na sequência, outra Assembleia Geral Extraordinária da Lar Cooperativa. Atenção para o edital de convocação. O diretor-presidente da Lar Cooperativa Agroindustrial, em cumprimento às disposições legais, Lei nº 5.764, de 1971, e no uso das atribuições que lhe confere o Estatuto Social, artigo 17 a 25, convoca os associados cujo número nesta data é de 17.783 para reunir-se em Assembleia Geral Extraordinária a ser instalada nas dependências do Lar Centro de Eventos, cito a Avenida 24 de Outubro, 59, área industrial na cidade de Medianeira, estado do Paraná, no dia 31 de agosto de 2026, às 13 horas e 30 minutos, em primeira convocação, com a presença de 2/3 do número de associados, às 14h30, em segunda convocação, com a presença de metade mais um dos associados. ou ainda em terceira e última convocação, às 15h30, com a presença de no mínimo 50 associados para deliberarem sobre a seguinte ordem do dia. Número 1. Deliberação e autorização para que a LAR Cooperativa Agroindustrial ingresse com ação judicial a fim de discutir a ilegalidade e ou inconstitucionalidade do aumento do Fundo Rural e do RAT, promovido pelo LC número 224/2025. 2. Deliberar sobre a incorporação e consequente extinção da WBIL Participações Societárias Limitada, CNPJ 27398169/0001-06, pela LAR Cooperativa Agroindustrial, CNPJ 77752293/0001-98. 3. Deliberar sobre a incorporação e consequente extinção da Granjeiro Alimentos Limitada, CNPJ 81035388/0001-68, pela LAR Cooperativa Agroindustrial, CNPJ 77752293/0001-98. 4. Assuntos gerais. Medianeira, Paraná, 17 de agosto de 2026, Irineu da Costa Rodrigues, diretor-presidente. Na programação festiva, destacando festa em honra a Santa Rosa de Lima, em Santa Rosa do Ocuí, neste final de semana, no sábado, dia 22, missa às 19 horas. No domingo, dia 23, almoço festivo, churrasco 2,5 kg, R$130. Costelão, R$200. Às 13 horas, leilão. 15 horas, matinê com a banda Alma Latina. Haverão também vários sorteios de prêmios. Compre a sua cartela. 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Em festa, nesse final de semana, a comunidade Santa Rosa do Ocuí. Participem todos. Praticados pela manhã, soja R$ 132,00, a saca milho R$ 58,00, trigo R$ 75,00. Um grande abraço a você, obrigado pela companhia. Voltaremos amanhã, destacando aqui a participação do coordenador do Conselho Fiscal Associado, Evandro Schedbank. Boa tarde e até lá.
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0: 12h17 agora, 12h17, muito boa tarde para você que está através da nossa Rádio Jordão em 104.1, Jordão FM, de São Miguel do Iguaçu para todo o oeste do Paraná. Boa tarde para você também que está através das redes sociais, a nossa live, cumprimentando com carinho você que está acessando através do Facebook, fazendo um convite, vamos compartilhar. E a partir de agora, muita informação aqui no seu rádio. Hoje, sexta-feira, 21 de agosto de 2026, estamos aí vivendo as emoções do nosso inverno brasileiro. Temperatura aqui no centro da cidade, neste momento, na casa dos 13 graus centígrados. 13 graus aí de temperatura. Aquele boa tarde para você. Este é o seu Informativo 104, espaço de informação com as principais notícias locais, eventos de São Miguel do Iguaçu e região oeste do Paraná, utilidade pública e também entrevistas. Apresentação é minha, Márcio de Souza, e o prazer enorme em ter ao lado também a companhia de Luiz Henrique. Estúdio B, sempre muito bem acompanhados, assessorados de perto com tudo aquilo que a gente precisa. Atenção especial de Andrezinho Vaz e a direção geral por conta de Constante Iscariote Neto Celtino. 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
0: Doze horas vinte minutos agora, você acompanha na edição de hoje os seguintes destaques. Dia D de multivacinação será realizado neste sábado, amanhã, em 4 unidades de saúde em São Miguel do Iguaçu. São Miguel do Iguaçu confirma 6 casos de dengue e 3 de chikungunya. Curso de dança de salão encerra atividades como entrega de certificados e baile em Serranópolis do Iguaçu. Comunidade de Santa Rosa do Cuí realiza neste domingo a festa em honra a Santa Rosa de Lima. Patrocinadores oficiais estão chegando para o Jubileu de Ouro da CISM em São Miguel. Segundo Congresso de Psicologia da Faculdade Uniguaçu, debate dependências e impactos na saúde mental. Cressol promove tarde de diversão e educação financeira para crianças da Rua Coberta neste sábado. Sábado é dia D da campanha de multivacinação também na cidade de Medianeira. Prefeitura amplia frota e equipamentos com mais de 2,3 milhões de reais em investimentos em Santa Terezinha de Itaipu. Casal é baleado dentro de casa e jovem ferido é deixado em pronto atendimento aqui no município de São Miguel do Iguaçu. Briga familiar termina em agressões entre padrasto e enteado em Medianeira. Bolsa de Empregos, Rádio Serviço, notícias regionais e ainda as principais notícias de São Miguel do Iguaçu, do estado, do Brasil e do mundo. Estamos iniciando para você, a partir de agora, o seu Informativo 104.
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0: 12:22 agora, 12:22, dia D de multivacinação será realizado amanhã sábado em 4 unidades de saúde aqui no município de São Miguel do Iguaçu. Mais informações, mais detalhes na matéria.
2: Então é com muita satisfação estar aqui para falar sobre esse assunto tão importante que iniciou no dia 3 de agosto a campanha de multivacinação e ela se estende até o dia 1º de setembro. Lembrando que nós temos o nosso dia D, agora dia 22 de agosto, que é uma ação importantíssima, que as unidades estarão abertas, nós contaremos com 4 unidades da saúde da família, que estarão abertas com a equipe preparada para receber as famílias e realizar as ações de educação, de orientação e verificação da caderneta de vacinação.
3: Então, a primeira pergunta é aquela básica, qual a importância dessa mobilização e quem deve participar?
4: Então, Cunhasque, a campanha, ela já diz, né, uma campanha de multivacinação, né, então é todas as vacinas que estão disponíveis no calendário nacional de vacinação e ela está aberta, né, para a população toda, né, mas o objetivo dessa campanha é as crianças e adolescentes menores de 15 anos, né. Mas nesse período de mobilização, a gente busca essa população, né? E especialmente os pais também, que já aproveitam o dia para estar vacinando a criança e estar verificando sua caderneta de vacina. A gente sabe que tem alguns casos que já estão aí, né? De sarampo no estado de São Paulo. E isso é muito preocupante, porque é muito próximo de nós, né? Então a gente tem aqui uma região de fronteira, onde que também vem muitas pessoas de fora, vêm fazer visita, tem Foz do Iguaçu também, que vem cidade turística, né? Então a gente sabe que esses casos de São Paulo são dois casos importados, né, que teve. Então hoje já estão com 23 casos, né? Desses dois casos importados, 21 casos são relacionados à importação, né, do sarampo, desse vírus. E a gente pede que a população comece a se preocupar mais com a atualização da caderneta de vacina, né? Principalmente a vacina contra o sarampo, né? A gente sabe que é uma doença que pode levar ao óbito, né? Então é bem, bem preocupante.
3: Bom, e aí quando a gente fala nessa abrangência, né, da multivacinação, vamos reforçar o que estará disponível aí de imunizantes, né? E, de novo, podem ficar à vontade para ser redundantes no quanto à importância, né?
4: As vacinas, né, como eu te falei, são as vacinas do calendário, né, para todas as crianças, né? A intensificação, ela busca resgatar essas crianças que estão em atraso, né? Então, está disponível todas as vacinas do calendário, né? Então, as crianças menores de 5 anos, né, que têm as vacinas em atraso, a gente sabe que nós temos agora, entrou uma vacina nova, né? Ela foi inserida agora no calendário nacional de vacinação, que é a Pneumo 20, né? Eu já vim outro dia aqui, já conversei sobre isso. Então, tem que estar verificando a caderneta de vacina, se precisa estar fazendo, né, a dose da Pneumo 20, que ela está em substituição. A VIP, né, a poliomielite, que é uma vacina também que tinha saído o reforço de 4 anos de idade, agora voltou. Então, o pai também tem que olhar a caderneta de vacina, se tem a necessidade de fazer mais um reforço da poliomielite, né? Então, essa é a oportunidade que está tendo, esse sábado que vai estar aberto, né, que os pais realmente vão tirar essas dúvidas nas unidades. Né, no dia a dia também, as salas de vacinas, né, elas estão sempre abertas para a população.
3: E os adolescentes, gente, como que tá?
4: E os adolescentes, é isso aí. Os adolescentes, eles também têm as vacinas de rotina, né? A vacina deles é de 9 a 14 anos, né? Eles têm a vacina do HPV, que é uma dose de vacina. E de 11 a 14 anos, a meningo, a CWY, né, contra a meningite, que é muito importante. E a vacina da dengue também, que está disponível de 10 a 14 anos. Então, os adolescentes também têm que estar vacinando. Outra coisa, Cunhasque, também, que a gente está no resgate para HPV, de 15 anos a 19 anos, para esses adolescentes que perderam a oportunidade de vacinar, né? Então, chegou ali no prazo, não fez a vacina até os 14 anos, que está no nosso calendário, né? Então, a gente tem um período agora de resgate até dezembro, que está disponibilizando uma dose de HPV de 15 a 19 anos.
3: Certo. Gente, até o 1º de setembro, qual que é o objetivo? Lógico que se pudesse ser 100%, era maravilhoso, né? Mas tem uma meta mínima, imagino.
4: Então, assim, o objetivo é a gente buscar o máximo possível da nossa população em atraso, né? Não tem uma meta estabelecida. A gente não tem como a gente ter uma meta da influenza, né? A gente não tem essa meta estabelecida, mas é o maior número possível, né, de pessoas que estão em atraso, né? Colocar mesmo a caderneta em dia. Esse é o nosso objetivo.
3: É, vamos reforçar então para esse sábado?
2: Exatamente. Quero aproveitar também e lembrar as famílias, pais e responsáveis ou responsáveis para não esquecer de levar o cartão SUS e também a caderneta de vacinação. Claro, se for sem a caderneta, nós vamos estar verificando, a equipe vai estar verificando também, não vai perder a oportunidade se precisar ter que fazer alguma vacina, mas a gente pede para levar a caderneta de vacinação e o cartão SUS da criança ou adolescente.
5: 12 horas e 27 minutos agora. Dependência química, comportamentos compulsivos e os impactos na saúde mental estão entre os temas debatidos no 2º Congresso de Psicologia da Faculdade Uniguaçu. Confira na reportagem de Alessandro Cunhasque.
6: A Faculdade Uniguaçu está realizando o 2º Congresso de Psicologia. Entre os assuntos, saúde mental e comportamento humano.

0: Iguaçu está promovendo, entre os dias 19 e 21 de agosto, o segundo Congresso de Psicologia, com o tema Comportamentos Aditivos, Saúde Mental e Tratamento. A proposta reúne profissionais, estudantes e especialistas para discutir os desafios relacionados às dependências químicas e comportamentais, além de formas de prevenção, tratamento e acompanhamento. Segundo a coordenadora do Congresso de Psicologia, Fernanda Cetesese Rodrigues, os comportamentos aditivos fazem parte de uma realidade que exige atenção cada vez maior da sociedade e dos profissionais da área.
1: Pois é, então nós escolhemos esse tema justamente porque ele é muito atual, ele está tendo um impacto, né, na sociedade, e as pessoas estão cada vez mais tendo esse tipo de comportamento que traz esse transtorno para a pessoa, que traz esse prejuízo também emocional, financeiro, social. Então é um tema que está em várias esferas, né, do conhecimento, na clínica, na jurídica, no social, e por isso a gente resolveu trazer esse tema agora para o concurso.
0: Um dos fatores que contribuem para esse cenário é o acesso facilitado a diferentes estímulos e a busca constante por recompensa imediata.
1: Então é muito fácil ter acesso a essas coisas, é muito fácil você conseguir, né, e se viciar e ter esse comportamento aditivo. Então quando a gente, né, quando o profissional da psicologia, ele consegue entender isso e ele consegue ter algumas estratégias que possam auxiliar o nosso paciente, né, isso tem que ser um conhecimento difundido, isso precisa ser abordado, isso tem que ser falado, né, em prol da saúde mental das pessoas.
0: Estudante do quarto ano de psicologia da Faculdade Uniguaçu, Camille Menegon, já percebe que a normalização de determinados hábitos pode dificultar a percepção de quando um comportamento deixa de ser apenas uma escolha e passa a causar prejuízos.
2: A gente está se acostumando muito, né, com essas coisas de alcoolismo, de pornografia. O mundo acabou se acostumando e tornando algo como algo muito natural, né? E a gente quer mostrar isso de uma forma diferente, a gente quer ver isso de uma forma diferente. E a gente aprender isso agora vai ajudar muito no futuro para poder ajudar essa nossa direção que está um pouco perdida.
0: Para o diretor-geral da graduação da Faculdade Uniguaçu, Fábio Corbari, a crescente demanda por profissionais preparados reforça a missão da instituição de formar psicólogos capacitados para compreender, prevenir e tratar os comportamentos aditivos.
3: É um curso que nós temos nas três unidades de graduação, em São Miguel do Iguaçu, em Foz do Iguaçu e Palotina. Isso representa a demanda que esse profissional tem. Então, os temas que estão sendo discutidos aqui hoje, esse congresso, é uma oportunidade para os alunos de conhecer bons profissionais, de dialogar com eles, de conhecer pesquisas e de interagir cada vez mais com temas que são tão demandados para a sociedade nessa profissão que é essencial aí para o nosso desenvolvimento, né? Enquanto comunidade, enquanto pessoas e para a nossa região é tão importante que faz tanto impacto aqui.
0: Mais do que discutir o vício, o Congresso busca ampliar o olhar sobre um problema que pode começar de forma aparentemente comum, mas que, quando associado à perda de controle e aos prejuízos na vida pessoal e social, exige atenção e acompanhamento profissional.
4: 12 horas 33 minutos agora, 12h33, você está acompanhando por aqui o nosso informativo 104. Cressol promove tarde de diversão e educação financeira para crianças na Rua Coberta neste sábado aqui em São Miguel do Iguaçu. O evento, né, vai acontecer amanhã sábado, a Trilha da Poupança Kids, uma tarde especial voltada para crianças com brincadeiras, atividades de educação financeira. E o evento acontece a partir das 15h30, 3h30 da tarde, na Rua Coberta, com pipoca, picolé, pintura no rosto e muita diversão para toda a família. Segundo o gerente, a gerente Veridiana, a proposta é ensinar de forma leve e divertida a importância de poupar e planejar realmente o nosso futuro.
5: Esse final de semana nós teremos a Trilha da Poupança, que vai acontecer aqui na Rua Coberta, com início às 15h30, um evento voltado para todas as famílias da nossa comunidade, não só para cooperados, Cressol, é um evento Kids, onde a gente pretende atender um nível máximo, né, de crianças de 0 a 18 anos para ensinar a essas famílias, a essas crianças, desde cedo, a importância da educação financeira. Nós teremos uma tarde muito divertida, né? Uma tarde

0: de muita interação, onde teremos pipoca, picolé, vai ter várias brincadeiras, inclusive pintura no rosto, que as crianças adoram.
1: E a gente fala crianças, mas pela faixa etária também um convite para os jovens, para os adolescentes.
0: 0 a 18 anos, isso. Crianças, jovens, adolescentes, nessa faixa etária. Convidamos também os pais para participarem junto com a gente, conhecer melhor a nossa cooperativa, conhecer melhor o nosso trabalho, para quem ainda não é cooperado, para conhecer a gente.
1: E dinheiro nunca foi tão fundamental na vida. Acho que o dinheiro faz parte de todas as faixas etárias da vida, porque sem ele a gente não consegue realizar nada, né? E por muito tempo as crianças elas ficaram distantes disso, porque se imaginava que não era o momento, mas a gente aprende que a educação financeira começa muito, muito cedo, e ter um entendimento do que fazer com o dinheiro é fundamental para a vida adulta, né?
0: Sim. Nas atualidades, mais do que nunca, a gente sabe da importância, né, da economia, de a gente ensinar desde cedo as nossas crianças a economizarem o dinheiro, a saber com o que deve e o que não deve gastar, né, a ter ali a noção do que é necessário ou do que é só um desejo. Então, desde cedo, a gente ensinar isso para as nossas crianças é muito válido.
2: Agora, 12 horas e 35 minutos.
3: Agradecemos nosso departamento de jornalismo pelo material enviado até a nossa programação. 12 horas mais 36 minutos agora, um pequeno break comercial e na sequência retornando com mais informações.
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3: 12 horas mais 39 minutos e meio agora, 12:39 e meio. São Miguel do Iguaçu contabiliza 6 casos confirmados de dengue no período entre 29 de dezembro de 2025 e 20 de agosto deste ano de 2026. Segundo o boletim divulgado pela Secretaria Municipal de Saúde, foram 263 notificações, 245 casos descartados e 12 ainda em investigação. Não há registro de mortes nem casos de dengue com sinais de alarme ou dengue grave, né? Já em relação à chikungunya, foram 38 notificações com 3 casos confirmados, todos autóctones, ou seja, contraídos no próprio município. Um caso segue em investigação e 37 foram descartados. Também não há registro de óbitos. A Secretaria Municipal de Saúde reforça a importância de eliminar a água parada e manter também os cuidados para combater os mosquitos ou o mosquito Aedes aegypti.
2: Agora 12h40, o curso de dança de salão promovido pelo Governo Municipal de Serranópolis do Iguaçu terá um encerramento especial no dia 4 de setembro no Clube Aliança. A partir das 20 horas, 8 da noite, será realizada a entrega dos certificados aos casais participantes. Na sequência, às 21 horas, começa o baile de encerramento com a banda Paraná Boys, Kiko Velho e Adriana. A programação é aberta ao público. Os ingressos custam R$ 50,00 por casal e R$ 30,00 individual.
3: Associação Comercial e Empresarial de São Miguel do Iguaçu, a CISME, prepara também uma grande celebração pelos seus 50 anos de história. Jubileu de Ouro será comemorado no dia 7 de novembro com um jantar especial, homenagens e também música. Grandes marcas já confirmaram aí apoio como patrocinadores oficiais desta festa. A CISME informa ainda que há cotas de patrocínio disponíveis para empresas interessadas em participar deste momento histórico. Mais informações podem ser obtidas através do WhatsApp 45-3565-1540. 12h41.
2: Neste sábado acontece o dia D da campanha multivacinação para crianças e adolescentes, das 8 às 12 horas, em todas as unidades de saúde de Medianeira, exceto na UBS Mara Lúcia. A vacinação é fundamental para proteger contra diversas doenças e manter a caderneta de vacinação sempre em dia. Não esqueça, leve a caderneta de vacinação e um documento da criança ou adolescente. Essa campanha também será realizada aqui em São Miguel do Iguaçu.
3: 12 horas 42 minutos agora, 12h42, a Prefeitura de Santa Terezinha de Itaipu amplia a estrutura de veículos e equipamentos do município, com investimentos que já somam R$ 2.326.971,65. Entre os novos equipamentos está um ônibus escolar Ori 2, adquirido pelo valor de R$ 491.971,65. O veículo será incorporado à frota do transporte escolar, ampliando assim a estrutura disponível para o atendimento aos estudantes. Na área da agricultura, o município também conta com 2 novas retroescavadeiras. Uma delas representa um investimento de R$ 495.000 e a segunda foi adquirida por meio do convênio número 122 de 2025 da Secretaria de Estado da Agricultura e do Abastecimento, dentro do programa de máquinas e equipamentos agrícolas. Também por meio de convênio, o número 122, o município recebeu uma pá carregadeira com investimento de R$ 990.000. Os equipamentos reforçam também a capacidade operacional para a execução de serviços e atendimento às demandas da área rural.
2: 12h43, nesse final de semana, tem festa em honra a Santa Rosa de Lima.
3: Vamos fazendo um convite para que você realmente participe e vamos trazendo aí um resumo de como realmente está a organização e a expectativa com relação a este grande evento.
10: Esses preparativos já não vêm de hoje, né? Não vêm de hoje. Isso é a tradição lá da nossa festa, da nossa comunidade, né? O trido ali, como o Sinésio tem colocado ali, né? E a gente já vem aquecendo já faz dias, né? E agora, se Deus quiser aí, né, com esse trido, depois para fechar com chave de ouro na nossa festa, né?
3: Como que está a parte da organização? Como é que está a expectativa com relação realmente a este grande evento?
11: As expectativas são as melhores, né? É, tanto o clima também, o clima promete, né? Também para domingo, né?
12: Mais fresquinho, gostoso,
11: isso,
12: né?
11: Isso, isso. E a diretoria está empenhada, né? Desde da venda dos churrascos e reserva de mesa com serpentina, né? Só tem apenas uma mesa ainda para reserva com serpentina.
12: Senão o povo gosta de chopin.
11: Acho que me passaram uma mesa disponível ainda.
12: Ah.
11: Acho que foi colocado em torno de 27, 30 mesas foi colocado só para o pessoal dos grupos, né?
12: Já está tudo vendido?
11: É, tem uma mesa só, passar, acho que uma mesa só disponível ainda.
12: O resto é tudo no copo.
11: É, daí vai ter chope em copo, vai ter em latinha também.
12: Ah.
11: É tradicional pelo Casarão Bebida, né?
12: O que que a gente vai ter nesta festa? O que que o pessoal que vai para Santa Rosa nesse domingo pode esperar?
10: Olha, no domingo lá, a gente vai ter, né? Já vai começar no sábado, no caso.
12: Ah.
10: Né? Sábado, a Santa Missa, às 19 horas, da Padroeira Santa Rosa de Lima, né? Daí, dia 23, no domingo, a gente vai ter o nosso tradicional almoço, churrasco, costelão, saladas diversas, né? Aí, às 13 horas, começa o nosso tradicional leilão.
12: Ah.
10: Né? Isso aí, né? Todas as festas nossas ali, tem o tradicional leilão que começa. Daí, às 15 horas, né, começa o nosso matinê ali, com a banda Alma Latina, que sempre, né, esse ano, a gente trouxe a banda Alma Latina aí, que o pessoal, a maioria da região já conhece aí, né, que é uma banda muito boa, a gente, né, e esse ano ela vem a brilhantar a nossa festa ali.
12: Quantas horas de matinê?
11: São 4 horas, né?
12: 4.
10: É, 4 horas.
11: 4 horas de matinê.
12: Quer dizer, começa às 3, vai até às 7, vai até isso, na famosa boquinha da noite, né?
11: Isso.
12: Eita!
11: É que hoje é a festa da festa, tem que ter o início, tem que ter o fim, né?
12: É verdade, é verdade. É. Tem muita gente que fala até que hora que vai. Fala assim, ah, rapaz, vai até na boca da noite. Eu não sei se noite tem boca, né?
10: Daí,
12: mas vai até na boca da noite, até no começo.
10: E daí, reiterando, Márcio, e daí às 18 horas, né, a gente vai ter o sorteio da nossa rifa. Que temos números para vender ainda, né? Estamos com churrasco para vender, costelão para vender aí, né? Se alguém quiser aí, a gente tá ainda vendendo.
12: E fala pra gente dos prêmios da rifa, então.
10: Os prêmios da rifa ali, ó. A nossa rifa aqui, nós temos 8 prêmios.
12: Essa prancheta aí, achei,
10: hein? Prêmios bons, né?
12: Ah.
10: Até, Márcio, acho que vamos deixar um bloco aqui para você estar sorteando entre os seus radiovintes aí, né?
12: Tranquilo.
10: Os números aí. O nosso primeiro prêmio aí é uma moto. É uma moto elétrica, né?
12: Tá na moda, né?
10: Uma moto. Você pode ver aí hoje, né? Moda aí, a criançada, os jovens.
12: É necessidade, né?
10: Com certeza, a mobilidade dentro da cidade aí, né? Com a moto elétrica ali, uma coisa que não polui, não gasta.
12: Não precisa encostar no posto.
10: Não, só o caso de andar aí, né? De repente alguma manutençãozinha básica aí, mas tudo certo, né? Aí o segundo prêmio, a gente tem uma novilha de 400 quilos.
12: Opa!
10: Né? Uma novilha muito bonita mesmo, né? Vamos lá. Aí o terceiro prêmio, a gente tem um trator John Deere para criança, a bateria. Né? Coisa mais linda o tratorzinho, uma réplica de um trator, né? Olha, muito bonito mesmo. Quantas crianças já viram ele lá e já se encantaram, né? Aí o nosso quarto prêmio é uma máquina de lavar roupa Bastemp 15 quilos.
12: Olha!
10: Né? Prêmio muito bom também. Nosso quinto prêmio, né? Uma televisão, né? Uma TV 50 polegadas, Philips, né? Muito boa. O nosso sexto prêmio, um forno elétrico, né? O sétimo prêmio, um pulverizador de 20 litros a bateria.
12: Olha!
10: E daí o nosso oitavo prêmio é um jogo de porcelana.
12: Ah!
10: Né? Então, esses são os nossos prêmios aí para a nossa rifa. Inclusive, temos ainda, né, alguns números para serem vendidos aí. Né?
12: Agora, quer ver uma conta que a gente vai fazer rapidinho? Olha, com tanto prêmio, quanto que ele paga para comprar uma cartela disso aí?
10: Olha, hoje o nosso bloco tem 10 números, né? É R$10 o número. Só que hoje nós estamos vendendo ele. A pessoa que adquirir um bloco completo hoje,
12: bloco fechado.
10: Bloco fechado hoje, R$80.
12: Ah?
10: Então, no caso, ele vai ganhar 2 números ali para ele estar concorrendo ali de graça.
12: São 10 cartelas, cada cartela com 10 números?
13: É, não, cada cartela dessa tem 4 números. Ele concorre com 4 números, tá, né? Concorre com 4 números.
12: Tu
13: cada
12: compra 10 cartelas, paga 8.
13: Positivo. Compra 10 cartelas, paga 8.
12: Compra 10 cartelas, paga 8, meu amigo. Você compra o bloco em vez de pagar, olha, 10 vezes 10, 100. Você vai pagar 80 só?
13: Só.
12: Já saiu no
13: lucro. Promoção. Ganha 2 números ali e cada folha você concorre com 4 números. Então a chance é grande, né?
12: Obrigado. Obrigado, Adair.
13: Olha, Márcio, a gente que agradece aí, né? Em nome da diretoria aí, a gente agradece o espaço aí pra gente estar divulgando a nossa festa aí, né? E de antemão aí, convidando aí todos os samigalenses aí, o povo da região aí, né? Para que venham ali, né? Festejar conosco ali, né? A nossa festa da nossa Santa Rosa de Lima ali, né? E pode ter certeza que, né, a comunidade ali vai estar recebendo todos ali de braços abertos ali, tentando fazer o melhor possível, né, para que a nossa festa sempre seja a festa que sempre foi, sempre uma festa boa, uma festa animada, uma festa, né, grande.
12: Doze horas 50 minutos e meio agora, 12h50 e meio, está aí o convite para você participar. O domingo, final de semana, vai ser marcado pela realização desta grande festa aí na comunidade de Santa Rosa do Cuí. E você é o nosso convidado especial. Breakzinho comercial, daqui a pouco a gente retorna com mais informações. Tem vagas, tem oportunidades de trabalho e tem agenda de eventos.
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1: Agora 12h55, com as vagas da Agência do Trabalhador em São Miguel do Iguaçu, Cristiano Frigo.
2: Aqui é Cristiano Frigo, da Agência do Trabalhador de São Miguel do Iguaçu. Informa as vagas de trabalho disponíveis essa semana aqui no Cine. Abatedor de aves, abatedor de porco, ajudante de carga e descarga de mercadoria, armador de ferros, auxiliar de cozinha, auxiliar de linha de produção em frigorífico, auxiliar de linha de produção em construção civil, auxiliar de linha de produção em fábrica de chocolates, auxiliar de linha de produção em pallets, auxiliar de pessoal, carpinteiro, cozinheiro de restaurante, desossador, empacotador à mão, enfermeiro, farmacêutico, jardineiro, mãe social, motorista de caminhão, operador de caixa, operador de máquina de terraplanagem, operador de retroescavadeira e pedreiro.
3: Horas 56 minutos, agora 12h56. Obrigado, Cristiano Frigo, com vagas e oportunidades de trabalho na agência do Cine em São Miguel do Iguaçu. 12h57, agenda de eventos.
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1: Festa em honra a Santa Rosa de Lima em Santa Rosa do Guiné neste domingo. Mas antes, sábado, dia 22, às 19 horas, tem a Santa Missa Festiva. Já no domingo, ao meio-dia, tem almoço com churrasco, costelão, saladas e bebidas. Às 13 horas, tradicional leilão. Às 15, matinê com a banda Alma Latina. E no intervalo, o grande sorteio da rifa. E vendas de blocos completos da rifa no valor de R$ 80,00 através do 99984-6111 ou 991-3367-55.
3: Já adiantando para o próximo final, para a próxima semana, né? Sexta-feira da semana que vem, dia 28 de agosto, tem bingo da Escola Vitorino Barbiero. Às 19 horas, 7 horas da noite, no centro de eventos da Igreja Matriz, kit com 5 rodadas, né? R$ 20. E também vai ter revelação do Senhor e Sinhá 2026. Você é o nosso convidado.
1: Dia 30 de agosto, 5º Festival do Pastel da Escola Henrique Guerrelli, a partir das 14 horas no Salão Paroquial da Igreja Matriz. Apresentações das turmas Coroação do Rei e da Rainha Perdão, e além dos brinquedos e bingo, às 15h30.
3: Dia 5 de setembro, sábado, tem bingo também, grande bingo aí do Clube de Mães em São Jorge, lá no distrito de São Jorge, do Salão de Festas da Comunidade. Serão 7 rodadas aí de linha, mais 3 grandes rodadas extras, com muita diversão e ótimos prêmios. Grande bingo no dia 5 de setembro no Clube de Mães São Jorge em São Jorge.
1: Já dia 6 de setembro, domingo, 16º Encontro dos Colorados, Associação Coração Valente. 11 horas cerimonial, às 12 horas almoço com parceria com
3: a Pestalozzi, né?
1: Com a presença de Paulo César Utinga.
3: Às 14 horas tem bingo com 4 rodadas, mais 3 rodadas extras, tem rifa também com prêmios aí no valor de R$ 5.000, R$ 2.000 e R$ 1.000. Almoço R$ 65 o adulto, crianças aí de 7 a 12 anos pagando R$ 30.
1: 19 de setembro, sábado, 11º baile da escolha da Rainha Avalanche Azul. Direto do Salão Paroquial da nossa Igreja Matriz, a animação é da banda Anjos de Ouro. 6 candidatas disputam título de Rainha da Associação de Gremistas, Avalanche Azul. Além de bolsas de estudos oferecido pela nossa Faculdade Uniguaçu aqui em São Miguel.
3: Pontualmente 13 horas, ponto final do nosso Informativo 104 de hoje, agradecendo sua companhia, sintonia, audiência, agradecendo por mais uma semana ao seu lado, trazendo muitas informações, né? Desejamos um bom final de semana e prometemos voltar na segunda-feira, novamente, a partir das 12h15. Um bom final de semana, daqui a pouquinho, chegando Andrezinho Vaz, no clima das bandas, aqui na programação Jordão.
1: Pontualmente, 13 horas.
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8: Uma e um.
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9: Opa, tamo chegando, meu amigo. Obrigado pela sintonia sempre aqui da Jornal FM 104,1, a frequência do seu coração. Você tá de rádio ligado aí? Tá acompanhando? Então tá nota mil, nota mil, nota 10, nota 100, tá tudo de bom por aqui. Começando a partir de agora, os sucessos de bandas na programação por aqui. O Motão, a música do sul do Brasil, é destaque pra você. Fica preparado aí, manda o teu alô, manda o teu recado, vai interagindo com a gente que eu vou mandando, claro, o abraço pra você aqui na programação da nossa 104,1 FM. Atenção, atenção, você, meu amigo, aumenta o volume, tem música, tem alegria, tem o seu recado por aqui também. Hoje é sexta-feira, dia 21 de agosto de 2026. Bora que bora, eu sou Andrezinho Vaz e tá começando mais um programa, Tá na 104, até as 15 horas a gente fica juntinho com muita música, informação, participação do ouvinte e aquele alto astral que você já conhece. E a programação tem uma equipe nota 10 trabalhando com você na direção geral, seu Tino Scariotti, departamento comercial Elton Cramp, Márcio de Souza, jornalismo e esporte, Alessandro Cunhasque, Tati Schunemann e também Luiz Henrique. E na parte técnica comigo aqui fazendo a festa, Antony Samuel, fica com a gente, manda o seu alô, manda o seu recado e a gente atende você por aqui.
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9: Opa, quebrando tudo na programação da nossa 104.1 FM 1 e 7. 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
9: Mulher mercenária. Banda legal, começa com tudo, hein?

1:11, 1:11. Sinésio, tá ouvindo aí, Sinésio? Um abraço, tchê. Lembrando que domingo é festa de Santa Rosa, Santa Rosa do Cuí, da festa Santa Rosa de Lima, é a padroeira Santa Rosa de Lima. Um abraço pro Sinésio. Daqui a pouco vamos tocar a Alma Latina aí, banda Alma Latina, vamos tocar daqui a pouco. 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

0: 1:16.
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0: Manda o teu zap aí, manda um alô, 3565-1033.
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0: Manda um alô, eu mando um abraço pra ti. Obrigado pela companhia sempre. Vamos que vamos, até as 15 horas nesse ritmo aqui, ó, vai. Eita, nós! Paraná Boys, quebrando tudo aí, ó. Pediu uma mulher linda.
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0: 1h20, 1h20, sucesso pra você, música boa, pediu uma mulher linda, que maravilha. Vai mandando o teu zap aí, vai interagindo com a gente, manda o positivo que eu mando um abraço pra você, hein?
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0: Maravilha, de volta na programação por aqui, vai mandando o teu alô, vai interagindo com a gente, vai mandando o positivo, manda um alô, manda um abraço pra quem você quiser. Tu já acordou ou tu tá dormindo ainda, hein? Fala pra mim aí, como é que tá a situação? Tá dormindo, né? Ah, vai aonde, tia? Gente, eu vou falar só uma vez aqui, hein? Sexta no meio-dia é 15 minutos, não é 2 horas, não. Tem que... Vocês me acordam aí, vocês se espertam, hein, diada? Vocês se espertam aí que tá na hora. Amigo Alex Chabatura tá por aqui. Alô, Chabatura, aquele abraço. E obrigado pela sintonia, já acompanhando a nossa Jornal FM. 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
0: Bora! 1h23. Olha o Jades e Jefferson aí! Um sucesso total, hein? Moda boa pra você, música na boa, As Andorinhas!

0: Jadson Jefferson, sucesso, a música, as andorinhas aqui na programação da nossa Jornal FM. Laírton Detone tá por aqui também. Alô, Laírton, aquele abraço e obrigado pela companhia sempre com a Oficina do Óculos, teste de visão gratuito para você e também para toda a sua família. 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
4: Opa, de volta por aqui na programação, tá de rádio ligado, tá na sintonia, vai mandando teu alô aí que eu vou mandando, claro, o abraço pra você do lado de cá do rádio. 3565-1033 é o telefone, com 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Se no baile tem mulher, tem arrastapé.

0: maravilhas. Se no baile tem mulher, tem arrastapé, Flávio Nalcim e Banda Ouro aqui no nosso programa. Tá na 104. Nota 10, hein? Bora!
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0: Família, vai mandando o teu zap aí, vai interagindo com a gente, 3565-1033, manda um alô aí que eu mando um abraço pra você, 3565-1033, 1h35, a hora certa, São Miguel do Iguaçu, você conta com a 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
0: 1h36. Grupo Minuano. Bora!

0: bonita, música bonita pra você do Grupo Minuano, a Barquinha de Ouro. Eita, nós! 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
14: Estamos de volta por aqui, fechando a primeira hora de comunicação. Obrigado a todos pelo carinho da audiência. E eu vou lançar agora o sorteio aqui. Recebi aqui de última hora daquela equipe top lá da Bar Pipete. Olha aí, ó, tem sorteio na segunda hora de comunicação por aqui. É sorteio relâmpago. Manda aí pra mim, quero participar do sorteio. Manda junto o nome completo. Tem um molho pra você misturar na ração do seu pet, do seu cachorrinho de estimação. Manda aí na programação, quero participar do sorteio. Manda junto o nome completo. Ó, tem um molho pra você misturar na ração do seu cachorrinho aí, do seu bichinho de estimação, do seu pet. Tem aí um molho sabor carne, tá certo? Manda aí então, quero participar do sorteio e manda junto o nome completo. No final do programa vai ter o sorteio desse molho top, nota 10, ali da Bar Pipete. Manda aí no 3565-1033.
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14: Manda aí pra você participar do sorteio aí, beleza? Claudinho Pereira tá por aqui também. Alô, Claudinho, aquele abraço. Acompanhando a programação. Diz que vai pro Arrancadão daqui a pouco, hein? Daqui a pouco vai pro Arrancadão. Aqui. Aqui. Como é que é? Como é que é o negócio? Que Arrancadão? Não, é o Arrancadão de Mandioca, sem problema nenhum. Então tá bom, valeu Claudinho, um abraço. A Grazi já tá participando, alô Grazi, aquele abraço. E a Sema também tá participando, valeu Sema, um abraço e obrigado pela sintonia. Fechou? Bora então, fechando a primeira hora, no próximo bloco, pessoal, falando pra vocês aqui, a gente vai fazer uma entrevista por telefone com o pessoal da banda Céu e Cantos, com o Pablo, que é o vocalista da banda Céu e Cantos. Vamos fazer uma entrevista logo depois do intervalo, beleza? 1h57! Musical Calmon! Trator Amarelo!

0: Renato, hein? Amarelo do calmão. Vamos dar uma voltinha comigo? Vamos lá.
1: Alô!
0: Ó. Você é pra cima, aí!
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5: Na rádio que faz amigos, pontualmente 14 horas.
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5: Cressol promove tarde de diversão e educação financeira para crianças na Rua Coberta nesse sábado.
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5: Sexta-feira, 21 de agosto de 2026. Estamos no inverno brasileiro. 104 informa. 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A Cressol vai realizar amanhã, sábado, a Trilha da Poupança Kids. Uma tarde especial voltada às crianças, com brincadeiras e atividades de educação financeira. O evento acontece a partir das 15 horas e 30 minutos, na Rua Coberta, com pipoca, picolé, pintura no rosto e muita diversão para toda a família. Segundo a gerente Veridiana, a proposta é ensinar de forma leve e divertida a importância de poupar e planejar o futuro.
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5: Eliminado da Libertadores pelo Flamengo, o Cruzeiro tenta dar a volta por cima na temporada. Nesse sábado, as equipes voltam a se enfrentar, desta vez pelo Campeonato Brasileiro. A Raposa ocupa o quinto lugar com 36 pontos, apenas dois atrás do Fluminense, que está na quarta posição. Se vencer o Flamengo e o Fluminense, perder para o Remo, o Cruzeiro pode terminar na 24ª rodada dentro do G4. O objetivo é se aproximar da classificação para Libertadores do ano que vem.
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5: Vem aí, festa em honra Santa Rosa de Lima, em Santa Rosa do Ucuí. No sábado, dia 22, às 19 horas, Santa Missa Festiva. Já no domingo, ao meio-dia, tem almoço com churrasco, costelão, saladas e bebidas. Às 13 horas, tem o tradicional leilão. Às 15, matinê com a banda Alma Latina. E no intervalo, o grande sorteio da rifa. Participe em Santa Rosa do Ucuí.
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9: Atenção para a temperatura, 19 graus.
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9: Voltamos!
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9: Tamo de volta na programação por aqui, da nossa Rádio Jornal FM 104,1. Deixa eu conversar, vamos, já estamos na linha com o pessoal da banda Céu e Cantos, o nosso vocalista, o Pablo, já tá na linha com a gente por aqui, e nós vamos conversar com o amigo Pablo na programação aqui do nosso Tá na 104. Prazer, viu, Pablo, receber você aqui na nossa Rádio Jornal FM, aqui no nosso Tá na 104. Como é bom ter as nossas parceiras, nossas bandas parceiras aqui na programação da rádio que faz amigos. Pablo, boa tarde. Tu tá onde, Pablo? Homem velho, como é que tu tá? Tá tudo bem por aí?
1: Tudo certo, Andrezinho. Que prazer imenso pra gente estar aí falando com o amigo, né, na Rádio Jornal FM. Oh, esse final de semana inteiro a gente vai estar aí no Paranazão, um estado muito querido pra gente. Hoje estamos em Santo Antônio Sudoeste, vamos levar o bailão do Céu e Cantos por aqui hoje, né? Então, o final de semana inteiro a gente vai estar aí, né, como diz, revendo amigos e, claro, levando o nosso bailão pra galera, o pessoal aí da 104, o pessoal aí de São Miguel do Iguaçu e toda a região onde a gente passa, né? Com certeza.
9: E tá um estouro muito grande da música Morena Misteriosa, viu, meu amigo Pablo? A música tá tocando bastante aqui na rádio e muitas rádios do sul do Brasil também, porque além do ritmo contagiante, quando toca no bailão também ninguém fica parado. Vamos falar um pouco dessa música aí? Tá estourada, né, Pablo?
1: Ah, com certeza, né? A gente fica muito feliz, a gente sempre faz um trabalho, uma música pensando com muito carinho para os nossos fãs e, claro, para a galera que curte e também para a galera que canta, né? Então ela é uma música que a gente trouxe na vibe das músicas do Céu e Cantos, né? Contando a história também da gente aí com outras músicas que também fazem parte aí do nosso baile, também fazem parte da nossa história. A Morena Misteriosa também vem aí nessa essência do Céu e Cantos, e é uma música que a gente traz, que a galera canta, a galera dança, a galera se diverte, que é aquele refrão chiclé, o que a gente buscava numa música, né? Então, ela traz aquele refrão fácil, quando a gente canta uma vez, a galera já sai cantando, e claro, fica fácil pra galera decorar e também pedir na rádio, né? Que é o que a gente gosta, assim, que a galera também pede, participa da programação, e a gente fica muito feliz que a galera tá pedindo muito nossa música e caiu na graça do povo, né?
9: E vem junto também numa vibe que a Céu e Cantos tem, né, Pablo? Porque é uma música apaixonada, boa de dançar e boa de tomar uma gelada junto, que é o diferencial do Céu e Cantos, né?
1: Ah, é boa demais, rapaz. Ela traz tudo isso daí que você falou, né? Ela vem na vibe das músicas do Céu e Cantos. É especial para as morenas, claro, né? As morenas aí da nossa vida. E, ó, tem uma novidade para você, rapaz.
9: Opa, a gente, fala!
1: O pessoal no bailão sempre, pá, amor, vocês fazem música só para as morenas? Como a música tá tocando muito bem, as morenas, né, a gente homenageou elas, a gente tá planejando aí para dia 18 de dezembro a gravação do nosso DVD de 40 anos do Céu e Cantos, e a gente vai trazer uma novidade. Vamos trazer uma música pras loiras também. Que as loiras, não tem música pras loiras? Então a gente vai estar trazendo uma pras loiras também. Mas claro, a vez é das morenas. E para quem curtiu o bailão, claro que toda a morena tem sua amiga loira junto. Então a gente faz aquela mistura no bailão do Céu e Cantos e é para todos os gostos, né?
9: Com certeza. E é um bailão contagiante do Céu e Cantos. E eu ia te pedir bem isso mesmo, depois desse sucesso Morena Misteriosa aí, a novidade que vem. Então vem novidade pras loiras e tem DVD pra ser lançado também. Onde é que vai ser gravado esse DVD, Pablo?
1: Vai ser gravado na nossa cidade de Getúlio Vargas, dia 18 de dezembro. Claro que o pessoal aí da Jornal, o Andrezinho e toda a equipe estão convidadíssimos para estar com a gente nessa data tão especial. Vai ser mais um Divisores de Água na história do Céu e Cantos. E a gente quer contar com a presença de vocês. Então a gente vai estar lançando uma música para as loiras, a gente vai trazer algumas músicas que fazem parte da história do Céu e Cantos. Claro, músicas inéditas e com certeza vai ser uma festa incrível, vai ser uma baita estrutura montada e a gente quer contar com a presença de todos os nossos fãs aqui do Paranazão querido, que a gente sempre chega, o pessoal recebe a gente de braços abertos, então é que a gente quer deixar o convite estendido para a galera de casa que está escutando a gente, claro, para vocês da rádio. E ó, tem mais uma, então o final de semana inteiro a gente vai estar no Paranazão. Ontem a gente estava em Cascavel, hoje a gente está em Santo Antônio Sudoeste, amanhã a gente vai estar em Toledo e domingão a gente vai estar em Medianeira, no Costa Oeste. Então, pessoal aí que quiser comparecer, são todos nossos convidados para estar domingão com a gente, cantando o Bailão do Céu e Cantos aí, dançando e aproveitando muito.
9: Que maravilha, isso que eu ia falar. Inclusive, viu, Pablo, o Medianeira, que é aqui do lado, é uma cidade, é a nossa cidade vizinha aqui do lado, dá menos de 20 quilômetros, dá 16, 17 quilômetros até Medianeira, e vai estar no Costa Oeste Clube, que é o maior clube de baile aqui da nossa região. Vai estar a banda Céu e Cantos e cantando a Morena Misteriosa. Então tem um convite especial pro pessoal, vai estar domingo, então, em Medianeira, né, Pablo?
1: Isso aí, domingão a gente vai estar por lá, vamos estar cantando Morena Misteriosa, vai ter Rosas Vermelhas, vai ter Bandido do Amor, vai ter 40 anos de Céu e Cantos pra gente estar contando toda essa história através da música no domingão aí em Medianeira, no Costa Oeste.
9: E vai ter, depois de Medianeira, volta pro Pago Gaúcho ou tem mais no Paraná ainda?
1: Depois a gente volta pro Rio Grande do Sul, voltamos pra nossa cidade, como diz, durante a semana daquela descansada, né, pra final de semana a gente novamente pegar a estrada aí.
9: Show de bola, amigo Pablo, da banda Céu e Cantos, então. Então, um convite especial agora pra nós fechar, meu amigo Pablo, um convite especial pro pessoal ir no baile no Costa Oeste, domingão, ou quem quiser em Toledo também pode ir, porque não é tão longe daqui, né, mas é aquele convite especial pro pessoal aí.
1: Então, deixar um convite especial para toda a galera aí, São Miguel do Iguaçu e toda a região, para estar comparecendo domingão, a gente reencontrar cada fã, cada amigo no Costa Oeste, em Medianeira, e a gente vai estar por lá levando a nossa música, levando toda essa história do Céu e Cantos, para a gente estar cantando, botando o pessoal para cantar, para dançar, tomar aquela cervejinha, aproveitar com os melhores amigos, com certeza. Andrezinho, também a gente quer agradecer de coração pelo espaço, você, para estar cedendo, para a gente estar falando um pouco mais aí da Morena Misteriosa, que graças a Deus está nos rendendo muitos frutos positivos, e também falar aí sobre esse DVD que a gente vai estar gravando no dia 18 de dezembro, tá bom, meu irmão?
9: E eu quero receber em primeira mão, hein, Pablo?
1: Com certeza, vamos estar encaminhando para você, vamos estar encaminhando também um convite, claro, deixando o convite estendido para toda a galera que está escutando aí a melhor programação, e queremos toda essa tua audiência em massa, domingão com a gente, para a gente estar cantando junto ao vivo para toda essa galera.
9: Valeu, Pablo, obrigado pela participação, e a Rádio Jornal está de portas abertas aí para a banda Céu e Cantos.
1: Valeu, brigadão de coração, Andrezinho, boa tarde para você e a todos os seus ouvintes, ótima sexta-feira.
9: Valeu, parceiro, aquele abraço e vamos ouvir a bicha aí, Anthony, mete no ar aí a nossa Morena Misteriosa. Aí é bom demais, hein, quebra tudo!

0: 2:20, 2:20 na programação por aqui. Obrigado pela companhia sempre. Vamos mandando um abraço aqui pro pessoal que tá participando do sorteio. A Grazi Severo, a Iracema Maia tá por aqui também. O Tilacão tá acompanhando. O Hélio Chabatura também tá participando. A Zuleire Barbosa também tá acompanhando. Alô, Zuleire, aquele abraço. Vamos ver o que que Iracido Liberdade tá mandando ali, meu amigo Antony Samuel. Vamos ver o que que o bicho velho tá... O que que a dona Iraci tá falando. Fala, Iraci!
1: Boa tarde, Andrezinho.
0: Boa tarde. Aqui
1: é Iraci do Conjunto Liberdade.
0: Opa!
1: Toca a música pra mim do Leonardo Copo de Vinho. Obrigado se for atendido.
0: Valeu, Iraci. Obrigado pela sintonia. E o Asilo? Depois no próximo bloco vamos ouvir o Asilo aí. Agora vamos continuar aqui. A minha amiga Rosa Magenes também tá participando do sorteio. Valeu, dona Rosa. Aquele abraço e obrigado pela sintonia. Certo? 2:21.
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0: 2h24.
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0: Opa, tá na 104, tá bom demais. Obrigado pela sintonia. Vai mandando o teu alô e vai interagindo com a gente na programação por aqui. Vamos ver o que, que o seu Acilo tá falando ali, Anthony? Vamos ver o que, que o meu amigo Acilo Severo tá acompanhando a nossa programação e tá de rádio ligado também. Fala, seu Acilo!
2: Andrezinho, toca pra nós a Vestido Colorado com a banda G4. Eu me esqueci antes de falar, certo? E oferece para todos que estão assistindo, tá?
0: Beleza! Vamos ouvir o de cima primeiro agora, Antônio, o de 47 segundos ali. Fala, seu Vacilo, qual que é o recado?
2: Andrezinho, a turma estão dormindo ainda?
0: Tudo dormindo, é uma vergonha, né?
2: Ah, só desbordada lá com essa turma aí que tu falou, é 15 minutos só pra dormir.
0: Não, é a sexta do meio-dia é 15 minutos.
2: Vai levantar pra sair trabalhar, ficam dormindo a tarde inteira.
0: Isso é verdade.
2: Com a situação
0: que tá vergonha, feroz, hein? Né? Que vergonha.
2: Joga a bardada d'água neles e grita pra levantar.
0: Joga água aí, Antônio, vai.
2: Pedro, lá na Sanga, não é Sanga Funda, como é que é?
0: Uruçanga.
2: Ali.
0: Não é Pedro, daqui, é Antônio.
2: E lá pros Brito também, ó, levantar para atender a farmácia deles lá, a turma vão comprar comprimido lá, Doril lá, e eles estão dormindo ainda. Joga as bardadas d'água neles, xinga eles para eles levantar para trabalhar, certo?
0: Joga água. Aí, ó. Beleza, então. Vamos ouvir agora aí o Vestido Colorado pro seu Acilo Severo. Mete bronca aí! A banda G4!

0: 2:36. Sucesso, hein, Bruno Marrone? Que pescar que nada! Dá tempo ainda, manda o teu zap aí, 3565-1033. Tem sorteio, um molho pra você misturar na ração do seu cachorro, hein? Um molho pra misturar na ração do seu cachorro, sabor carne, pra deixar a ração mais macia, mais saborosa pro seu animalzinho de estimação, tá certo? A Rosa Magene está participando, a Terezinha Acorde também, o Ivaldo Bonotto também está participando e a Claudete Sausen também está participando. Manda aí, quero participar do sorteio e manda junto o nome completo, tá certo? Marli Marangoni também está por aqui participando do sorteio. Valeu, Marli, aquele abraço e uma ótima tarde para você também. Manda aí, quero participar do sorteio e junto o nome completo.
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6: Bora! Dona Neca tá participando do sorteio também. Alô, Dona Neca, aquele abraço. Obrigado pela sintonia sempre na Jornal FM. Obrigado pela sintonia, Ademir Geller também está participando e o seu Asilo também participando do sorteio, certo? 2h40! Opa! Banda Alma Latina, hein? Nesse domingo, na festa em honra a Santa Rosa de Lima, em Santa Rosa do Cuí!

0: Deus não, banda Alma Latina, sucesso, hein? Banda Alma Latina vai estar no dia 23 de agosto, festa em honra a Santa Rosa de Lima, Santa Rosa do Cuí. A missa começa no sábado às 19 horas, no domingo ao meio-dia, almoço com churrasco, costelão, saladas e bebidas em geral. Uma hora da tarde tem o leilão e às 3 horas da tarde, matinê com a banda Alma Latina. E no intervalo tem o sorteio da rifa. Vai estar na Santa Rosa do Cuí nesse domingo e teve também na comunidade de Santa Rita, hein? Que maravilha, olha aí, ó. Teve na comunidade de Santa Rita também a banda Alma Latina. Quem trouxe foi o nosso amigo presidente na época, né, que era o Adriel Bortoluzzi. Alô, Bortoluzzi, aquele abraço, meu amigo Adriel. Tá acompanhando a programação e mandou aqui, ó. Alma Latina é mundial, é 100%. E é top mesmo, né, meu amigo Adriel? Obrigado pela sintonia aí sempre na programação da nossa Jornal FM. Beleza? Um abraço aí pro pessoal de Santa Rosa do Cuí, acompanhando a nossa programação, e vai ter domingo, banda Alma Latina.
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0: Aí quebra Jornal tudo. FM. Aí quebra tudo, olha aí, ó. Essa é a nova. Sucesso. Alma Latina. Alô, Sinésio. Alô, Cacá.
2: Sem

0: Opa! 8 minutos para as 3 da tarde. Tá aí o sucesso. Música boa aí, ó. Bar da Esquina. O Expedito tá por aqui, né, Expedito? Um abraço e obrigado pela companhia também. Tá certo? Já já voltamos com o sorteio.
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1: Bora que bora então, pessoal. Obrigado a todos pelo carinho da audiência. Vamos aí, tivemos 13 participações no sorteio aqui do nosso programa Tá na 104. Vamos fazer o sorteio aqui no nosso programa. Vamos girar o nosso sorteador eletrônico. Bora que bora por aqui, apertando o botãozinho. Saiu o número... Opa! Número 5! Quem que é o número 5? Deixa eu ver aqui quem que é o número 5. Deixa eu ver, rolando aqui qual que é o número 5. Bora! Dona Rosa Maria Magenes! Alô, Dona Rosa! Foi a ganhadora. Dá uma passada lá, busca o seu o molhozinho pra você colocar na ração do seu cachorrinho. Tá bom, Dona Rosa? Aquele abraço e obrigado pela sintonia. Fechou? Nota 1000, então. Encerrando por aqui o nosso programa, tá na 104, 5 da tarde, tamo de volta com muito mais pra você. Banda G4.

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3: Na Jornal, 15 horas e 1 minuto.
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3: Três pessoas são baleadas em noite de violência em São Miguel do Iguaçu.
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3: Sexta-feira, 21 de agosto de 2026. Estamos no inverno brasileiro. 104 informa. 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Uma noite de violência deixou três pessoas baleadas em São Miguel do Iguaçu. Por volta das 8 horas da noite de ontem, quinta-feira, criminosos invadiram uma residência no bairro Cataratas e atiraram contra um casal. Um homem de 49 anos foi atingido por 3 tiros e uma mulher de 28 anos levou 2 disparos. Pouco tempo depois, um jovem de 22 anos, atingido por cerca de 5 tiros, foi deixado em frente ao pronto atendimento aqui da cidade. Em estado grave, ele precisou ser entubado e transferido. A guarda municipal localizou um suspeito, que foi encaminhado à Polícia Civil. O caso está sendo investigado.
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3: O Mirassol encerrou sua primeira participação na Libertadores de 2026 com uma eliminação nos pênaltis para a LDU no Equador. Mesmo jogando a 2 mil metros de altitude e com uma equipe formada por muitos reservas, o time paulista dominou boa parte da partida e criou melhores oportunidades. Após o empate no tempo normal, a decisão foi para os pênaltis e o Mirassol perdeu por 1-0 nas cobranças. Apesar da eliminação, o Leão Caipira deixa a competição com uma campanha histórica.
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3: Vem aí, festa em honra Santa Rosa de Lima, em Santa Rosa do Ucuí. 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Já no domingo, ao meio-dia, tem almoço com churrasco, costelão, saladas e bebidas. Às 13 horas, tem o tradicional leilão. Às 15, matinê com a banda Alma Latina. E no intervalo, o grande sorteio da rifa. Participe em Santa Rosa do Ucuí.
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0: acompanhando a nossa 104.1. Boa tarde especial para você que tá curtindo, né? Rádio Jornal São Miguel. É a sua FM, meu amigo, 104.1 de São Miguel do Iguaçu para toda a nossa região oeste do Paraná. A partir de agora, por aqui, o seu Tarde 104. Márcio de Souza fazendo companhia para você, acompanhado sempre, muito bem acompanhado pelo meu amigo Anthony na parte técnica também, e juntos fazendo desta a melhor programação do rádio desta tarde de sexta-feira. Sextou, meu amigo. Você manda zap zap pra cá, tá valendo a sua participação. 3565-1033. Dispara o seu zap zap, hein?
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0: É, 3565-1033 é o zap zap aqui da Jornal, meu amigo. Faça o seu pedido, faça o seu oferecimento. Registra com quem você tá acompanhando por aí a programação do Tarde 104. Muita música, muita informação, muita descontração e a sua participação sempre. Vamos trazendo as primeiras da programação de hoje por aqui. Matheus e Cauã, primeira carona. Boa tarde.

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2: Depois de permanecerem estáveis na primeira quinzena de agosto, os preços dos ovos começaram a cair nessa segunda metade do mês. Segundo o CPEA, a redução nas vendas, típica deste período, enfraqueceu a demanda e aumentou a pressão por descontos entre atacadistas e varejistas. Com isso, produtores reduziram os preços para garantir a saída dos estoques nas granjas. Mesmo assim, a oferta controlada em algumas regiões ajudou a limitar a intensidade das quedas. Os recuos foram registrados tanto nas produtoras quanto nos centros consumidores. 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Com informações, Luiz Henrique, para 104.
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1: É, por aqui o seu Tarde 104. Boa tarde pra você, obrigado pelo carinho da companhia, obrigado pela audiência, obrigado por você fazer parte da nossa programação. Tá? É bacana demais, meu amigo. Telefone liberado, 3565-1033 é o nosso telefone. Você pode mandar a sua participação, fazer o seu pedido e a gente vai por aqui atendendo você com o maior carinho, né? Música, informação, descontração, as fofoquitas da internet caiu na rede social, meu amigo. Você fica sabendo por aqui, aqui na sua 104.1 com certeza, né? Olha lá. Primeira grande apreensão da Ponte da Integração revela 304 quilos de maconha aí no Paraguai. Eita! Autoridades do Paraguai acabaram comunicando nesta quarta-feira a primeira grande apreensão de entorpecente na cabeceira da Ponte da Integração, né? A nova ponte entre Foz do Iguaçu e Presidente Franco está aberta desde dezembro do ano passado, mas com um funcionamento parcial. Atualmente, a via sobre o Rio Paraná recebe basicamente o fluxo de caminhões vazios, né? E alguns tipos aí de ônibus de turismo. Na manhã da última quarta-feira, por exemplo, por volta das 8 da manhã, agentes da Direção Nacional de Ingressos aí Tributários, o DENIT, acabaram decidindo fiscalizar de forma mais detalhada um caminhão com placas do Paraguai. Oficialmente vazio, o veículo deixaria a cabeceira paraguaia em direção à Foz do Iguaçu, enquanto o exame de scanner acabou revelando a existência de um fundo falso no teto do caminhão, contendo 120 volumes de substância de entorpecente, aproximadamente 304 quilos de maconha, meu amigo. Eita, caminhão vazio que nada, né? É, primeira grande apreensão da Ponte da Integração, revelando 304 quilos de maconha no Paraguai. Agora, depois dessa, garanto que a fiscalização vai ser feita com mais rotina, né? 15h26 agora, 15 horas mais 26 minutos. Tá acompanhando a 104.1, tá sempre muito bem informado. Daqui a pouquinho vem mais uma fofoquinha por aqui das redes sociais, meu amigo. Por enquanto, 15h26 e meio agora na programação. Maiara e Maraísa cantando.

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9: Agora 15:35, é o nosso Tarde 104, né? O melhor da programação pra você e a sua participação liberada, meu amigo. Manda pra cá, zap, zap, liberado, hein? 3565-1033, pode mandar.
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9: É, meu amigo, manda áudio, manda o seu pedido aí por escrito também. Você pode mandar, meu amigo, dedilhar por aí, olha. Usa e abusa, 3565-1033, hein? Olha, tá nas redes sociais, hein? Bissau alcança resultado histórico na educação e se destaca em avaliações regionais e nacionais. A rede municipal de ensino de Bissau acabou registrando resultado de destaque nas principais avaliações externas realizadas no ano passado. Os indicadores divulgam a Secretaria Municipal aí de Educação, incluindo 90% de influência, né? Leitora entre alunos do segundo ano, desempenho de até 98% na prova para dar mais, nota 8

0: 0,43 no sistema de avaliação da educação básica SEAB e conquista pelo segundo ano consecutivo do selo ouro do selo nacional compromisso com a alfabetização. Parabéns para a Missal, hein? Para a Secretaria Municipal de Educação, Clarice Maria Grins Friedrich. Os resultados refletem no trabalho conjunto desenvolvido pela rede de ensino. Segundo Clarice, professores, equipes pedagógicas, estudantes e famílias têm participação nesses resultados, sim, tá bom? Seguiremos investindo em informação, diagnóstico e também suporte para garantir a equidade da aprendizagem de todos os alunos, acabou pontuando a profissional. Que bacana, né? 15:37 agora, Missal alcançando resultados históricos na educação e se destacando em avaliações regionais e também nacional.
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0: Pra você que gosta de informação, meu amigo, bacana demais, é bom demais da conta, né? 15:37, 45 segundinhos agora, trazendo mais um super bloco aí, chegando pra você. Felipe Araújo cantando na programação. A mala é falsa, meu amigo. Boa tarde pra você. Bem-vindo à sua 104.1.

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1: É o seu Tarde 104 aqui pela sua 104.1, a sua Jornal FM, a número 1, né? E trazendo muita informação, descontração, uma boa companhia. Tarde de sexta-feira, meu amigo, você podendo participar. Daqui a pouquinho tem um pedido e a participação por aqui da Melita Bush, né? Participando da programação. Daqui a pouquinho também tem a participação por aqui. Olha só quem tá participando. Azuleide Barbosa, é a primeira Belita, daqui a pouquinho a Azuleide também, mandando o seu recado dentro da nossa programação. E você pode continuar mandando a sua participação também, ok? 3565-1033, WhatsApp liberadão pra você aqui na programação.
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1: É, olha aí, Itaipulândia, Muji 2026 inicia a última fase com noite de cultura e inclusão na cidade de Itaipulândia. A última fase do Emuji 2026 teve início aí na noite de ontem, quinta-feira, em Itaipulândia, com uma programação voltada para cultura, integração, criatividade e valorização dos talentos locais, né? Promovido pela Administração Municipal de Itaipulândia, por meio da Secretaria de Cultura e Esportes, o evento acabou reunindo participantes e integrantes da comunidade em uma noite de muita cultura e muita inclusão social. A programação marca o início da etapa final do Emuji 2026, iniciado ou a iniciativa que acaba valorizando, né, a participação da comunidade e a expressão de talentos locais. Tá aí pra você, Emuji, um grande sucesso aí em Itaipulândia, evento promovido pela Secretaria de Cultura e Esportes, reunindo participantes e comunidade na noite de ontem.
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1: Enquanto isso, você vai deixando a sua participação por aí, meu amigo. Vamos lá, participação do ouvinte, quem tá participando por aí, nossa amiga Melita Bush, ela manda o seu recado. Boa tarde, peço para curtir Terceira Dimensão, dá uma seguradinha por ali. Terceira Dimensão, é, oferecendo aí pro Nestor de Santa Cruz, é, do Ocuída, abraço especial. Na sequência, tem o pedido e a participação também por aqui. Daqui a pouquinho tem o pedido e a participação também da Zuleide Barbosa, valeu? Ela pediu a música e a gente vai rodando por aqui. Obrigado, Zuleide. Abraço. 15 horas, 50 minutos e...

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3: Na Jornal, 16:01.
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3: Enseja 2026 acontece neste domingo em todo o Brasil.
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3: Sexta-feira, 21 de agosto de 2026. Estamos no inverno brasileiro. 104 informa. 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Os inscritos no Enseja 2026 fazem as provas nesse domingo, em todos os estados. Os candidatos devem consultar o local de prova no cartão de confirmação da inscrição, disponível na página do participante, com acesso pela conta gov.br. Pela manhã, os portões abrem às 8 e fecham às 8:45, com provas das 9 às 13 horas. À tarde, os portões abrem às 14:30 e fecham às 15:15, com provas das 15:30 às 20:30. É obrigatório apresentar o documento oficial com foto e levar caneta preta de material transparente.
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3: O Vasco está de volta às quartas de final de um torneio continental. Após golear Olímpia no Paraguai, o Cruz Maltino avançou entre os 8 melhores da Copa Sul-Americana e encerrou um jejum de 14 anos. A última vez havia sido em 2012, quando o time chegou às quartas de final da Libertadores. Na Sul-Americana, a última campanha até esta fase também foi em 2011, quando o Vasco chegou à semifinal. Agora o adversário das quartas será o vencedor do confronto entre River e Santa Fé.
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3: 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No sábado, dia 22, às 19h, Santa Missa Festiva. Já no domingo, ao meio-dia, tem almoço com churrasco, costelão, saladas e bebidas. Às 13h, tem o tradicional leilão. Às 15, matinê com a banda Alma Latina. E no intervalo, o grande sorteio da rifa. Participe em Santa Rosa do Ucuí.
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7: 16,8 graus centígrados. 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

0: 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Previsão do tempo hoje tem uma refrescada bacana, é, a temperatura aí veio pra mínima de 9 graus, inclusive em algumas áreas aqui de São Miguel do Iguaçu, né? A máxima podendo chegar a 19 graus no decorrer do dia, pra amanhã sábado, pra domingo e pra segunda, mínima de 10, é a previsão, tá ok? Mínima de 10 graus e a máxima chegando a 21, 22 graus aí no decorrer da semana. A partir da terça-feira, temperatura se eleva, não tem previsão de chuva para os próximos dias. Temperatura se eleva, vai para 16 de mínima. Na quinta, chega daí ao normal, 24, 25 de mínima. Quando chegar na próxima semana, na outra, assim, se é a semana que entra agora na outra, vai ter mínima de 7, 5 graus aí durante a semana, ou seja, mais alguns dias aí com um pouquinho de frio aí nestes dias aí. Hoje, amanhã, sábado, domingo e segunda, mínima de 10. Passa toda a semana, a temperatura chega a se elevar. Na próxima semana, na outra, lá na frente, no dia 1º de setembro, né? Vem para 7 e na quarta-feira, dia 2, vem para 5 graus. É o que tá dizendo aí a previsão do tempo, meu amigo. Segundo as informações de Planta Máquinas Agrícolas, extraída do site do Cimepar.
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1: Jornal FM, Tarde 104, a rádio que faz amigos, 104.1 é a frequência. E para você que está acompanhando, aquele forte abraço, obrigado pelo carinho da companhia, obrigado pela audiência, tá bom? Quando você vai mandando a sua participação, 3565-1033, a gente vai seguindo em frente e tocando realmente mais música para você. Chegando agora, Guilherme Santiago na programação, Safada, Cachorra e Bandida, meu amigo, que tal, hein? 16:12 agora pra você. Safada.

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9: É, no ritmo do seu coração por aqui, é o seu Tarde 104, melhor da programação Jornal até às 17 horas, com certeza, né? Olha, Mediadeira, meu amigo, sábado, amanhã, né? Sabadão é dia D, campanha de multivacinação aqui em Mediadeira, né? Neste sábado acontecendo, mobilização do dia D, campanha de multivacinação para crianças e adolescentes das 8 da manhã até as 12 horas em todas as unidades de saúde, exceto na UBS aí de Maralúcia, né? A vacinação é fundamental para proteger contra diversas doenças e também manter a caderneta de vacinação sempre em dia. Não esqueça, leve a caderneta de vacinação e o documento da criança ou do adolescente. Participe e mantenha a vacinação em dia. Sábado, dia D, multivacinação em Mediabeira. Também tem multivacinação em São Miguel e ainda também em Santa Terezinha de Itaipu. Bacana, né? 16h26 agora da sua jornada.
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9: Ah, se você ouve, você ama, se apaixona de verdade, né? Quem tá participando da programação agora, boa tarde, meu amigo. É, quem tá mandando é a dona Nadira Carminati. Boa tarde, dona Nadira. Família Carminati, aquele abraço especial. Obrigado pelo carinho da companhia. Obrigado aí pela audiência pra todos vocês. Henrique e Juliano na programação Jornal. Cuide bem dela. 16h23 e meio, aquele abraço especial. Obrigado pelo carinho da companhia. Obrigado pela audiência.

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10: É o seu Tarde 104 aqui pela sua Jornal FM em 104.1 de São Miguel do Iguaçu para todo o oeste do Paraná, né? Muito bacana. Boa tarde para todos os amigos de Serranópolis de Iguaçu. Olha lá, curso de dança de salão em Serra Atividades com uma entrega de certificados e baile aí em Serranópolis. Olha, que bacana. Curso de dança de salão promovido pelo governo municipal de Serranópolis chega ao encerramento com uma programação especial no dia 4 de setembro do Clube Aliança. A atividade vai reunir os casais participantes para a entrega de certificados em uma noite de confraternização com muita música e dança. A partir das 8 horas da noite, será realizada a entrega dos certificados para os casais que participaram desta formação, e a iniciativa reconhece a participação dos alunos nas atividades e o aprendizado desenvolvido ao longo do curso, né? É a que teve como proposta incentivar a dança, a integração social e o bem-estar e também a valorização da cultura. Na sequência, 21 horas, 9 horas da noite, terá início o baile de encerramento com a banda Paraná Boys, em parceria com Kiko Velho e também com a Adriana. A programação é aberta para o público e buscar aí proporcionar uma noite de música, dança e confraternização para toda a comunidade. Maravilha, tá aí então. Boa tarde, Serranópolis de Iguaçu, sempre acompanhando a programação também no seu Tarde 104, né?

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2: Tarde 104, a sua tarde naquele embalo bacana, sexta-feira, meu amigo. Daqui a pouquinho vai chegando por aí Andrezinho Vaz, é, e o Tona Jornal, né? Finalzinho de tarde, das 17 até as 20 horas, na melhor companhia, Andrezinho Vaz vai chegando por aí. Nosso Tarde 104 vai chegando ao seu final. Quero agradecer companhia, sintonia, agradecer também a sua audiência e prometer voltar na segunda-feira novamente, a partir das 15 horas, 3 horas da tarde, com muita música, muita informação e descontração para você aqui dentro da sua programação. Valeu? Forte abraço, fique com Deus, meu amigo, e até lá. Nas últimas da programação de hoje, Marília Mendonça, supera. Boa tarde, bom final.

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6: Dia D de multivacinação acontece nesse sábado em São Miguel.
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6: Sexta-feira, 21 de agosto de 2026. Estamos no inverno brasileiro. 104 informa. 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A Secretaria de Saúde de São Miguel do Iguaçu realiza nesse sábado o Dia D da Estratégia de Multivacinação, com foco na atualização da caderneta de crianças e adolescentes menores de 15 anos. A mobilização acontece das 8 ao meio-dia e das 13 horas às 17, nas unidades Central Gaúcha Panorama e no bairro Novo Mundo. Cerca de 20 imunizantes estarão disponíveis, incluindo vacinas contra poliomielite, febre amarela, sarampo HPV, além de pneumovinte. Para vacinar crianças e adolescentes, é necessário apresentar a caderneta de vacinação, documento de identificação e o cartão do SUS.
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6: O Grêmio quitou os valores atrasados com o atacante Carlos Vinícius. Agora o clube gaúcho tenta garantir a permanência do centroavante e oferecer um novo contrato até o fim de 2028. Carlos Vinícius tem vínculo com o Grêmio somente até o final de 2026 e já recusou uma proposta do América do México. O jogador está livre para assinar um pré-contrato com outra equipe e a direção gremista aguarda a decisão do staff do jogador.
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6: 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Às 15, matinê com a banda Alma Latina. E no intervalo, o grande sorteio da rifa. 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
9: 21 graus centígrados.
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9: Opa, tamo chegando, hein? Tamo chegando pra mais uma programação aqui no nosso final de tarde da Rádio Jornal FM 104,1, a frequência, claro, do seu coração. Tá de rádio ligado, tá na sintonia, tá acompanhando? Bora que bora, até as 20 horas com muita música boa na companhia da rádio que faz amigos por aqui. Eu fico com vocês até as 8 da noite, trazendo as melhores do sul do Brasil aqui na programação da rádio que faz amigos. Começando a partir de agora, com muita música legal pra você, a gente fica juntinho, trazendo os maiores sucessos do sul do Brasil, informação, participação do ouvinte, pedido musical, muita alegria pra fechar o seu dia também. E claro, essa programação conta com uma equipe que trabalha nos bastidores pra levar a Rádio Jornal até você, seu Tino Scariotti na direção geral, departamento comercial Elton Kramp e também Márcio de Souza, no jornalismo e no esporte, Alessandro Cunhasque, também Tati Schunemann e o Luiz Henrique também. Fica por aqui, manda o seu WhatsApp, participe com a gente, que eu mando um abraço pra você.
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9: 5:08, a hora certa. 5:08, a partir de agora, a música do Rio Grande é destaque pra você aqui no nosso Anoitecer Gaúcho. Tá aí, Andrezito, aqui também se trabalha. Cheguei agora do arrancadão. Mas o... Não foi o Breno que mandou que não ia mais ter arrancadão? Mas teve o arrancadão igual? Parece que o Breno mandou mensagem ali falando que não ia mais ter arrancadão, que tava cancelado. Mas então teve o arrancadão igual. Alô, Claudinho, aquele abraço e uma ótima tarde pra você aí. Beleza, meu amigo? 5:08, hora certa. Bora!
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9: Paulo Costa.
12: Ué. Esse negócio tá bombando aí, né?

0: maravilha, tá aí o sucesso, música bonita pra você, do Gaúcho da Fronteira, Paulo Costa, tá bombando, Valeirão.
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4: Preço do suíno cai e produtores enfrentam prejuízos em 2026. Excelente final de tarde a você, Andrezinho, e também aos ouvintes do Tona 104. O mercado independente de suínos enfrenta um cenário de preços baixos nesse ano de 2026, com produtores registrando prejuízos e alguns até encerrando as atividades. Segundo o CPEA, a baixa demanda e oferta elevada de animais e da carne pressionam as cotações. Em São Paulo, o suíno vivo foi negociado a R$ 4,95 o quilo, queda de 2,92% em relação a agosto. Em Santa Catarina, maior produtor do país, o preço chegou a R$ 4,61 o quilo, recuo de 4,95% no mês. O CPEA compara o cenário ao observado no ano de 2022. 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

0: Opa, 5h17.
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2: Fala, tchê. Boa tarde, acabei de ligar o rádio no carro aqui, ó. Tô indo pro Ipiranga buscar o piá. Nuvem, tocar uma música bagual pra nós, hein. 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

0: Opa! Maravilha! 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
0: Meu amigo Mateusão Adamante. Alô, Mateus, aquele abraço, obrigado pela sintonia, uma ótima tarde pra você, obrigado pela parceria. Tá indo pro Ipiranga e acompanhando a programação, hein? Obrigado pela sintonia. Valeu, Matheus. Aquele abraço. Bora! Chiquito e Bordoneio e Corpo e Alma.

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0: Hora certa, 5h31, tamo de volta.
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0: E batendo um papo comigo aqui na nossa Jornal FM, a rádio que faz amigos, 104,1, me fazendo companhia aqui nessa tarde de sexta-feira, hoje dia 21 de agosto de 2026, que vem aí com o ciclo 12 do Boticário pra você. 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
0: 5h42, a hora certa. Vamos então para o nosso fechamento do mercado agropecuário. Soja R$131 a saca. Milho R$58, trigo R$75. Mercado comprador, Alar Cooperativa. Boi Gordo Nelore, R$345,70, arroba. Vaca Gorda Nelore, R$321, arroba. Bezerro Nelore Desmame, R$17,48, quilo vivo. Frango, R$4,74, quilo vivo. Suíno, R$4,57, quilo vivo. Tilápia, R$8,67, o quilo. Leite, R$2,77, o litro. As informações e os valores são do Centro de Estudos Avançados em Economia Aplicada, CPEA.
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0: 5h43.
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0: Mandar um abraço pro pessoal lá em Serranópolis do Iguaçu, meu amigo Otávio, o Ronald, o Carlos e o Giovanni estão acompanhando a programação e o Radinho tá ali, hein? É, fazendo eco nas canhadas lá em Serranópolis. Que evento que é, ô Giovanni? Manda aí pra nós mandar um alô pro pessoal aí. Vocês estão assando carne pra o quê aí? É uma festa? É uma janta? Alguma coisa? É uma janta, né? Porque se estão assando a carne agora, é uma janta, né? Se fosse de manhã, era almoço. Agora é janta. Mas é cavalo esse apresentador, hein? É o burro esse apresentador, hein? Que barbaridade. Valeu, Giovanni. Um abraço aí pra todo mundo que tá nos acompanhando a programação. Manda aí o que que é o evento aí. Manda no zap aí pra nós. Vamos ver o que que é aqui. Já estão mandando. Vamos ver. Vamos ver o que que é aqui, ele já tá mandando, vamos ver. O que que é o evento aí que o amigo Giovanni, eles estão espetando frango, tchê. Estão espetando frango, que tal, hein, tchê? O Carlos que tá ali é o Tomásia, é esse mesmo? É tu que tá aí, Carlão? Ah, Tomásia, tu? Tu tá junto ali assando carne, rapaz? Um abraço aí. Obrigado pela sintonia. Eita, nós. Zuleide Barbosa tá por aqui também. Alô, Zuleide, aquele abraço. Obrigado pela sintonia sempre aqui na nossa Jornal FM, tá certo? Deixa eu ver aqui o que o Tomasi falou. Fala, Tomasi, como é que tá? De boa?
2: Não é eu, não. Não, é
0: não,
2: eu,
0: não é tu. Não é o mesmo, então. Um abraço, obrigado pela companhia. Vamos ver o que o Giovanni manda aqui pra nós. Depois da música, nós fala aí. Vamos lá, 5h44, moda boa! Grupo Marcação chegando por aqui!

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1: Opa, 9 minutos para 6 da tarde, já já tem a oração da Ave Maria para você, o amigo Tilaco tá por aqui, alô Tilacão, aquele abraço e obrigado pela sintonia. 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
1: Opa, tamo de volta por aqui. Vem chegando aí a nossa oração da Ave Maria. Logo depois voltamos com a segunda hora de comunicação. É, o Vitelmo Maggi tá por aqui. Alô, Vitelmo, aquele abraço. Bom final de tarde, bom início de noite. A Iracema Maia também tá por aqui. Alô, Sema, aquele abraço. E o pessoal lá em Serranópolis, ó, tamo fazendo jantar, uma janta pro pessoal que trabalhou na festa da comunidade final de semana ali na Esquina Represo. Olha aí, ó, pessoal do Esquina Represo, aquele abraço, Serranópolis do Iguaçu, acompanhando a programação. Valeu, Giovanni, aquele abraço. Giovanni, pessoal na churrasqueira, hein? Já de rádio ligado e já curtindo aquele momento bacana lá na churrasqueira, que é a melhor parte, né? Eu também, se eu fosse trabalhar numa festa aí, eu ia na churrasqueira. Mas só pra comer, né? Porque eu não asso nada. Eita, nós! Um abraço pra piazada lá em Serranópolis. Obrigado pela sintonia. Giovanni, o Carlos, o Ronald e o Otávio também. Um abraço e um bom final de tarde e um bom início de noite também. Fechou, pessoal? Voltamos então depois da oração da Ave Maria. Aguenta aí!
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1: Hora certa na Jornal, 5h57.
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0: Queridos radiovintes, o nosso boa tarde. Iniciemos então a oração do Ângelus em nome do Pai, do Filho e do Espírito Santo. Amém. O anjo do Senhor anunciou Maria e ela concebeu do Espírito Santo. Ave Maria, cheia de graça, o Senhor é convosco. Bendita sois vós entre as mulheres e bendito é o fruto do vosso ventre, Jesus. Santa Maria, Mãe de Deus, rogai por nós, pecadores, agora e na hora de nossa morte. Amém. Eis aqui a escrava do Senhor, faça-se em mim segundo a vossa palavra. Ave Maria, cheia de graça, o Senhor é convosco. Bendita sois vós entre as mulheres, e bendito é o fruto do vosso ventre, Jesus. Santa Maria, Mãe de Deus, rogai por nós, pecadores, agora e na hora de nossa morte. Amém. E o Verbo Divino se fez carne e habitou entre nós. Ave Maria, cheia de graça, o Senhor é convosco. Bendita sois vós entre as mulheres, e bendito é o fruto do vosso ventre, Jesus. Santa Maria, Mãe de Deus, rogai por nós, pecadores, agora e na hora de nossa morte. Amém. Rogai por nós, Santa Mãe de Deus, para que sejamos dignos das promessas de Cristo. Oremos. Infundi, Senhor, em nossas almas a vossa graça, para que nós, que conhecemos pela anunciação do anjo a encarnação de Jesus Cristo, vosso Filho, cheguemos por sua paixão e morte na cruz à glória da ressurreição, pelo mesmo Cristo, Senhor nosso. Amém. No dia de hoje, 21 de agosto, a Igreja faz memória em sua liturgia a São Pio X. São Pio X nasceu em Riese, na diocese de Treviso, na Itália, em 2 de junho de 1835, sendo o segundo de 10 filhos, e foi batizado com o nome de Giuseppe Melchiori. Superou a morte de seu pai quando ainda tinha 17 anos, sendo ajudado por sua mãe a seguir sua vocação, trabalhando com ela dia e noite para sobreviver. Gostava de estudar, gozava de excelente saúde, era bem-humorado e, ao mesmo tempo, persistente, obstinado e firme, e sua vida era rica de obras de caridade. Já estando no seminário, foi capelão, pároco, diretor espiritual do seminário, depois bispo de Mantua, patriarca de Veneza e, finalmente, eleito papa. Entre tantos documentos escritos, teve o catecismo que leva seu nome, adotado na Itália, com estrutura particular de perguntas e respostas. Esse catecismo foi projetado especialmente para pessoas simples, em uma sociedade em que a cultura ainda não havia permeado todas as camadas sociais. A preocupação de Pio X era justamente difundir tanto quanto possível a catequese entre os cristãos. Entre as características mais conhecidas de seu pontificado foi a oposição ao modernismo e às leis anticristãs na França. Também o início da reforma do direito canônico, a reforma da Cúria Romana, o avanço da idade da primeira comunhão em torno de 7 anos, entre tantas outras. Ele também favoreceu a renovação da liturgia, o movimento bíblico e deu grande importância ao canto gregoriano, tendo como centro de tudo a participação na Eucaristia. Isso é para dar apenas algumas pinceladas ante a grande riqueza das intervenções do pontificado de Pio X. Também destacando sua bondade que ninguém poderia questionar. No centro de sua vida e de seu magistério, teve a preocupação pastoral numa sociedade onde a crise da fé se fazia sentir sempre mais. Foi o primeiro Papa da história a vir de uma classe camponesa. Em 29 de maio de 1954, foi canonizado pelo Papa Pio XII como santo de nossa Igreja. São Pio X, rogai por nós. Glória ao Pai, ao Filho e ao Espírito Santo, como era no princípio, agora e sempre. Amém. Que desça sobre todos nós a bênção do Deus Todo-Poderoso, o Pai, o Filho e o Espírito Santo. Amém. E a todos vocês que rezaram conosco, uma boa noite.
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0: Opa, 6:10.
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0: Opa, eu também tô feliz demais aqui na programação 104,1, a frequência que faz amigos. Amigo Luiz Matias, ali do Laranjita, tá acompanhando a programação. Valeu, Matias, aquele abraço. Meu amigo Chuchu. Alô, Chuchu, tá ouvindo, Chuchu?
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0: Ô, Chuchu, tu tá ouvindo aí, meu galo? Manda um recado aí, Chuchu.
2: Andrezinho, é o Chuchu, tudo bem? Como é que você tá? Tudo bom? Manda um abraço aí pro Tilaco. E toca aquela música pra ele, Chiru Missioneiro, Corpo Esgualepado. Abraço, Andrezinho.
0: Valeu, Chuchu, tá ouvindo a programação. Valeu, Chuchu, aquele abraço. Tá na rádio ligada, acompanhando também por aqui. Alô, Tilaco, sobrou o Corpo Esgualepado pra você aí. A minha amiga Zuleide Barbosa também tá por aqui. Alô, Zuleide, aquele abraço. Dona Rosalina Severo também tá por aqui. Tá mais calma hoje, né? Ah, tá mais calma, Dona Rosalina. Tá mais calma, tá mais tranquila. Andrezinho, dá um recado aí pra nós. A Sema mandou aqui, dia 25 de agosto vai ter almoço na Arena Lutz. Vai vir 4 grupos de fora visitar nós aqui em Aurora. Se alguém queira reservar o almoço, só me chamar. Quero que esteja na Aurora às 10 horas para receber os convidados na Arena Lutz. Vai vir o pessoal de São Pedro, de Missal e Santa Terezinha, Medianeira e São Jorge. Olha que beleza. Então, você que quiser reservar o almoço, fala com a Sema. Chama a Sema no zap aí. 98807-5167. 98807-5167. Meu amigo Zanata tá por aqui também. Já, alô, Zanata, aquele abraço. Obrigado pela sintonia sempre. O Luiz Matias vai destapar uma da lata amarela. Sextou, segundo ele aqui. Aí sim, hein, Luiz. Aquele abraço e obrigado pela sintonia. Fala, guri. O Breno, é o Breno que tá aqui?
3: Manda uma música aí pro meu pai.
0: Beleza, valeu, parceiro. Aquele abraço. Obrigado pela sintonia na companhia da nossa Jornal FM. Bora lá então, 6:12. Dona Rosalina, como é que tá?
4: Andrezinho.
0: Oi.
4: Aqui é Rosalina Severo de São Jorge. Eu tenho uma homenagem para fazer para uma pessoa muito importante.
0: Olha aí, ó.
4: E que faz muitos anos que nós estamos juntos. E amanhã é um dia muito feliz, tanto para mim como para ele. Mais é para ele do que para mim, mas eu agradeço.
0: Olha aí, ó.
4: Para ele também. Que é pro Acilo Severo, meu marido.
0: Ah.
4: Que ele está completando amanhã 85 anos.
0: Que barbaridade!
4: Então eu queria pedir a música para você tocar.
0: Ah.
4: Entreveiro de Alegria.
0: Bom, tem que tocar essa daí, né?
4: E aquilo que você falou, que eu tava braba, eu não tava braba.
0: Ah, não tava.
4: É que nós somos conhecidos do Zanata.
0: Olha aí,
4: há muitos anos.
0: Ah.
4: Então eu só tava enchendo o saco dele.
0: Ah, tá.
4: Mas não é nada que tem. E daí, então, toca essa música pra ele.
0: Ah.
4: Espero que eu seja atendida.
0: Beleza.
4: E desculpa se eu falei alguma coisa que você não gostou.
0: Não, tá bom, tá bom.
4: Mas eu quero mandar essa música pro meu marido.
0: Beleza.
4: Com muito amor e carinho.
0: Olha aí, ó.
4: E
0: 85 anos,
4: hein? Que ele seja muito feliz ainda daqui pra frente ainda.
0: Beleza.
4: E obrigado se eu for atendida.
0: Beleza, valeu, tá, dona Rosalina. Parabéns aí pro seu Acilo Severo completando 85 anos de idade, hein? 85 anos de idade amanhã de aniversário, então. Valeu, seu Acilo, parabéns! E muitos anos de vida. Sidão já tá... Já destapou? Já destapou 4 Heineken, hein? Tu tá forte, hein, Sidão? Aí sim, hein? Ah, medonho, velho! Loimar tá por aqui também. Alô, Loimar, só na caipira e limpando um peixito. Aí sim, valeu, Loimar. Santa Isabel acompanhando a programação de rádio ligado aqui na programação da nossa Jornal FM. E o Zanata mandou aqui, ó, mas tá um piau severo, né? Tá na juventude ainda. Eita, nós. 6:15. Vamos de música agora? Chega de conversar.

0: Opa, 6:18, 6:18 na programação. Você ouviu aí o Porca Véia? Sucesso, hein? Entreveiro de alegria. Foi lá pro meu amigo Acilo Severo, o aniversariante de hoje. Por aqui, meu amigo Rodrigão Cardoso, tá no tour acompanhando a programação. Alô, Rodrigo, aquele abraço. E a parte do Corinthians não vou nem ler. Eu não vou nem ler esse negócio de vai Corinthians aí, esquece. Não tem nada de Corinthians aqui, não. Boa noite. Seu Severo podia matar um boi pra comemorar com nós e chamar o Zanata pra cantar na festa. Olha aí, ó. Aí sim, hein. É o Rony Périco que tá mandando aqui, ó. O Rony Périco mandou, ó. Seu Severo podia matar um boi pra nós comemorar e chamar o Zanata pra cantar na festa. É verdade, né? Ah, ô Zanata, tu canta de graça na festa ou não? Inclusive hoje, daqui a pouco, já vai ter o lançamento do Zanata aí. Já vamos lançar a música nova do Zanata aí. O Severo tá por aqui também. Ah não, o Rony Périco mandou assim, ó: parabéns, seu Acilo Severo, e que Deus abençoe sempre. Valeu, Rony, aquele abraço. Boa noite pra você aí.
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1: Tamo de volta na programação por aqui. Se é pra esculhambar, então esculhamba de vez. Ô, Tilaco! O Chuchu mandou pra ti, Tilaco! Ô, Chuchu!

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2: Ô, André, agradece o Chuchu aí pela música, mas fala pra ele que tá longe pra ele me ver desse corpo galepado aí. Vou fazer 60, mas tô virado num urso de brabo.
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chuchu. De Lacão agradecendo a música aí, mas falou que tu tá por fora do corpo esgualepado aí, ó. Delfim também tá por aqui. Alô, Delfim. Alô, amiga Normélia. Alô, Zuleide. Escuta aí, ó.

0: Opa, 6 horas e 32 minutos. Sucesso pra você na companhia da Jornal FM. Capricha Gaiteiro foi lá pra minha amiga Zuleide Barbosa. O Delfim já tá por aqui também. Alô, Delfim, aquele abraço e uma ótima tarde pra você também, tá certo? O que, que o Zanata mandou aqui? Fala, Zanata!
1: O Corinthians é o Corinthians! Toca o hino Cascão! Salve!
0: Meu Deus do céu! Daí o Zanata fica bravo que eu ouço antes os áudios dele. Ele fala assim, não tem que ouvir antes, tem que soltar na hora e tal. Daí eu solto, é uma praga dessa daqui, ó. Ô Zanata, pelo amor de Deus, homem. Tu tem que me ajudar, homem, pelo amor de Deus. 6h32, voltamos já.

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3: Tamo de volta na programação por aqui até as 8 da noite. Muita gente acompanhando a gente por aqui. Meu amigo Zé Hartmann acompanhando a programação. Alô, Zé, aquele abraço. Obrigado pela sintonia sempre. Mas tu tem que falar... você tem que falar, não me solta mais esses áudios, solta. Aí de novo você tá proibido de mandar esses áudios soltar. meu Deus do céu.
5: Meu Deus do céu.
3: Não, é brabo, né? Tem que parar com isso aí, Zanata. Tem que parar com esses áudios aí. Tem que parar. Falando em Zanata, vamos então com o lançamento agora? Bora lá! Tão preparado? Tem lançamento pra você!
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3: Canta Zanata, velho.
6: O velho tá...

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2: Opa, 6:40, 6:40. Bora que bora, por aqui não para, hein?

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0: 6h44, tá aí os nativos com o Chasque pra Dom Munhoz. O amigo Xalita tá por aqui, Adelar Kohlenberg. Alô Xalita, aquele abraço, obrigado pela companhia sempre. E o Inácio Ferreira lá de Santa Cruz, São José do Cuí, acompanhando a programação também. Aquele abraço e uma ótima noite pra vocês aí. Adelar Kohlenberg, Xalita, alô Santa Rosa, aquele abraço, ótima noite.
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0: Faltando 16 para as 7.
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0: João Luiz Correia, sucesso pra você! Marca buena, marca na boa! Faltando agora 7 minutos para as 7! Música boa pra você, sucesso! É a marca buena, é um bagual corcoviador!
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0: Do seu jeito, do seu modo, vai mandando teu zap aí, manda um alô que eu mando um abraço pra você.
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0: Bora que bora então na programação por aqui, não para, hein? João Luiz Correia chegando de novo aqui, é boa essa música aqui, ó. Que tal esse shotzito aqui, ó? Amigo velho!

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3: Jornal AM, pontualmente 7 horas.
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1: Opa, 7:10, 7:10, estamos de volta por aqui na programação. Você ouviu aí Não Chora, China Véia, com os Garotos de Ouro, e também a primeira foi Tcheloquê do Tranco Velho Fandangueiro, tchê!
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1: Tamo de volta na programação por aqui, tamo de volta, tamo de volta! Amigo Roger Nunes tá por aqui também. Alô, Roger, aquele abraço. Andrezinho, tá sabendo do evento de amanhã? Aniversário do Cotonete, ele falou pra convidar pareio. Tô sabendo, viu? Tô sabendo e vamos se fazer presente, né? Ah. Eita, nós! Alô, Coton, um abraço, meu galo, véi! Aê, Cotonete! Amigo Mauro, alô, Mauro!
4: Oi, Andrezinho, boa noite.
1: Boa noite.
4: Tudo bem, Mauro? Eu com uma maneirinha dessa aí, uns 10 mil reais no bolso, a gente vai longe, né?
1: Opa! Não, tô dentro, tô dentro! Não, uma maneira nessa daí vai longe, hein? Alô, Thiaguinho Chapeador, como é que tu tá, Thiaguinho? Tá de boa aí? Tu tá... Ah, tu já tá aí no Cotonete? É, tu vai pousar aí, Thiago? Ô, Thiaguinho! Tu vai pousar aí, homem?
5: Ô, Andrezinho, você acredita que o Cotonete tá se livrando das traias dele aqui pra... Pra fazer o aniversário dele amanhã,
1: olha aí, ó,
5: cara?
1: Ó. Olha aí.
6: O Andrezinho?
5: É.
6: Ele vai vir, cara.
5: Ali, ó. Tá limpando a oficina dele, cara. Se...
1: Olha aí, ó. Limpando a oficina pra fazer o bem bolado, hein? Aí é bonito. Fala, Thiaguinho.
5: O bicho chega a tá caindo lágrima do zóide. Tanta traia que ele tá jogando fora que ele tá até com dó, cara.
1: Olha aí, ó. Não tô falando? É bastante coisa, hein, tchê? Olha aí, ó, varrendo ainda. Aí sim, hein, Cotonete. Aí tu tá matando a pau, hein. Aí tu tá matando a pau, Cotão. Ei, Cotonete, velho. Mais um aniversário, hein, Cotô.
7: Mas que barbaridade,
1: gente. Não é fraco esse Cotonete aí, não é fraco. Sete horas e 12 minutos, 7:12. Fala, Andrezinho, boa noite, meu amigo, tudo de bom pra ti? Abraço pra todo mundo, sextou, quem fez, fez, quem não fez, não faz mais, hein? Churrasco no Cotonete, parabéns pro Pia Bom. Aí, ó, não tô falando? Até o Marquinho Novelli tá mandando aqui os parabéns pro Cotonete. Aí sim, hein? Show de bola! Fala, Thiaguinho!
5: Não, o certo mesmo era dormir aqui, que eles querem que eu chegue amanhã seis e pouquinho. Seis e pouquinho, eu tô do meu soninho da beleza.
1: Não, tá
5: aí.
1: Louco, né?
5: Vou chegar aqui lá pros 10.
1: Não, mete um colchonete aí dentro, né? Mete um colchonete aí dentro e o pau tora, né? Sem problema nenhum. Fica tranquilo aí, viu, Thiaguinho? É, bota um colchonete aí. E daí tu posa aí, daí amanhã umas 7:15, 7:30 tu começa a abrir as portas. E o Cotonete, tu vai esperar com... Tu vai chegar ali, tu vai esperar nós ali com o mato, tu já vai estar com uma destapada na mão? Vai ser o chimarrão ou já vai ser a amarelinha? Aquela lá que deixa o cara meio tonto? Que barbaridade. Valeu, Coto. Um abraço. Parabéns, meu amigo. Felicidades mil e muitos anos de vida também pro meu amigo Cotonete. Amanhã tem a festança do Cotonete, né? Show de bola. Valeu, Coto. Um abraço, meu galo.
7: Mas que barbaridade,
1: chefe. 7:14. Não para, hein? Aizade!
8: Aí que eu me refiro!
1: Eita, nós! João Luiz Correia, abanando as franjas do Pala,

0: Opa, maravilha! 7h17, João Luiz Correia abanando as franjas do Pala. Zé Vitor tá por aqui, hein?
1: Buenas, che!
0: Alô, Zé, aquele abraço. Bom final de tarde pra ti, bom início de noite. Obrigado pela parceria.
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2: Atenção pra hora, 7h20.
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0: nos cantos.
1: O principal é uma peleia nos cantos, né? Ah! O principal é a peleia nos cantos. Eu tô dentro dessa daí. Peleia é com nós mesmo.
2: Buenas, gente!
1: Bora que bora! 7:28. 7:28!
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1: Tamo aí, a gaita abriu e nós estamos aí até as 8 da noite na companhia da Jornal FM. Eita, nós! Olha nós aí de novo, fazendo a festa com você, com muita música boa por aqui, hein? Como é que tá por aí? Tá tudo certo? Cadê o povo aí? Cadê o Antônio Stanger?
2: Buenas, tchê!
1: Ô, seu Antônio, dormiu, é? Ô, oh, tá louco, tchê? Zanata destapou uma aqui já. Ah. Ah, que copo bonito, hein, Zanata? Aí sim. Galera, fazendo uma barbaridade lá no Coto Som. Alô, Coto! Fazendo uma barbaridade, hein? Também tá de aniversário, Chino Velho? Ah. É, meu Deus do céu. Zarata falou que não gosta de peleia, gosta de cerveja gelada. Tá certo, tia, tá certo. 7:29, não esquece, né, Zarata? Só não esquece que umas geladas a mais dá peleia também, né, tia?
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1: Olha aí, ó. É o que eu tô falando, é o que eu tô falando. Tilacão tá por aqui também. Acordamos, Tilaco, hein, que tá lá. Acordamos, Tilaco, vai. Etalte. É. Vamos deixar quieto, né, Zaratã? Melhor deixar quieto, né?

0: Pereira tá por aqui ainda, né, Claudinho? Depois do arrancadão, velho, tá por aí, né? Ah. É, meu Deus do céu. Ai, meu Deus do céu. O Zanata mandou aqui, ó, o Tilaco levantou pra mijar. Aí saber, né? Eu conhecendo o Tilaco, vai vir uma resposta, vai vir. Acho que tu errou no comentário aí, viu, Zanata?
1: Mas que barbaridade,
0: gente. Aí, ó, ó, tá vindo uma resposta, eu falei pra você. Tá vindo uma resposta aí, ô Zanata. Acho que tu errou no comentário aqui. Vamos ver aqui. Fala, Tilaco, o que que tu quer, homem? O que que tu quer?
2: Levantei pra mijar porque o Zanata quer vir chacoalhar.
0: Não tô falando. Aí é brabo. Não, aí é brabo, tio. Aí é brabo. Aí é complicado. Aí fica ruim. Aí fica ruim. 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
0: Maravilha! 7h33, a hora certa. Bora que bora!
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0: Aí sim, tchê!
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0: 7:37, 7:37, tá aí o sucesso do Baitaca, dedo inchado, hein, tchê, que tal? Pensa num shotão, velho, bem largado, né, tchê, bem espalhado. Pensa num troço bagaceira, né, bagaceira ao máximo também, né, tchê, que barbaridade. Fala, Mauro!
1: Ô, Andrezinho.
0: Oi.
1: Sabe como é que chama esse prato aqui?
0: Olha aí.
1: Bife a cavalo, tô
0: olha
1: aqui tomando
0: aí
1: uma cervejinha gelada.
0: Opa, bife a cavalo.
1: Fazendo um arrozinho branco pra comer com essa delícia. E será que vai ficar bom ou não?
0: Bom, bom, caprichado, show de bola. Valeu, Mauro, capricha aí, bichão. Capricha aí. A cerveja tem que estar mais gelada do que o bife. Não, eu falei errado. O bife é quente, pô. Tá louco?
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3: Atenção pra hora, 7:40, 7:40.
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Maravilha! 7 horas e 49 minutos. Você ouviu aí o sucesso do Porca Véia, Lembranças. E o Zanata aproveitou pra ouvir a Lembranças enchendo o copo de original, né? Ah. Eita, nós! Aí é bom demais, hein? Aí tu matou a pau, hein, Zanata? E matar sim, a véia caprichada, né? Pra tomar aquela geladinha, né? Show de bola! Valeu, Zanata! Um abraço! Bora que bora! Ô, Zé Vitor, te acalma, homem, tu tá muito brabo comigo. O que que é isso? Bueno, então, 10 pras 8, a hora certa. Bora que bora por aqui, na companhia da Jornal FM 104,1. E a música por aqui não para, hein? Show de bola, vamos que vamos. Até as 8, com as melhores do Pampa Gaúcho pra você. Voltamos já, hein? Com o encerramento do programa.

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0: Hora certa na Jornal, 7h52.
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0: Opa, faltando agora 4 minutos, não, 6 minutos, né, para as 8 da noite. Pessoal, agora chegou aqui mais um corintiano chamado Antônio Ayrton Rodrigues. Quem que é, Zanata? Ô, Tilaco, quem que é? Antônio Ayrton Rodrigues, é nome de deputado, hein? Bate, que tal, hein? Aí sim, Zanata, tu é nosso galo, hein? Tu é nosso galo, velho. Aí é parceria, hein? Ganhei um conjunto de taça do amigo Zanata aí pra tomar uma gelada. Aí sim, Zanata, traz, é amizade boa, hein? Aí, ó. Uns vão falar que é propina por tocar a música, né, tio? Ah, olha aí, ó. Uns vão falar assim, não, o Zanata tá pagando pra tocar a música. Mas não é. Eu toco porque a música é boa. Olha aí, ó. Antônio Ayrton Rodrigues. Conhecido popularmente pela alcunha de Lão. Ó, Sema aí, ó. Mas tu já quer ir pra casa, André? É, Sema, mas tem que vir com as conversas mesmo. Vai falar pra mim ficar até as 10 também, Sema? Tu é minha amiga, tu não pode falar isso aí, ó. Eita, nós. Olha aí, ó. Que bárbaro, né? Eita. Ô, Lão. Ô, Lão. Ó o Zanato aqui. É, esse daí é o nosso amigo Lão Baio. Lão. Ô, Lão, mas aí não, né, tia? Ai, meu Deus. Nosso amigo Lão Baio. Que barbaridade. Meu Deus do céu. Gente do céu. É brabo, hein? Faltando 5 para as 8, então, pessoal. Vamos fechando por aqui. Acho que chega, né? Chega de bagunça. Agora vai vir a Voz do Brasil aí, um programa sério pra vocês acompanhar as últimas notícias do dia aí, as últimas notícias do dia de hoje, e logo depois vem o rapaz chamado Valdecir Chocolate Gonçalves pra trazer o Estúdio 104 pra cá, tá certo? Beleza? Um abraço a todos, domingo tamo de volta a partir das 9 da manhã aqui no nosso programa Querência Amada. Um abraço e até lá, pessoal. Valeu, fechando com Churrasco e Vareira.

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2: Em Brasília, 19 horas.
3: Está no ar a Voz do Brasil. As notícias do governo federal que movimentaram o país no dia de hoje.
4: Olá, boa noite.
2: Boa noite para você que nos acompanha em todo o país.
4: Sexta-feira, 21 de agosto de 2026.
2: Vamos ao destaque do dia.
4: Dia D de vacinação.
2: Sábado é dia de levar crianças e adolescentes de até 15 anos aos postos de saúde.
4: Calendário nacional oferece 20 vacinas que protegem contra doenças como meningite, tuberculose e sarampo.
2: Agosto é mês para intensificar a imunização, como disse Éder Gatti, do Ministério da Saúde.
5: O objetivo é resgatar as pessoas que perderam a oportunidade de vacinação. Nesse momento, o Ministério da Saúde aumenta o abastecimento dos municípios e a gente estimula os municípios a também promoverem ações que intensifiquem a vacinação.
4: Mais de 3 milhões de pessoas não podem abrir conta em plataforma de aposta.
2: São beneficiários do programa, dos programas sociais ou de renegociação de dívidas. Raquel Mariano.
6: A medida tem como objetivo proteger recursos destinados à assistência social e à recuperação financeira das famílias.
4: Cidadão pode contar com atendimento presencial para acessar a conta gov.br.
2: Plataforma dá acesso a mais de 5 mil serviços públicos.
4: Vamos saber mais sobre o funcionamento da conta e níveis de segurança.
7: A conta do gov.br funciona como uma espécie de identidade. Ela é gratuita e pode ser feita por qualquer brasileiro.
2: Hoje, na apresentação da Voz do Brasil, Luciano Seixas e Mariana Jungmann.
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2: Sábado é dia D de vacinação.
4: É hora de atualizar a caderneta e levar crianças e adolescentes menores de 15 anos às unidades básicas de saúde e pontos de imunização em todo o país.
2: A campanha segue até 1º de setembro, com a oferta de 20 vacinas do calendário nacional que protegem contra doenças graves, como meningites, tuberculose e cânceres associados ao HPV.
4: O ministro da Saúde, Alexandre Padilha, fala sobre a vacinação.
8: A campanha de atualização é exatamente porque tem muitas crianças que receberam a primeira, a segunda, mas não receberam a terceira dose de uma vacina que precisa de 3 doses, ou não tomaram o reforço. Como cada vez mais a gente tem mais vacinas incorporadas no SUS, muitas vezes os pais têm até uma dificuldade de acompanhar o calendário. Por isso que eu sugiro aos pais entrarem no Meu SUS Digital, baixar a caderneta de vacina do seu filho no Meu SUS Digital, no celular, porque o próprio Meu SUS Digital manda mensagem para o pai e para a mãe quando está para atualizar a vacina, quando está para vencer aquela vacina, da importância dessa atualização.
2: Para saber mais sobre a campanha de vacinação que ocorre durante todo o mês de agosto, eu e Mariana Jungmann conversamos com Éder Gatti, diretor do Departamento do Programa Nacional de Imunizações. Vamos acompanhar.
4: Diretora Dergatti, seja bem-vindo à Voz do Brasil, um prazer falar com o senhor. O senhor pode começar dizendo para a gente quais são as vacinas e quais os grupos prioritários dessa campanha?
5: É um prazer estar aqui falando com vocês. O público-alvo são todas as crianças e adolescentes com menos de 15 anos de idade. Então, todas as vacinas que fazem parte da rotina de vacinação dessa faixa etária, ela faz parte, então, do escopo dessa multivacinação. Então, nós estamos falando aqui de vacinas contra poliomielite, sarampo, difteria, tétano, coqueluche, e também tem as vacinas de adolescente, como, por exemplo, HPV, e também as vacinas de meningite, as vacinas contra o pneumococo, ou seja, são várias vacinas. A gente está falando de cerca de 20 vacinas que vão estar disponíveis nos postos. São vacinas que já estão nos postos, elas já estão ali disponível para a população na rotina. Porém, a gente aproveita esse mês para intensificar. O objetivo é resgatar as pessoas que perderam a oportunidade de vacinação. Então, nesse momento, o Ministério da Saúde aumenta o abastecimento dos municípios para que tenha mais vacina nos postos e a gente estimula os municípios a também promoverem ações que intensifiquem a vacinação. como por exemplo o dia D, que está sendo chamado para o dia 22, que é um sábado, e também ações extramuro, ou seja, a sair da unidade de saúde para vacinar em ambiente público, ambiente de alta circulação de pessoas. Então, com isso, a gente espera melhorar ainda mais a cobertura vacinal.
4: Pois é, o senhor mencionou aí o dia D, né, que vai acontecer no dia 22 de agosto, a campanha vai até 1º de setembro, mas por que que é importante a gente ter um dia assim de mobilização, né? Por que que o dia D, todo ano o governo faz a campanha e tem sempre um dia D? Por quê?
5: Olha, as pessoas, elas têm uma rotina muito intensa, né? Hoje em dia as famílias, tanto os pais quanto as mães, normalmente trabalham, muitas vezes não têm condições de levar seus filhos durante a semana nos postos. Então, a multivacinação é meio que para alertar os pais de que é importante pensar na vacinação e colocar a vacinação em dia. E o dia D, essa ação no sábado, ela serve para aumentar a oportunidade das famílias em colocar a vacinação dos filhos em dia. Então, o dia D tem essa importância. É um esforço a mais que a gente faz para ampliar o acesso e aumentar, consequentemente, a oportunidade das famílias em colocar a vacinação das crianças em dia.
4: E como é que fica, doutor Éder, depois de 1º de setembro? As vacinas vão seguir disponíveis na rede pública? Quem quiser, não tiver conseguido ir durante o período de campanha, é só chegar num posto de saúde e se vacinar?
5: As vacinas vão continuar lá. Então, durante a atividade corriqueira do posto, a pessoa pode procurar a unidade e colocar a sua vacinação em dia, mesmo depois ou antes da multivacinação. Esse é o mês de mobilização. É o momento em que a gente está resgatando aqueles que ficaram para trás, colocar em dia e aumentar a oportunidade da vacinação. Então, o mês é especial, ele é de intensificação, mas a vacinação já é uma rotina no SUS e as vacinas estão nos postos.
4: Doutora Dergatti, esse ano existe uma preocupação especial com o sarampo em 3 municípios de São Paulo, né? Que municípios são esses? O que está acontecendo por lá?
5: Olha, na verdade, a preocupação com o sarampo ela deve acontecer em todo o país. Hoje, o sarampo, o sarampo é uma doença que ela é evitável por uma vacina que nós temos no nosso programa há muitas décadas. Porém, a gente está vendo um descontrole do sarampo no mundo. Só para olhar nas Américas, por exemplo, a gente tem países como Estados Unidos, Canadá, México, Guatemala, que estão com o sarampo sem controle, acontecendo milhares de casos. E agora aqui na América do Sul, nós temos 2 países que têm causado muita preocupação, que é a Bolívia e o Peru. Então, o risco de internalização do sarampo, ele é real e é um risco que acontece em todo o Brasil. E, eventualmente, casos relacionados à importação podem entrar. Então, a recomendação de sarampo é para todo o país. Todo brasileiro tem que ter 2 doses, pessoas de 1 ano até 29 anos, 2 doses, pessoas de 30 a 59, pelo menos 1 dose. E isso está disponível em todos os postos, a vacina está disponível em todos os postos do país e qualquer brasileiro pode procurar uma unidade de saúde. Os 3 municípios paulistas, que é o município de São Paulo, o município de São Bernardo do Campo e o município de Guarulhos, eles registraram casos de sarampo. É um conjunto de casos relacionado à importação e que agora está tendo um trabalho muito intenso por parte do Ministério da Saúde e pelo Estado e pelos municípios envolvidos em conter esse sarampo. E nós estamos conseguindo e vamos conseguir acabar com essa circulação. Hoje, São Paulo, Guarulhos e São Bernardo do Campo está com uma recomendação irrestrita, ou seja, sem necessidade de verificação prévia se a pessoa foi vacinada ou não. De todas as pessoas de 6 meses até 59 anos, a vacina está ali sendo feita para toda a população, nessa faixa etária, nesses 3 municípios. Então, é importante que quem vive nesses municípios coloque a vacinação em dia, tome uma vacina contra o sarampo, mas as pessoas de outros municípios, é importante verificar se tem pelo menos 2 doses até 29 anos ou 1 dose de 30 a 59 anos. Para não deixar o sarampo voltar no Brasil.
4: Nem o sarampo, nem essas outras doenças, né, doutor Éder. Nem o sarampo, nem todas essas outras doenças que estão aí no calendário de vacinação, né?
5: É importante lembrar que as vacinas, as doenças que são protegidas com as nossas vacinas, embora muitas delas a gente não veja mais, como por exemplo a paralisia infantil, desde 1989 o Brasil não tem um caso de paralisia infantil. E entre outras doenças, são doenças que a gente não vê mais, só que elas ainda estão por aí. Tem países que ainda têm paralisia infantil. A gente, de vez em quando, a gente tem um caso ou outro de difteria no país. E embora a gente tenha controlado doenças como coqueluche e meningite, elas ainda acontecem, embora numa frequência menor do que nos anos 80, nos anos 90, ainda acontecem, mas numa incidência mais baixa. Se nós não nos vacinarmos, se nós pararmos com a vacinação, essas doenças retornam e retornam com força. E aí elas podem colocar a vida das pessoas em risco. Então é importante que as pessoas coloquem a sua vacinação em dia e lembrar que vacinar é uma forma de proteger o indivíduo, você vacinado, mas também proteger a sua família e quem convive com você, porque é uma forma de nós não deixarmos a doença entrar na comunidade, que é a proteção coletiva que as vacinas oferecem.
4: Muito bem, nós conversamos com Éder Gatti, diretor do Programa Nacional de Imunizações. Muito obrigada, doutor Éder, pela sua entrevista aqui à Voz do Brasil.
5: Obrigado pelo espaço. Tchau.
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2: Mais de 3 milhões de pessoas estão impedidas de realizar jogos de apostas online, as chamadas bets.
4: Todas elas recebem algum benefício social e isso proíbe a participação dessas pessoas nesses tipos de jogos.
10: Beneficiários do Bolsa Família, do BPC, o Benefício de Prestação Continuada, do FIES, o Fundo de Financiamento Estudantil, ou de programas de renegociação de dívidas, estão impedidos de abrir ou manter contas em casas de apostas online no Brasil, conhecidas como bets. Isso representa mais de 3 milhões de pessoas. Desde outubro de 2025, o SERPRO, empresa pública responsável por desenvolver a tecnologia da informação, criou a plataforma Módulo de Impedidos, que cruza automaticamente o CPF dos usuários com as bases de dados dos programas sociais. A consulta é feita em tempo real pelas plataformas de apostas, no momento do cadastro, e também no primeiro acesso diário de cada usuário. Assim que o impedimento é identificado em uma conta já existente, a casa de apostas tem até 3 dias para suspender e devolver todo o saldo ao titular. A medida tem como objetivo proteger recursos destinados à assistência social e à recuperação financeira das famílias. O bloqueio da conta em bet é feito exclusivamente pelo CPF e não gera nenhuma penalidade para o beneficiário. Raquel Mariano, para a Voz do Brasil.
2: Quem pretende ingressar ou já está matriculado em um curso de graduação pode consultar se a instituição e o curso estão regulares junto ao Ministério da Educação.
4: A consulta é feita pelo EMEC, plataforma oficial que reúne informações sobre a educação superior no país.
2: O sistema permite verificar se o curso é autorizado ou reconhecido e se a instituição está credenciada.
4: Também é possível conferir a modalidade de ensino, o número de vagas autorizado e se o curso está habilitado a funcionar no endereço informado.
2: O diretor de Política Regulatória da Secretaria de Regulação e Supervisão da Educação Superior, Rafael Furtado, reforça a importância de verificar a situação do curso antes de fazer a matrícula.
11: É importante que o cidadão e a cidadã busque a informação de se o curso existe, se a instituição está no cadastro, se ele está regular, se ele tem alguma marcação de supervisão e especialmente também se o curso é reconhecido, porque o curso precisa ser reconhecido para poder emitir diploma. E o segundo tipo de informação importante que o cidadão deve buscar é a informação relacionada à qualidade do curso. O Ministério da Educação, pelo INEP, divulga conceitos e indicadores de cursos e instituições. E os conceitos acima de 3, 4 e 5 são considerados satisfatórios.
4: Para fazer a consulta, acesse emec.mec.gov.br, selecione consulta avançada e escolha a opção de busca por instituição ou curso.
2: Criar usar uma senha ou mesmo recuperar o acesso da conta gov.br ainda causa dúvidas para muita gente.
4: Para quem precisa de apoio, o balcão do gov.br oferece atendimento presencial para serviços relacionados à conta.
2: Os balcões de atendimento estão disponíveis em 24 estados para orientar na criação, recuperação e segurança da sua conta.
12: Acesso a documentos, consultas de benefícios, declarações fiscais e utilidades por meio de um único login com CPF e senha é o que oferece a conta GovBR. São mais de 5 mil serviços públicos disponíveis, mas muita gente ainda tem dúvidas sobre como utilizá-los. Cidadãos que precisam de apoio com a conta, especialmente aqueles com dificuldades com o uso de tecnologia, como idosos, pessoas sem acesso à internet ou com baixa alfabetização digital, podem contar com atendimento presencial no Balcão GovBR. São 292 unidades disponíveis em 24 estados. No Balcão, é possível receber orientação para entender o funcionamento da conta GovBR, além de criar ou recuperar a conta de forma segura, como explica o diretor do Departamento de Identidade Digital, Hudson Mesquita.
13: Onde o atendente vai auxiliar o cidadão a criar a sua conta, a recuperar uma senha, a fazer uma avaliação biométrica, a entender as camadas de segurança da plataforma, sempre visando que o cidadão tenha o máximo de autonomia no uso dos serviços digitais.
12: E para encontrar a unidade mais próxima, basta acessar gov.br/presencial, selecionar o estado e depois o município. A ferramenta apresenta os endereços disponíveis. Mais informações sobre a conta e os serviços de atendimento estão nos endereços gov.br/conta e gov.br/atendimento. Reportagem Thaís de Araújo.
4: Pois é, a conta gov.br facilita o acesso a diversos serviços públicos pela internet e funciona como uma identidade digital do cidadão.
2: Gratuita e disponível para todos os brasileiros, ela permite consultar documentos e informações, acessar serviços do INSS e da saúde, além de assinar documentos digitalmente.
4: Para garantir mais segurança, a conta possui diferentes níveis de acesso, que podem ser ampliados pelo próprio aplicativo.
7: A conta do gov.br funciona como uma espécie de identidade. Ela comprova com segurança nos meios digitais que você é você. A conta é gratuita e pode ser feita por qualquer brasileiro. Ela pode ser usada para diversos serviços públicos, como acessar a declaração pré-preenchida do imposto de renda, os dados da aposentadoria no INSS e a carteira de trabalho digital. Quem se inscreve para o Enem, Sisu, FIES e ProUni também precisa usar a conta. Também é possível realizar a prova de vida digital utilizando o reconhecimento facial no aplicativo gov.br. Na área da saúde, a conta dá acesso a informações como vacinas, exames e medicamentos no Conect SUS. Marilda Castro é doula e utiliza o gov.br para assinar documentos digitais com assinatura eletrônica avançada.
14: Eu uso para assinar os documentos, todos os documentos que assino, né? E também, aí eu comecei a assinar os certificados a partir do momento que encaminharam, né, todos os dados do imposto de renda, eu também baixo meu imposto de renda por lá. Eu vi que é bem mais prático.
7: A conta gov.br tem 3 níveis de segurança e acesso: ouro, prata e bronze. O nível mais completo é o ouro. Se sua conta for bronze ou prata, você pode subir para o nível mais alto. Na parte de cima do aplicativo gov.br, tem o botão Ver Nível. Quando você clicar nesse botão, vai aparecer o nível da sua conta e a opção Aumentar Nível da Conta. Hudson Mesquita é diretor do Departamento de Identidade Digital do Ministério da Gestão e da Inovação em Serviços Públicos. Ele explica como aumentar o nível da conta gov.br.
15: Uma conta mais simples, onde são validados alguns dados cadastrais do cidadão, que a gente chama de conta bronze, já dá acesso à maior parte dos serviços públicos, mas se ela precisa acessar um serviço que envolva dados um pouco mais sensíveis, ela precisa ter no mínimo ali uma conta de nível prata. Para esse nível de conta, o cidadão precisa fazer algumas validações a mais. Então, ou acessar com alguma das instituições financeiras que são integradas com o gov.br, ele vai acessar com o mesmo dado da conta bancária dele. Entrar lá com com a agência, com a conta, só que ele vai acessar lá no ambiente do banco e o banco é que informa o GovBR. E aí o GovBR dá acesso a novos serviços. Né? E aí tem o nível ouro, que é o nível mais seguro de acesso, onde é necessário ele realizar uma validação biométrica.
7: Mas se o cidadão perder o acesso da conta porque esqueceu da senha, neste caso, ele deve clicar em Esqueci Minha Senha e recuperar a conta, como explica Hudson Mesquita, do Ministério da Gestão.
15: Se ela esquecer a senha, a forma de recuperação da senha é a mesma, são os mesmos frutos do que ela utilizou para criar a conta. Então, ela pode fazer uma validação facial e criar uma nova senha, ela pode usar o acesso com os bancos só para criar a nova senha, ou ela pode solicitar um código que é enviado por e-mail ou telefone, né, de acordo com o dado que está cadastrado na conta dela. Se vai um código único para o e-mail ou via SMS, ela informa esse código e altera a senha do GovBR. Né?
7: Para criar uma conta ou ter mais informações, você pode acessar na internet a página gov.br ou criar sua conta pelo aplicativo no celular. Reportagem Márcia Fernandes.
2: Neste sábado, 22 de agosto, é comemorado o Dia do Folclore.
4: E para celebrar a cultura brasileira, a gente vai conhecer no nosso quadro A Voz pelo Brasil uma das manifestações mais tradicionais do Maranhão, o Bumba Meu Boi.
2: Patrimônio imaterial do Brasil, a brincadeira movimenta o turismo com uma mistura de música, dança e religiosidade pelas ruas e praças de São Luís.
4: Quem vai contar essa história para a gente é Karine Melo, em reportagem que contou com a produção de Raquel Mariano.
16: Voz pelo Brasil. A história começa com pai Francisco e mãe Catirina. Grávida, Catirina sente o desejo de comer a língua de um boi. Francisco, para atender a companheira, escolhe justamente o animal mais bonito e querido da fazenda, onde trabalha e mata o boi. Quando o fazendeiro descobre o que aconteceu, fica desesperado. Francisco e o patrão recorrem a um pajé. E o milagre acontece. O boi volta à vida. E é para celebrar essa ressurreição que começa a festa. Mas a tradição vai muito além da lenda. Ao longo do tempo, ganhou novos personagens, músicas, ritmos e diferentes maneiras de brincar. São chamados sotaques: matraca, zabumba, orquestra, baixada e costa de mão. Cada um tem sua própria identidade e todos têm a mesma capacidade de fazer uma comunidade inteira se reunir em torno do boi. E é justamente essa diversidade que espalha o Bumba Meu Boi por São Luís. A brincadeira ocupa praças, bairros, terreiros e os chamados barracões, onde os grupos ensaiam, fazem as indumentárias e preparam as apresentações. E antes de ganhar as ruas, o boi passa por um momento especial, o batizado, uma bênção para pedir proteção e abrir oficialmente a temporada. Os ensaios começam meses antes do São João. Depois vem os arraiás, festivais e encontros de grupos que transformam São Luís em um grande palco. Hoje as redes sociais ajudam o turista a descobrir onde cada grupo vai se apresentar e acompanhar uma programação que se espalha por diferentes bairros. A festa movimenta a cidade por semanas e também mexe com a economia. Hotéis, bares, restaurantes, comércio... Todo mundo entra no ritmo do boi, como explica a presidente do Boi da Floresta, Nadir Cruz.
17: É uma festa grandiosa, porque as pessoas vêm, alguns para conhecer, outros para revisitar, né? Para acompanhar. A quantidade de pesquisadores, de fotógrafos, de pessoas querendo ver pela primeira vez tem aumentado a cada ano. A gente percebe, por exemplo, quando chega de maio, junho, julho, até agosto, setembro, a hotelaria do Maranhão é superlotada.
16: Talvez por isso o Bumba Meu Boi seja tão difícil de explicar para quem vê de fora. Porque ele não é apenas espetáculo, é memória, pertencimento e fé que passa de geração em geração, como explica Leila Naiva, presidente do Boi de Axixá.
18: Desde pequenininha, estou aqui no boi, com meu pai. Aí vim com ele, aprendi a bordar. Tenho foto antiga minha sentada no chão bordando, junto com as outras bordadeiras.
16: O ciclo termina com a morte do boi. E segundo Zé Hinaldo, presidente do Boi Bumbá Maioba, a cada ano com mais reconhecimento do público.
19: se essa festa de encerramento, ela tem assim também, né, por parte do público, uma adesão muito grande. E esse ano, diga-se de passagem, foi recorde de público na nossa festa, onde ficamos extremamente muito felizes e agradecidos a Deus por ter esse reconhecimento da sociedade.
20: No Maranhão, o boi morre para nascer de novo no ano seguinte. E quando a nova temporada começa, a história de pai Francisco, mãe Catirina e daquele boi que voltou à vida também renasce. Reportagem Carinha.

0: foram as notícias do governo federal.
1: Fique agora com as notícias do Poder Judiciário e do Congresso Nacional. Boa noite, um bom fim de semana.
0: A gente volta na segunda-feira. Até lá, boa noite.
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4: Supremo determina que a Polícia Federal amplie a investigação sobre vazamento de informações sigilosas.
5: STJ fixa tese sobre remissão de pena por aprovação no Enem e no Enseja.
4: TSE vai criar sala para acompanhar questões climáticas que podem comprometer as eleições de 2026.
5: Boa noite, eu sou o Arthur Filho.
4: E eu sou Walter Lima.
5: O Supremo Tribunal Federal determinou que a Polícia Federal amplie a investigação sobre o vazamento de informações sigilosas relacionadas à Operação Sem Desconto.
4: A decisão é do ministro André Mendonça, relator do caso no STF. Marcela Luiza.
6: A decisão foi tomada após um pedido apresentado por Fábio Luiz Lula da Silva, o Lulinha, que comunicou ao Supremo a divulgação pela imprensa de informações que, segundo ele, teriam origem em procedimentos protegidos por sigilo. Na decisão, o ministro André Mendonça cita reportagens publicadas recentemente que teriam reproduzido trechos de mensagens, documentos e informações de investigações sigilosas. Mendonça determinou que esses novos fatos sejam incluídos no inquérito policial que já apura a origem dos vazamentos. Segundo o ministro, a investigação deve buscar identificar quem tinha o dever de preservar o sigilo e eventualmente violou essa obrigação.
5: A aprovação no Enem, Exame Nacional do Ensino Médio, e no Enseja, Exame Nacional para Certificação de Competências de Jovens e Adultos, pode ser usada para a redução da pena.
4: Para o STJ, a chamada remissão é possível mesmo que o preso já tenha concluído o nível de ensino avaliado nesses exames antes de iniciar o cumprimento da condenação. Fátima Uchoa.
7: Pelo rito dos repetitivos, a terceira sessão do STJ também definiu que a remissão não pode ser concedida novamente quando a aprovação em algum desses exames já tiver sido usada para reduzir a pena, pois isso seria dupla concessão do benefício pelo mesmo fato. Segundo o relator ministro Reinaldo Soares da Fonseca, a aprovação no Enem e no Enseja exige estudo por iniciativa própria e é um fato diferente da simples obtenção do certificado de conclusão. Como o julgamento ocorreu pelo rito dos repetitivos, todos os juízes e tribunais devem seguir as teses fixadas pelo STJ.
5: A segunda turma do TST manteve a responsabilidade subsidiária do município de Cubatão, em São Paulo, pelo pagamento do FGTS de uma técnica de radiologia terceirizada.
4: Para os ministros, ficou comprovada a culpa do órgão público por não fiscalizar o contrato de prestação de serviços. Mila Amaral.
8: A mulher trabalhou 13 anos no hospital municipal e ficou sem receber após o fim do contrato com a gestora do hospital. O município até assinou um acordo com o Ministério Público para pagar as verbas rescisórias, mas não cumpriu o compromisso. A segunda turma do TST entendeu que não foi uma culpa automática, ficou provado que a prefeitura não fiscalizou o contrato e ainda descumpriu o acordo. Se a empresa não pagar, quem paga é o município em caso de falha de fiscalização.
5: Tribunal Superior Eleitoral vai criar sala para acompanhar questões climáticas que podem comprometer as eleições de outubro.
4: A sala tem o objetivo de monitorar riscos climáticos e garantir a segurança e continuação do processo eleitoral diante de eventos meteorológicos e hidrológicos extremos. Guilherme Firmino.
9: A Sala Nacional de Situação Climática tem o objetivo de mapear zonas críticas e identificar sessões eleitorais em municípios vulneráveis. O acompanhamento acontecerá diariamente e de forma ininterrupta a partir de 24 horas antes de cada turno. A sala contará com representantes do tribunal e de órgãos especializados, que vão poder determinar rotas emergenciais de transporte, reforço dos sistemas de comunicação e orientação em situações de emergência. Locais de votação também vão poder ser alterados em zonas de desastres. Essas decisões vão seguir a orientação da legislação eleitoral.
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5: A você uma boa noite.
4: E um bom fim de semana.
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10: Eu sou Paula Groba.
11: E eu sou Ricardo Nakaoka.
10: E estes são os destaques de hoje do Jornal do Senado, que começa agora.
11: Fim da escala 6x1 e PEC da Segurança Pública chegam à comissão do Senado.
10: Motoristas sob efeito de álcool ou drogas podem ter prisão preventiva.
11: Segurança de implantes médicos para mulheres é tema de debate no Senado.
10: Boa noite.
11: Boa noite.
10: Beber e dirigir podem ter consequências ainda mais graves. Uma proposta pronta para votação na Comissão de Constituição e Justiça permite a prisão preventiva de motoristas flagrados sob efeito de álcool ou drogas que provocarem acidentes graves com mortos ou feridos.
11: O texto também aumenta as penas para casos de homicídio culposo e lesão corporal grave causados por motoristas que dirigem após o consumo dessas substâncias. A ideia é endurecer a resposta da Justiça diante de acidentes que poderiam ser evitados. A reportagem é de Bruno Lourenço.
12: O homicídio culposo no trânsito, agravado pelo consumo de álcool ou outras drogas, pode ter a pena aumentada de 5 a 8 anos para 6 a 10 anos de reclusão. E a punição para lesão corporal grave ou gravíssima, agravada pelo consumo de álcool ou outras drogas, seria de reclusão de 3 a 6 anos, em vez dos atuais 2 a 5 anos. É o que diz projeto de lei em análise na Comissão de Constituição e Justiça. A proposta também muda o Código de Processo Penal para admitir a prisão preventiva nesses casos. O senador Marcos Duval, do Avante do Espírito Santo, destacou que a privação de liberdade é fundamental para conscientizar o motorista infrator e evitar a repetição da conduta ao volante.
13: Queremos que referidos autores passem ao menos um período mínimo na prisão, como um preso comum, ainda que no regime semiaberto ou aberto. A prisão tem um evidente potencial dissuasório e não vemos por que não utilizar quando necessário.
12: O texto, que pode ser votado na CCJ, ainda admite a prisão preventiva em casos de homicídio ou lesão corporal grave causados em virtude de rachas ou de exibição de perícia em manobra de veículo.
10: E uma decisão do Supremo Tribunal Federal ampliou a proteção garantida pela Lei Maria da Penha. As medidas protetivas, antes associadas principalmente ao contexto doméstico e familiar, agora também podem ser aplicadas em outras situações de violência contra a mulher.
11: No Senado, projetos buscam reforçar e tornar mais efetiva essa proteção, com propostas que vão da concessão de medidas por delegados à criação de sistemas de alerta para avisar a vítima sobre a aproximação do agressor. Repórter Marcela Cunha.
14: As medidas protetivas de urgência da Lei Maria da Penha podem ser aplicadas mesmo sem vínculo doméstico, familiar ou afetivo entre vítima e agressor. Esse é o novo entendimento do Supremo Tribunal Federal, baseado num caso de ameaças de um vizinho à vítima, que teve a proteção negada em Minas Gerais. A Lei Maria da Penha também vem passando por mudanças no Congresso. Neste ano, uma proposta aprovada pelo Senado e já transformada em lei tornou o monitoramento eletrônico do agressor uma medida protetiva autônoma. A senadora Damares Alves, do Republicanos do Distrito Federal, afirma que os mecanismos existentes ainda não são suficientes para conter a violência.
15: Nós temos mecanismo de defesa, proteção, e nós não estamos dando conta. O que está acontecendo? Nós vamos ter que parar tudo, gente. E a gente vai ter que rever a violência contra a mulher no Brasil.
14: Entre os projetos ainda em análise no Senado, um amplia a possibilidade de delegados concederem medidas protetivas emergenciais, como o afastamento e a proibição de contato com a vítima. Outro cria um perímetro eletrônico com alertas quando o agressor monitorado se aproximar da área de proteção da mulher.
10: O presidente do Senado, Davi Alcolumbre, encaminhou hoje à Comissão de Constituição e Justiça duas propostas de emenda à Constituição consideradas prioritárias na pauta do Senado. Uma delas trata do fim da escala de trabalho 6x1 e prevê a redução gradual da jornada semanal para 40 horas com 2 dias de descanso remunerado. O relator na CCJ será o senador Omar Aziz, do MDB do Amazonas.
11: A outra é a PEC da Segurança Pública, que terá como relator o senador Rogério Carvalho. A PEC, já aprovada na Câmara dos Deputados, reorganiza o sistema de segurança pública no país. A proposta redefine as fontes de financiamento do setor, incluindo a destinação de parte da arrecadação das apostas esportivas aos fundos nacionais de segurança pública e do sistema penitenciário. As duas propostas agora serão analisadas pela comissão.
10: Um dispositivo médico implantado no corpo para evitar a gravidez pode trazer consequências que vão muito além do efeito desejado. No Senado, um debate chamou a atenção para os riscos e os efeitos adversos relacionados a dispositivos.

0: da Associação de Mulheres Vítimas do Exu Brasil, Kelly Patrícia da Luz, levou à audiência a perspectiva das pacientes ao buscarem auxílio.
1: Porque quando buscávamos atendimento dentro do HMIB, que foi o único hospital aqui em Brasília que fez a implantação do dispositivo, éramos chamadas por nomes pejorativos por aqueles que deveriam nos amparar e dar assistência.
0: Entre os problemas associados ao Exu, mencionados na pauta da audiência, estavam relatos de dores crônicas, perfurações de órgãos, migração do material e reações alérgicas. A senadora Damares, do Republicanos do Distrito Federal, questionou a Anvisa sobre o monitoramento do Exu pós-comercialização. Em resposta, Daniel Roberto Corade, gerente-geral de monitoramento de produtos sujeitos à vigilância sanitária da Anvisa, explicou que o acompanhamento é responsabilidade das empresas.
2: Jovens de todo o Brasil ocuparam o plenário do Senado e tiveram a missão de pensar e votar propostas para o país. A experiência terminou com a aprovação de projetos que tratam de temas que fazem parte do cotidiano das novas gerações.
3: Entre as propostas aprovadas pelos jovens senadores de 2026, estão medidas de prevenção à violência contra a mulher, apoio a estudantes imigrantes e ações para ampliar o letramento digital. Repórter Lana Dias.
4: Uma das propostas aprovadas prevê material adaptado para estudantes imigrantes e protocolos de combate a episódios de xenofobia, que é a discriminação contra pessoas de outros estados, regiões ou países. Outro texto integra a atuação dos setores de educação, segurança pública e tecnologia no combate à violência contra a mulher. A jovem senadora Maria Eduarda Santos de Arruda, de Mato Grosso, saudou a aprovação e destacou a presença feminina nesta edição.
5: A gente sabe que os índices de violência contra a gente é muito grande, seja violência física, moral e qualquer outro tipo de violência, e eu acredito que um trabalho em relação a isso é um grande passo dentro da nossa sociedade.
4: A ideia da terceira proposta é criar a chamada Juventude Sem Barreiras, com ações de letramento digital e estímulo à participação nos processos democráticos. Todas as três serão analisadas pela Comissão de Direitos Humanos e Legislação Participativa, onde podem virar projetos de lei.
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3: Com edição de Paula Groba e trabalhos técnicos de João Lira, o Jornal do Senado fica por aqui. Acompanhe agora as notícias da Câmara dos Deputados e do Tribunal de Contas da União. Boa noite.
2: Boa noite e um bom fim de semana.
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8: O Tribunal de Contas da União acompanha o pagamento de benefícios previdenciários pelo Instituto Nacional do Seguro Social, o INSS. A fiscalização analisou dois problemas: a demora para conceder benefícios e o indeferimento de pedidos que atendem aos requisitos. Em 2 anos, foram registradas mais de 22 milhões de solicitações. O TCU reconheceu avanços no acompanhamento da fila. Entre as medidas estão o programa Acelera INSS e novas ações para monitorar os pedidos. Mas a auditoria também identificou que há problemas estruturais. O trabalho apontou dificuldades em tecnologia, automação e capacidade de análise. Para o tribunal, isso faz com que o INSS ainda dependa de programas temporários para reduzir a fila de análise. O tema continuará sendo acompanhado. Saiba mais em tcu.gov.br.
7: TCU, fiscalização a serviço da sociedade. 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
9: Presidente Hugo Mota defende a soberania do Brasil no setor de saúde.
10: Câmara aprova uso de consórcio público na compra de alimento escolar.
9: Projeto promove ações de atenção à saúde de alunos da educação básica.
10: Comissão aprova a proposta que proíbe taxa mínima de consumo de água.
9: Boa noite. A Câmara analisa projeto de lei que proíbe a cobrança da taxa mínima de consumo de água. O texto avançou na Câmara, como informa a repórter Maria Neves.
11: A Comissão de Desenvolvimento Urbano da Câmara dos Deputados aprovou o projeto que proíbe a cobrança de tarifa mínima de consumo pelas concessionárias de serviços de água e esgoto. O texto aprovado, apresentado pelo relator, deputado

0: Ícaro de Valmir, do Republicanos de Sergipe, estabelece uma nova diretriz nacional para a estrutura tarifária dos serviços de abastecimento de água e de esgotamento sanitário. Pelo projeto, a conta será composta por uma parcela fixa e outra variável. A parcela variável deverá ser calculada exclusivamente em função do volume de água efetivamente gasto pelo consumidor. Já a parte fixa será determinada em função de gastos das empresas, como manutenção da infraestrutura e expansão dos serviços. Ao apresentar o projeto, o deputado Tiago de Joaldo, do Republicano de Sergipe, explicou que atualmente as empresas impõem ao consumidor o pagamento de uma tarifa mínima por consumo equivalente a 10 metros cúbicos por mês. Na opinião de Ícaro de Valmir, a mudança vai promover justiça tarifária para os consumidores.
1: Você consumindo 1.000 metros, você vai cobrado pelos 1.000 metros. Você consumindo 5.000 metros, vai ser apenas cobrado pelos 5.000 metros cúbicos de água. Claro que ainda irá existir uma tarifa mínima, que é uma tarifa muito justa, que é uma tarifa praticamente, vamos dizer aí, de R$10, R$15, que irá ser cobrada apenas para poder ser levada essa água ou apenas para o tratamento em si de toda a rede de distribuição de água.
0: O projeto original do deputado Tiago de Joaldo proibia todo tipo de cobrança mínima para que o consumidor pagasse somente pela água que gastou. O relator, no entanto, considerou necessário prever uma taxa fixa para a manutenção da rede. Na opinião de Ícaro de Valmir, se a lei apenas proibisse toda a cobrança mínima, poderia criar insegurança regulatória, afetar o equilíbrio econômico de contratos em vigor e transferir custos de forma desordenada para as faixas variáveis de consumo. Pela proposta em análise, os contratos do setor de água e esgoto assinados depois da entrada da nova lei em vigor devem levar em consideração a nova estrutura tarifária. Os contratos vigentes terão de ser adaptados em até 24 meses após a publicação da lei. A proposta, que estabelece uma nova estrutura tarifária para as contas de água, ainda será analisada pelas comissões de Finanças e Tributação e de Constituição e Justiça. Da Rádio Câmara de Brasília, Maria Neves.
2: Desenvolvimento Regional.
3: Charles Fernandes, do PSD da Bahia, destaca a importância do projeto de irrigação do Vale do Uiú, afirmando que a iniciativa é estratégica para impulsionar o desenvolvimento da região. Ele acredita que o empreendimento vai ampliar a produção agrícola e fortalecer a geração de emprego e renda.
4: O deputado diz ainda que o projeto pode transformar o Vale do Uiú em um importante polo de produção agrícola da Bahia e do país. De acordo com Charles Fernandes, a iniciativa responde à crescente demanda global por alimentos e fortalece o agronegócio regional.
5: Por quê? Não há uma outra fábrica de geração de emprego e renda para aquela região da Bahia que não seja o projeto de irrigação do Vale do Uiú. Esse projeto, ele vai gerar 50 mil empregos diretos e terá um rendimento de mais de R$1,5 bilhão por ano em produção. Haja vista que o mundo precisa de alimento. E o Brasil é esse celeiro de produção.
2: Transportes.
3: Carlos Chiodini, do MDB de Santa Catarina, propõe dar o nome de viaduto Casimiro Klosowski à estrutura localizada no quilômetro 43 da BR-280, em Guaramirim. Ele explica que a iniciativa visa homenagear um morador local que atuou na busca por melhorias para a comunidade.
4: Segundo Carlos Chiodini, Casimiro Klosowski foi um dos principais defensores da construção do viaduto que trouxe mais segurança para quem trafega pela rodovia. A proposta também destaca um abaixo-assinado de moradores que pediam que o nome de Casimiro fosse dado à estrutura.
2: Educação.
3: A Câmara aprovou o uso de consórcios públicos na compra de alimentos escolares. A repórter Paula Bittar acompanhou a votação.
6: A Comissão de Constituição e Justiça da Câmara aprovou uma proposta que permite a estados e municípios comprar alimentos para a rede de ensino por meio de consórcios públicos com verbas repassadas pelo Programa Nacional de Alimentação Escolar. A medida facilita a atuação de pequenos municípios que poderão unir esforços para aumentar a eficiência nas compras e reduzir custos. Os consórcios públicos estão previstos em lei e funcionam como associações entre entes federativos com o objetivo de promover ganhos de escala, economia e maior poder de negociação. O autor da proposta, deputado Tiago de Joaldo, do Republicanos de Sergipe, disse que o objetivo é preencher uma lacuna, já que hoje os municípios não podem utilizar recursos federais nesses consórcios para a merenda.
7: Se no caso da merenda escolar, a compra que esse consórcio faz é apenas a partir de recursos próprios dos municípios. Eles não têm uma autorização legal para usar o recurso do Programa Nacional de Alimentação Escolar, o PNAE, para também fazer compras consorciadas. Então, a compra de merenda escolar por consórcio já é uma realidade. Municípios do Brasil inteiro fazem isso como medida de economia, porque você dá escala para a compra, você consegue comprar um volume maior, porque a compra não é apenas para um município, mas para um conjunto de municípios consorciados. E aí os fornecedores conseguem ter um preço melhor, consequentemente barateia para os municípios, permite que os municípios comprem em maior quantidade e também com melhor qualidade.
6: Segundo o texto aprovado, as aquisições por meio de consórcios públicos não afastam a obrigatoriedade de cumprimento do percentual mínimo de aquisição de gêneros alimentícios vindos da agricultura familiar. Esse mínimo deverá ser aferido e observado individualmente em relação a cada ente federativo participante do consórcio. De acordo com a legislação, do total dos recursos financeiros repassados pelo Fundo Nacional de Desenvolvimento da Educação no âmbito do Programa de Alimentação Escolar, no mínimo 45% deverão ser utilizados na aquisição de gêneros alimentícios diretamente da agricultura familiar e do empreendedor familiar rural ou de suas organizações. A prioridade deve ser dada aos assentamentos da reforma agrária, às comunidades tradicionais indígenas, às comunidades quilombolas e aos grupos formais e informais de mulheres. A proposta, que permite a compra de alimentos para a rede de ensino por meio de consórcios públicos com verbas repassadas pelo Programa Nacional de Alimentação Escolar, já pode seguir ao Senado, a menos que haja recurso para votação antes pelo plenário da Câmara. Da Rádio Câmara, de Brasília, Paula Bittar.
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2: Economia.
4: Fábio Macedo, do Podemos do Maranhão, propõe dobrar de 35 mil para R$ 70 mil o valor isento de imposto de renda sobre o ganho obtido com a comercialização de bens. Ele explica que o projeto alcança, por exemplo, a venda de veículos usados.
3: Para impedir que o novo teto de R$ 70 mil perca valor com o passar dos anos, o texto determina reajuste anual pelo IGPM, índice que mede a variação de preços. Fábio Macedo argumenta que o limite atual não é corrigido desde 2005, o que aumenta a tributação por causa da inflação.
4: Júlio César, do PSD do Piauí, quer ampliar os mecanismos de regularização de dívidas tributárias e não tributárias com a União. Ele apresentou projeto que permite desconto sobre multas, juros e encargos e amplia, em casos específicos, o prazo de pagamento para até 240 meses.
3: De acordo com Júlio César, a proposta estabelece condições diferenciadas conforme a capacidade de pagamento do devedor, incluindo pessoas físicas, MEIs e pequenas empresas. O texto ainda prevê a suspensão das cobranças enquanto o pedido de transação estiver em análise.
4: Rodrigo de Castro, do União de Minas Gerais, defende a aprovação de projeto que muda a forma de financiamento da conta de desenvolvimento energético, usada para bancar benefícios do setor elétrico. Hoje, parte dos recursos é arrecadada por meio da tarifa de luz paga pelos consumidores.
3: Rodrigo de Castro explica que o projeto transfere esses recursos para o orçamento da União. Ele explica que, com a mudança, os subsídios do setor elétrico passam a depender dos recursos previstos anualmente e aprovados pelo Congresso Nacional.
2: Saúde.
4: Comissão de Saúde aprova a criação da Política Nacional de Saúde na escola. A repórter Sofia Peçanha tem os detalhes.
9: A Comissão de Saúde da Câmara dos Deputados aprovou o projeto que cria a Política Nacional de Saúde na Escola. O objetivo é fortalecer a integração entre as áreas de saúde e educação para promover ações de prevenção de doenças, promoção e atenção à saúde dos estudantes e educação básica pública. Segundo o texto, a política prevê a promoção da saúde e da cultura da paz, o enfrentamento de vulnerabilidades que possam comprometer o desenvolvimento escolar, o fortalecimento da participação da comunidade e a ampliação da comunicação entre escolas e serviços de saúde. Durante a votação, a relatora, a deputada Ana Paula Lima, do PT de Santa Catarina, destacou que a iniciativa fortalece ações já desenvolvidas no ambiente escolar e constrói uma população saudável e consciente.
10: Prevenir não somente as doenças transmissíveis, mas a questão da saúde mental, da cultura da paz, de evitar, por exemplo, que os adolescentes entrem, né, em algum tipo de vício, como vício de fumo, drogas, álcool, e principalmente para trabalhar o esquema de vacinação. E isto é importante relacionar, porque eles também vão comunicar às suas famílias e à comunidade que as vacinas salvam vidas.
9: O texto aprovado, apresentado pela relatora, ampliou a possibilidade de participação na política para escolas privadas, comunitárias, confessionais e filantrópicas de educação básica.
10: Considerando que desafios como a promoção de saúde mental, a segurança alimentar e nutricional e a atualização do calendário vacinal atinge todos os estudantes, independente da natureza administrativa da escola. Propomos ampliar o alcance da política também às instituições privadas, comunitárias, filantrópicas.
9: A relatora incluiu também no projeto ações específicas de prevenção ao uso de cigarros eletrônicos e outros produtos que contenham nicotina. A medida reforça ações de combate ao tabagismo convencional e a prevenção de doenças crônicas não transmissíveis. O projeto determina ainda que o compartilhamento de informações entre escolas e serviços de saúde observe as regras de proteção de dados pessoais e o sigilo profissional, além de reforçar ações de atualização do calendário vacinal dos estudantes, com participação da comunidade escolar nas atividades de promoção da saúde. A proposta aprovada determina que a Política Nacional de Saúde na Escola observe as diretrizes do Programa Saúde na Escola já existente no governo federal, sendo facultativa para estados, Distrito Federal e municípios. Da Rádio Câmara de Brasília, Sofia Peçanha.
3: Projeto de Fábio Choquete, do União de Santa Catarina, cria a Política Nacional de Atenção ao Diagnóstico Tardio do Transtorno do Espectro Autista. O objetivo, segundo o autor, é garantir acolhimento, atendimento integral e direitos a pessoas identificadas na adolescência, na vida adulta ou na velhice.
4: O projeto de Fábio Choquete prevê atendimento multiprofissional, apoio às famílias e capacitação de especialistas. A proposta também incentiva campanhas de conscientização, pesquisas e ações para ampliar a inclusão social, educacional e profissional de pessoas diagnosticadas.
3: Flávia Moraes, do MDB de Goiás, defende a aprovação de projeto que inclui nas ações em saúde previstas pelo governo federal o controle de dispositivo eletrônico para fumar, os chamados vapes. Ela reforça a necessidade de iniciativas de prevenção contra o câncer de pulmão.
11: Uma das causas mais recorrentes é a utilização de cigarros e agora principalmente os vapes, os cigarros eletrônicos, que para muitos é reconhecido como cigarro que não faz mal, mas pelo contrário, é muito mais prejudicial do que o cigarro convencional. Então nós temos aí projeto que combate a utilização, a comercialização, a fabricação dos vapes no Brasil. Nós criamos e já é lei, esse já foi aprovado, o Agosto Branco, que é o mês de prevenção ao câncer de pulmão.
4: Flávia Moraes ressalta que o projeto também tipifica como crime contra a saúde pública a fabricação, importação, comercialização, distribuição, armazenamento, transporte e propaganda de dispositivos eletrônicos para fumar.
2: Presidência.
3: O presidente da Câmara defende soberania do país na área de saúde. Hugo Mota participou de eventos sobre o tema e a repórter Silvia Munhato acompanhou.
12: O presidente da Câmara dos Deputados, Hugo Mota, disse nessa quarta-feira que não há soberania nacional sem soberania sanitária. Ele discursou no 5º Fórum Saúde, uma parceria da Esfera Brasil e da farmacêutica EMS.
13: Não há soberania nacional plena sem soberania sanitária. Um país que depende do exterior para produzir medicamentos, insumos e tecnologias de saúde é um país vulnerável. Isso a pandemia nos ensinou de forma dura e desse aprendizado nós não podemos esquecer.
12: Segundo Mota, a saúde é um direito constitucional, mas também um pilar estratégico da economia. E citou várias iniciativas na área aprovadas pela Câmara nos últimos tempos, como o programa Agora Tem Especialistas e a regulamentação da reforma tributária, que assegurou o tratamento diferenciado para medicamentos e dispositivos médicos.
13: Temos trabalhado por um ambiente que combine segurança jurídica, competitividade e inovação. Nesse sentido, o marco das pesquisas clínicas colocou o Brasil em novo patamar de atração de investimentos.
12: O presidente da Câmara também destacou a análise do projeto que regula o uso da inteligência artificial. Segundo ele, a Câmara está empenhada em entregar ao Brasil uma regulação equilibrada, que assegure direitos e, ao mesmo tempo, estimule a pesquisa e o desenvolvimento da inteligência artificial e de suas aplicações. Da Rádio Câmara de Brasília, Silvia Minhato.
2: Justiça.
4: Samuel Viana, do União de Minas Gerais, apresentou o projeto que reforça as prerrogativas dos advogados no acesso a certidões e informações de documentos nos órgãos públicos. A proposta obriga a administração a receber os pedidos com prazo para resposta e justificativa em caso de negativa.
3: Samuel Viana considera que a medida reduz obstáculos burocráticos que podem prejudicar a defesa dos cidadãos. O texto classifica como violação de prerrogativa profissional a recusa injustificada, a omissão de resposta ou a negativa sem fundamento legal.
4: Aline Gurgel, do União do Amapá, defende a criação de uma política nacional para aumentar a segurança de recém-nascidos em maternidades e hospitais. O projeto da deputada prevê medidas para evitar o desaparecimento, a troca, o sequestro ou a retirada indevida de bebês.
3: Entre as medidas, Aline Gurgel cita dispositivos de monitoramento, controle de acesso às áreas de internação e protocolos específicos para a alta hospitalar. A proposta também prevê que o Ministério da Saúde estabeleça regras nacionais de prevenção e resposta a ocorrências.
2: Segurança Pública.
4: Proposta veta condenados por agressão contra mulheres de prestar concurso público e ocupar cargos comissionados na administração pública. Autor da matéria, Bebeto, do PP do Rio de Janeiro, defende a necessidade de endurecer o combate à violência de gênero.
14: Isso vem de encontro ao aumento do feminicídio, aumento das agressões contra as mulheres. Mesmo com medida protetiva, o agressor de mulher hoje no Brasil, ele não tem medo da lei. Ele não tem medo, ele continua praticando com medida protetiva. Existe a maioria, 70% hoje dos mandatos de busca e apreensão, mandato de prisão, é a Lei Maria da Penha no Rio de Janeiro. Porque os agressores de mulheres não têm limite.
3: O parlamentar também cita dados sobre violência contra a mulher no Rio de Janeiro, especialmente na Baixada Fluminense. Bebeto conclui que o projeto pretende ampliar punições e criar mecanismos de restrição para os autores de agressões.
4: Projeto de Andra Moura, do União de Sergipe, autoriza o juiz a decretar a prisão preventiva por iniciativa própria em situações de extrema urgência. A proposta permite a prisão sem pedido prévio da polícia ou do Ministério Público, quando houver risco à vida da vítima ou de testemunha.
3: De acordo com Yandra Moura, a mudança busca dar resposta rápida em casos de crimes hediondos ou violência doméstica contra vulneráveis. Para ela, a atuação do juiz evita que a burocracia prejudique a proteção imediata às vítimas.
4: Termina agora o Jornal Câmara dos Deputados, produzido pela Rádio Câmara, com trabalhos técnicos de Wellington Teles e apresentação de Márcio Aquiles Sardi e Val Monteiro. Boa noite.
3: A Voz do Brasil volta na segunda-feira. Boa noite e bom final de semana.
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3: Na Jornal, 9 em ponto.
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